0: 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As notícias do governo federal que movimentaram o país no dia de hoje.
1: Olá, boa noite.
2: Boa noite para você que nos acompanha em todo o país.
1: Quarta-feira, 14 de outubro de 2026.
2: Vamos aos destaques do dia.
1: Brasil regulamenta marco legal dos jogos eletrônicos.
2: Ideia é estimular a inovação, a formação profissional e fortalecer a produção brasileira de games.
1: Nova regra traz ainda plataforma pública e gratuita para catalogar, divulgar e promover jogos nacionais. Graziele Bezerra.
3: E para ampliar a formação de profissionais para a indústria de jogos eletrônicos, o Ministério da Educação vai ofertar vagas para cursos de graduação na área de jogos digitais.
2: Outubro Rosa alerta para a prevenção do câncer de mama.
1: Agora, planos de saúde devem cobrir mamografia quando houver indicação clínica, mesmo antes dos 40 anos. Luana Karen.
4: A mamografia é o melhor exame para detecção precoce do câncer de mama. A partir dos 40 anos, as mulheres devem fazer mamografia anualmente.
2: Micro e pequenas empresas devem ficar atentas aos prazos para escolher o regime tributário de 2027.
1: Quem deseja entrar ou retornar ao Simples Nacional tem até amanhã para solicitar a opção.
2: Ainda tem dúvidas? Vamos falar da mudança e opções para você saber o que é melhor para o seu negócio.
1: Hoje na apresentação da Voz do Brasil, Luciano Seixas e Mariana Jungmann.
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1: Computadores, consoles, celulares, por todos esses meios é possível ter acesso a algum jogo eletrônico.
2: E para desenvolver esses games, que muitas vezes consomem horas da nossa atenção, é preciso juntar muita arte à tecnologia.
1: E todo esse trabalho agora faz parte do marco legal dos jogos eletrônicos, que vai regulamentar o setor.
3: O governo assinou nesta quarta-feira o decreto que regulamenta o marco legal dos jogos eletrônicos no país. A medida amplia o fomento ao setor, incentiva a formação de profissionais e promove os jogos brasileiros dentro e fora do país. O Brasil é o maior mercado latino-americano de games e está em quinto lugar no ranking de população online, com uma estimativa de 105 milhões de jogadores, segundo dados da Abra Games, a Associação Brasileira das Desenvolvedoras de Jogos Digitais Eletrônicos. O presidente da associação, Rodrigo Terra, acredita que a regulamentação vai ampliar o mercado e contribuir com a economia.
5: A pauta de videogame é uma pauta transversal, ela é pauta de cultura, mas ela é pauta de tecnologia, ela é pauta de desenvolvimento econômico e comércio. E é pauta também da fazenda, da receita. Só que agora a gente começa também a jornada, a próxima fase, né? O próximo boss fight é a gente poder categorizar tributariamente, né? Como é que vai ser agora esse setor, que agora ele é reconhecido como um setor único, não só atrelado a tecnologia, como é hoje também.
3: Dados da pesquisa Game Brasil, divulgada neste ano, apontam que cerca de 36% dos que consomem games no Brasil têm entre 14 e 29 anos. Outro recorte mostra que 25 milhões de gamers têm algum tipo de deficiência. Para o criador de conteúdos, Fabrício Ferreira, da Able Gamers Brasil, ONG voltada para a acessibilidade em jogos eletrônicos, a regulamentação e o fomento previstos no decreto vão contribuir para a acessibilidade no setor.
6: A gente fala muito sobre videogames, sobre jogos como um mercado. Pela questão do dinheiro financeiro, a gente fala muito sobre arte, mas o videogame hoje, ele é uma ferramenta muito forte de socialização. A gente tem uma grande parte da população PCD no Brasil que muitas vezes não pode sair de casa. E os videogames, ele além de ser uma forma de arte, ele também permite que essa pessoa viva experiências que muitas vezes a gente nem dá bola para essas experiências. É algo cotidiano para
3: a
6: gente.
3: A ministra da Cultura, Margarete Menezes, afirma que os jogos eletrônicos deixam de ser considerados apenas softwares e passam a ser vistos como produtos culturais.
7: E essa é uma mudança fundamental porque permite que

0: Os jogos brasileiros acessem instrumentos de fomento já consolidados, como a Lei do Audiovisual, a Lei Rouanet, o Fundo Setorial do Audiovisual, além de reconhecer o seu papel na educação, na saúde, na formação de juventudes e na qualificação profissional na geração de emprego e renda.
1: O decreto institui ainda o Game Brasil, plataforma pública e gratuita para catalogar, divulgar e promover jogos brasileiros, indicando onde estão disponíveis. E para ampliar a formação de profissionais para a indústria de jogos eletrônicos, o Ministério da Educação vai ofertar, a partir do ano que vem, 230 vagas para cursos de graduação na área de jogos digitais em 5 universidades federais nas 5 regiões do país. Reportagem Graziele Bezerra.
2: Em 2027, a reforma tributária entra numa nova fase.
3: É quando as microempresas e as empresas de pequeno porte começam a recolher a contribuição sobre bens e serviços, CBS, e o imposto sobre bens e serviços, IBS.
2: Entre os prazos estabelecidos, um vence amanhã, dia 15 de outubro. É quando os empresários devem informar se desejam permanecer ou optar pelo Simples Nacional, o atual sistema para o recolhimento de tributos.
3: Para explicar melhor essas mudanças, a gente conversa agora com o repórter Nazi Brum. Boa noite, Nazi.
4: Olá, boa noite, Mariana, Luciano, e boa noite, ouvintes da Voz do Brasil. Pois é, a reforma tributária deve ser concluída em 2033, mas a partir de 2027, as microempresas e empresas de pequeno porte começam a recolher o IBS e o CBS, que vão substituir 5 impostos: PIS, COFINS, IPI, ICMS e ISS. O primeiro passo para isso é que essas empresas optem até amanhã pelo Simples Nacional, um sistema que já existe que facilita o pagamento de impostos. Após isso, as empresas que estiverem no Simples Nacional vão optar se desejam pagar o IBS e o CBS dentro do Simples ou de forma separada. E essa opção deve ser feita até o dia 30 de outubro.
2: Agora, isso quer dizer, então, Nazi, que as empresas, as microempresas e as empresas de pequeno porte vão poder pagar esses dois impostos de duas formas diferentes?
4: Exatamente, Mariana. E o coordenador de tributos sobre a renda, patrimônio e opções financeiras da Receita Federal, Gustavo Salton, falou um pouco sobre essas mudanças.
5: O Simples Nacional, ele não acabou, ele continua sendo um regime fundamental para as micro e pequenas empresas. A grande novidade da reforma tributária é que o empresário passa a decidir se prefere manter o IBS e o CBS dentro do DAS ou se prefere no regime regular de débitos e créditos. Então, estamos nesse período agora super importante de opções e decisões de todo mundo, né, para que todos consigam fazer as suas decisões que melhor podem fruir desse novo mundo tributário que a gente vai ter agora.
4: Olha, o empresário que optar pagar o IBS e CBS fora do Simples Nacional estará aderindo automaticamente ao Simples Nacional híbrido e o pagamento será feito dentro do regime regular. Sobre esse assunto, a gente tem aqui a dúvida de um ouvinte. Vamos ouvir.
6: Olá, boa noite. Meu nome é Iraneia Rigo. Eu trabalho no ramo de moda. Eu vendo roupa. E eu queria fazer uma pergunta. Quem já é do Simples e possui algum termo de exclusão, precisa fazer a opção novamente?
4: Pois é, quem vai responder é o coordenador da Receita Federal, Gustavo Salton.
5: Precisa sanar eventual problema que teve com o Simples Nacional e possui agora até 15 de outubro para fazer novamente essa opção para o ano que vem, após ter sanado eventual situação que ficou impeditiva para o regime.
4: O Gustavo Salton também vai responder a uma dúvida da Sandra Júlia. Ela é dona de um salão de beleza, trabalha direto com o consumidor e também com outras empresas. E ela quer saber qual sistema é mais vantajoso para pagar os novos tributos.
7: Eu estou meio perdida se eu fico só no Simples Nacional ou se compensa para mim mudar para outro sistema ou ficar só no Simples ou ter os dois, eu não sei.
5: Geralmente, as empresas que tratam diretamente com o consumidor final, elas vão fruir melhor do Simples Puro, que a gente chama, né? No entanto, é necessário verificar o caso concreto, quem são os seus fornecedores, parceiros e clientes, para ter certeza a respeito do que vale mais a pena. Então, muito importante aí cada um fazer a sua conta, né? Tem uma conta individual aí de cada empresa que é importante cada um estar atento.
4: Então, Mariela, Luciano, para resumir, microempresas e empresas de pequeno porte têm até amanhã para optar pelo Simples Nacional e até o dia 30 de outubro para decidir se pagam os novos tributos dentro desse sistema ou pelo método convencional.
3: Mas e se, após fazer a opção, o empresário mudar de ideia, ele pode desistir?
4: Pode sim, Luciano. O sistema vai abrir um prazo específico de 3 de novembro a 20 de dezembro de 2026 para que qualquer pessoa desista da opção feita, tanto para o Simples Nacional quanto para o sistema híbrido. E o contribuinte pode tirar todas as dúvidas sobre esse processo na Receita Federal. Basta ter uma conta na plataforma gov.br e entrar em servicos.receitafederal.gov.br. Mariana, Luciano.
2: Obrigada, Nazi Brum, pelas informações ao vivo aqui na Voz do Brasil.
3: Quer saber quanto sua rede de ensino tem previsto para investir na educação?
2: O painel de financiamento do novo PAR foi atualizado e agora também traz informações sobre os repasses do Fundeb, o Fundo de Manutenção e Desenvolvimento da Educação Básica e de Valorização dos Profissionais da Educação. Esses repasses feitos nos últimos 12 meses.
3: Pela plataforma é possível consultar os recursos previstos para cada rede, acompanhar receitas e despesas da educação básica e verificar os saldos de programas.
8: Você sabia que é possível consultar informações do Fundeb de forma rápida e prática? O Ministério da Educação acabou de atualizar o painel de financiamento do novo Plano de Ações Articuladas, o novo PAR. Agora é possível acompanhar pela plataforma os valores previstos para cada rede de ensino, considerando fontes como o Fundeb, o Fundo de Manutenção e Desenvolvimento da Educação Básica e de Valorização dos Profissionais da Educação, o Salário Educação e as receitas vinculadas ao mínimo constitucional destinado à manutenção e ao desenvolvimento do ensino. Com a última atualização, o novo PAR apresenta informações da Secretaria do Tesouro Nacional sobre os repasses do Fundeb efetivados nos últimos 12 meses. Além disso, a ferramenta também permite acompanhar a evolução das receitas e das despesas relacionadas à educação básica, bem como dos saldos acumulados de programas. O novo PAR reúne dados das principais fontes de financiamento da educação básica por meio de gráficos e tabelas e permite ainda que gestores educacionais, pesquisadores e cidadãos consultem os recursos destinados às redes de ensino e acompanhem a evolução das receitas ao longo do tempo. Todos esses dados podem ser consultados no painel de financiamento do novo Plano de Ações Articuladas, o novo PAR, disponível em novopar.mec.gov.br. Locução, Júlio César de Oliveira. Reportagem, Daniel Duarte.
2: Ministro do Meio Ambiente e Mudança do Clima, João Paulo Capobianco, retornou hoje a Manaus para acompanhar ações de combate aos incêndios florestais no Amazonas.
3: Após sobrevoar as áreas atingidas pelo fogo e reunir-se com autoridades locais, ele falou sobre a situação no estado e os próximos passos.
9: Não podemos comemorar porque ainda temos uma situação grave, muito grave ainda, muita fumaça, mas houve uma redução nos eventos de queimadas e de incêndios, portanto nós temos um movimento positivo e há um indicativo de redução de novos focos. O novo passo agora é a investigação criminal. Nós vamos iniciar uma ação forte de investigação para identificar quem está operando esse conjunto enorme de incêndios e verificar se há uma organização por trás disso e vamos punir aqueles que foram identificados de forma exemplar para que não fique na região uma sensação de impunidade.
2: As ações são realizadas de forma integrada entre órgãos federais, estaduais e municipais para reduzir os impactos ambientais e proteger a população.
3: 330 brigadistas já foram mobilizados para atuar em apoio às equipes do IBAMA, do ICMBio e de outros órgãos federais.
2: Usar a força do futebol para combater a violência contra a mulher.
3: Com esse objetivo foi lançada a campanha Papo de Homem. No futebol, a violência não entra em campo.
10: Em dias de jogos de futebol, os casos de violência contra as mulheres aumentam 27%. Para enfrentar esse problema, o governo federal e a CBF, Confederação Brasileira de Futebol, lançaram a campanha Papo de Homem. No futebol, a violência não entra em campo. A iniciativa convoca a participação de torcedores e jogadores. No vídeo da campanha, estão reunidos jogadores presentes na convocação mais recente da seleção brasileira, como Vini Júnior.
11: No futebol, a violência não entra em campo.
10: E Rayan,
11: violência contra as mulheres.

0: Vegas, não tem desculpa.
1: A peça foi exibida durante um amistoso entre Brasil e Argentina essa semana em Recife. A proposta da campanha é utilizar a força do futebol para conscientizar o público masculino quanto à prevenção e ao enfrentamento à violência contra mulheres. Foi o que disse o ministro do esporte, Paulo Henrique Cordeiro.
2: São homens, são atletas, são jogadores da seleção brasileira que estão falando de um prisma, estão falando de um lugar de homem. Porque a questão da violência contra a mulher não é um problema sobre as mulheres, mas é um problema sobre os homens. E o homem falando sobre isso impacta, eu tenho certeza, muito mais e pode contribuir decisivamente para que esse estado de coisa possa ser extinto de toda a nossa sociedade.
1: A mensagem também é para quem acha que bebida e raiva justificam uma agressão, alerta o torcedor Marco Polo.
3: De campo, cada um responde por seus atos, fora dele também.
1: A campanha também marca o lançamento do Plano Nacional do Legado Social e Esportivo da Copa do Mundo Feminina FIFA 2027, que estabelece 4 eixos para ampliar a participação de mulheres no futebol. Vale lembrar que mulheres em situação de violência podem buscar orientação e realizar denúncias pelo Ligue 180. Em caso de emergência, devem ligar para o 190 da Polícia Militar. Reportagem Pablo Mundim.
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9: Estamos no Outubro Rosa, mês de prevenção e conscientização sobre o câncer de mama.
10: E mulheres, fiquem de olho. Os planos de saúde são obrigados a cobrir o exame de mamografia, mesmo em mulheres com menos de 40 anos.
9: A medida vale para os casos em que há indicação clínica para o exame.
10: O exame também é oferecido no SUS.
11: Ao tocar os seios, a geóloga e produtora audiovisual Laila Milani sentiu algo diferente. Ela procurou o médico e o diagnóstico foi de um nódulo benigno que precisava ser acompanhado. 6 meses depois, ao retornar para exames, descobriu que o nódulo havia evoluído para câncer de mama. Laila tinha 38 anos e nunca havia feito uma mamografia.
12: Eu não recebi nenhuma informação que abordasse esse assunto, no sentido de que a mamografia feita antes, né, poderia adiantar o meu caso, né, antecipar um diagnóstico, por exemplo.
11: Desde o começo do mês, os planos de saúde não podem mais negar a cobertura de mamografia digital para mulheres com menos de 40 anos que tenham indicação médica para a realização do exame. A mudança foi aprovada pela Agência Nacional de Saúde. Antes, os planos tinham obrigação de cobrir o exame somente para pacientes entre 40 e 69 anos. O presidente da ANS, Wadi Damu, destacou a importância da medida.
13: A partir de agora, deve ser considerada a necessidade clínica de cada paciente. O diagnóstico precoce salva vidas. Quanto mais cedo a doença é identificada, maiores são as chances de sucesso no tratamento e de melhores resultados para os pacientes.
11: De acordo com o presidente da Sociedade Brasileira de Mastologia, Guilherme Novita, a mamografia é o melhor exame para detecção precoce do câncer de mama. Segundo ele, a partir dos 40 anos, as mulheres devem fazer mamografia anualmente. Ele explica em quais casos a mamografia antes dos 40 anos é recomendada.
14: Existem pacientes

0: por questões de risco, geralmente história familiar de câncer de mama ou ovário, ou história pessoal de câncer de mama, ou lesões pré-cancerígenas, ou história de mutação genética, elas precisam fazer mamografia antes dos 40 anos.
1: Nas últimas décadas, o câncer de mama se manteve como tipo de câncer mais frequente entre as brasileiras, com exceção do câncer de pele não melanoma. Segundo o Ministério da Saúde, hoje a taxa estimada é de 66 novos casos por 100 mil mulheres. Reportagem Luana Karen.
2: E o Ministério da Saúde apresenta campanha com orientações sobre acesso a consultas, exames e cirurgias pelo SUS.
3: O conteúdo explica como buscar atendimento especializado e apresenta opções de atendimento pelo Sistema Único de Saúde.
4: A dona de casa, Vanusa da Conceição, moradora da Ceilândia, no Distrito Federal, conta que o filho de 14 anos deslocou o joelho enquanto jogava futebol e foi levado a uma unidade básica de saúde. Após o atendimento de emergência, ela conta como foi o processo para que o filho fizesse a ressonância e outros exames específicos.
5: Eu fui até o posto de saúde, a UBS. Por volta de mais ou menos 7 dias, ele foi chamado para poder fazer a ressonância. Já peguei o resultado e agora retornarei ao médico que consultou ele.
4: Para orientar pessoas que precisam de avaliação, acompanhamento, exames ou procedimentos especializados, como Vanusa, o Ministério da Saúde lançou a campanha nacional de atendimento especializado, que reúne informações sobre como buscar consultas, exames e cirurgias pelo SUS. A iniciativa apresenta o passo a passo, desde a entrada da unidade básica de saúde até o atendimento especializado, é o que explica o diretor do Ministério da Saúde, Rodrigo Oliveira.
6: A gente tem duas grandes portas de entrada. Uma porta de entrada são as UPAs e os grandes hospitais de emergência, e também você pode buscar a unidade básica de saúde. É possível em vários locais, através do meu SUS digital, através do WhatsApp ou de outros aplicativos, você buscar atendimento.
4: Os pacientes do Sistema Único de Saúde têm diferentes possibilidades de atendimento. Para uma consulta, por exemplo, não precisam sair de casa. Eles têm à disposição a telesaúde, que permite a realização de teleconsultas e telediagnósticos. A população também pode ser encaminhada para o atendimento nas carretas de saúde, unidades móveis que oferecem serviços especializados em diferentes regiões do país. Essas unidades atendem prioritariamente onde há menor oferta de serviços especializados. Rodrigo Oliveira explica como os pacientes podem ser atendidos nas carretas.
6: Em geral, um paciente que busca uma unidade básica de saúde precisa de uma consulta especializada ou de um exame especializado, como tomografia, ele entra numa fila do município, da região ou do estado. A carreta, quando chega nessa região, ela se conecta a essa fila e faz essa fila andar mais rápido.
4: Outra opção de atendimento especializado pelo SUS é o encaminhamento de pacientes para hospitais privados e filantrópicos. Reportagem Cleide Lopes.
2: Essas foram as notícias do governo federal.
3: Uma realização da Secretaria de Comunicação Social da Presidência da República.
2: Com produção da empresa Brasil de Comunicação.
3: Fique agora com o Minuto do TCU. Em seguida, as notícias do Poder Judiciário e do Congresso Nacional. Boa noite.
2: Boa noite, até amanhã.
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10: 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Você vai ouvir agora notícias do Poder Judiciário.
11: STF decide afastar a inclusão das perdas inflacionárias na correção monetária dos depósitos judiciais.
12: STM realiza seminário sobre a Justiça Militar e o Tribunal Penal Internacional.
11: Para o STJ, planos de saúde não são obrigados a custear medicamentos à base de canabidiol para tratamento domiciliar.
12: Boa noite, eu sou Marcela Luiz.
11: E eu sou Walter Lima.
12: O Supremo Tribunal Federal decidiu hoje afastar a inclusão dos expurgos inflacionários na correção monetária dos depósitos judiciais.
11: A Corte entendeu que a atualização monetária deve observar índices previstos na legislação.
13: Marta, a discussão era para definir se os depósitos de ações judiciais da época dos planos econômicos Bresser, Verão, Collor 1 e 2 tem direito à mesma correção monetária aplicada à caderneta de poupança, chamada de expurgos inflacionários. Esses expurgos correspondem às diferenças de atualização decorrentes de períodos em que os índices utilizados para corrigir valores financeiros não acompanharam integralmente a inflação. No final, prevaleceu o entendimento de que a atualização dos valores deve observar os índices previstos na legislação, sem a incorporação de diferenças decorrentes dos planos econômicos.
12: O Superior Tribunal Militar realiza entre hoje e amanhã em Brasília o seminário Justiça Militar e o Tribunal Penal Internacional, o TPI.
11: O evento reúne especialistas para discutir temas relacionados à atuação do Tribunal Penal Internacional. Marcelo Della Libera.
14: O Tribunal Penal Internacional julga pessoas acusadas de genocídios, crimes contra a humanidade, crimes de guerra e crimes de agressão. O Prêmio Nobel da Paz este ano foi para a jurista Navi Pillay, que já integrou o TPI. A presidente do Superior Tribunal Militar, ministra Maria Elizabeth Teixeira Rocha, avalia com otimismo o trabalho do TPI ao longo de mais de 20 anos de existência.
15: Eu avalio com muito otimismo, porque o Tribunal Penal Internacional foi criado exatamente para que não houvesse a repetição dos tribunais que foram formados para julgar os delitos da Segunda Guerra Mundial. Isso eu acho que é extremamente promissor e garantista, porque dá ao mundo e à sociedade das nações, né, uma estabilidade jurídica para se dizer, né, em conflitos, aquilo que se pode e aquilo que não se pode fazer. Porque até uma guerra, que é o horror e a barbárie, tem de haver regras.
14: Entre hoje e amanhã, o STM promove o seminário Justiça Militar e o Tribunal Penal Internacional, desafios e perspectivas da implementação jurídica do TPI no Brasil. O evento conta com a transmissão ao vivo pelo canal oficial do Tribunal no YouTube.
12: Plano de saúde não é obrigado a custear medicamentos à base de canabidiol para uso domiciliar sem previsão legal ou contratual de cobertura.
11: A conclusão é do STJ. Fátima Uchoa.
16: A exceção à regra é nos casos expressamente previstos em leis ou normativos específicos. Assim, a mera autorização excepcional de importação concedida pela Anvisa não impõe ao plano de saúde a cobertura obrigatória de tratamento domiciliar com canabidiol. Esse julgamento na segunda sessão sob o regime da relevância da questão federal ocorreu em sessão virtual e é definitivo no âmbito do STJ, pois os ministros reafirmaram jurisprudência consolidada na Corte. A decisão passa a valer para processos semelhantes em todo o país. Vale destacar que essa é a primeira vez que o STJ usou a técnica de reafirmação sob o regime da relevância da questão federal.
12: Dois dias de debate sobre sustentabilidade na Justiça do Trabalho.
11: Magistrados, servidores e especialistas vão discutir soluções para uma justiça trabalhista sustentável. Rafael Silva.
17: Entre os assuntos, eles vão falar sobre mudanças climáticas, gestão de resíduos sólidos, descarbonização e a inclusão socioprodutiva de catadores. Também estão em pauta as estratégias para a criação de planos de contingência.

violência socioambiental, além da apresentação de projetos desenvolvidos pelos próprios tribunais, o que ajuda a compartilhar boas práticas entre as unidades. O debate reforça o papel das instituições públicas diante do desafio global

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1: Eu sou Paula Groba.
2: E eu sou Humberto Pinheiro.
1: E estes são os destaques de hoje do Jornal do Senado, que começa agora.
2: Senado vota fim da escala 6-1 em primeiro e segundo turno ainda hoje, segundo o presidente Davi Alcolumbre.
1: PEC da Segurança avança no Senado com maior integração e fim da saidinha para membros de facções.
2: Projeto garante às mulheres opção de viajar ao lado de outra passageira sem custo extra.
1: Boa noite.
2: Boa noite.
1: A PEC da Segurança Pública avançou no Senado e segue para votação em plenário. A proposta busca reforçar o combate ao crime organizado com ação direta do governo federal e maior integração entre as forças de segurança da União, dos estados e dos municípios.
2: O texto também prevê penas mais rigorosas para integrantes de facções criminosas, inclui o Sistema Único de Segurança Pública na Constituição e permite a criação de polícias municipais para o policiamento ostensivo e comunitário. A PEC foi concluída hoje na Comissão de Constituição e Justiça. Repórter Bruno Lourenço.
3: A Comissão de Constituição e Justiça aprovou a inclusão no texto constitucional do Sistema Único de Segurança Pública. A proposta de emenda à Constituição padroniza diretrizes nacionais e permite a criação de polícias para a guarda comunitária e ostensiva pelas prefeituras. O relator, senador Rogério Carvalho, do PT de Sergipe, acredita que a grande inovação da PEC é colocar a União como agente atuante e corresponsável no enfrentamento direto ao crime organizado, em cooperação articulada com as polícias estaduais e locais.
4: Agora nós teremos o governo federal como integrante do Sistema Único de Segurança Pública e podendo agir conjuntamente e tendo responsabilidade no combate aos criminosos e no combate ao crime organizado em todo o país, de forma articulada e integrada, Polícia Civil, Polícia Militar.
3: Além da cooperação federativa, o texto prevê fontes de financiamento protegidas contra contingenciamentos orçamentários. Com a aprovação na CCJ, a PEC da Segurança Pública segue agora para análise do plenário do Senado, onde precisará passar por 2 turnos de votação antes de poder seguir para promulgação.
1: O senador Espiridião Amin, do PP de Santa Catarina, afirmou que a PEC da Segurança Pública merece atenção especial do governo e do Congresso Nacional. Ele defendeu que a proposta seja analisada ainda nesta legislatura pelos senadores.
2: Na avaliação de Amin, o aperfeiçoamento da proposta vai ajudar a garantir melhores condições de segurança à população brasileira.
5: Que eu creio que deverá merecer de nós, ainda nesta legislatura, a urgência e o aperfeiçoamento necessário.
1: E mulheres poderão ter o direito de escolher viajar ao lado de outra mulher em aviões e ônibus sem pagar nada a mais por isso.
2: É o que prevê um projeto que está na pauta da Comissão de Fiscalização e Controle e Defesa do Consumidor do Senado. A proposta garante essa opção no momento da compra da passagem. Repórter Pedro Pincer.
6: A Comissão de Transparência, Fiscalização e Controle está pronta para votar um projeto de lei que garante às mulheres que viajam sozinhas o direito de optar, no ato da compra da passagem em transportes coletivos, por assentos ao lado de outras mulheres. O texto já foi aprovado na Comissão de Direitos Humanos. O objetivo é evitar situações de violência durante o trajeto e limitar as situações de vulnerabilidade, além de consolidar o compromisso do Estado com a promoção de políticas de proteção às mulheres em todos os espaços. A autora do projeto, senadora Daniela Ribeiro, do Progressistas da Paraíba, destacou que o assento ao lado de outra mulher não terá custo extra para a passageira nem para as empresas.
7: Essa iniciativa ela visa prevenir casos de assédio e a gente sabe também que previne violência, proporcionando muito mais tranquilidade durante os deslocamentos. Comprovadamente, a vulnerabilidade das mulheres no transporte coletivo é uma realidade.
6: Se aprovada na comissão, a proposta só vai ao plenário caso seja apresentado recurso com esse objetivo.
1: Evitar erros médicos que podem custar a vida de crianças é o objetivo de um projeto que está na pauta da Comissão de Assuntos Sociais do Senado.
2: A proposta busca reforçar a segurança no atendimento infantil e prevenir tragédias como a do menino Benício, que morreu em Manaus após receber uma dose letal de adrenalina. A repórter Raíssa Abreu tem os detalhes.
8: O projeto do senador Eduardo Braga, do MDB do Amazonas, determina que os serviços de atendimento pediátrico tenham sempre um médico especialista. Também estão previstas regras para que os pais ou responsáveis

0: A criança, recebam informações claras sobre seu estado de saúde e apoio psicossocial.
1: Para que um profissional não cometa erros e equívocos, como aconteceu recentemente no meu estado, com o garoto Benício, que ao chegar em um hospital supostamente de excelência no meu estado, e ao ser atendido no ambulatório, imagine Vossa Excelência que um profissional da saúde injetou adrenalina na veia de uma criança, o que levou, obviamente, a óbito esta criança.
0: A proposta recebeu o voto favorável da relatora, senadora Damaris Alves, do Republicanos do Distrito Federal. Se aprovada na Comissão de Assuntos Sociais, a proposta segue direto para a Câmara dos Deputados.
2: E a senadora Zenaide Maia, do PSD do Rio Grande do Norte, fez um apelo à paz e aos responsáveis para que vacinem as crianças. Médica, ela alertou para o risco de doenças como o sarampo voltarem a circular, com a possibilidade de complicações graves e até a morte.
3: A senadora destacou que vacinar é um ato de proteção à saúde infantil e que a imunização não deve ser uma questão política, mas uma responsabilidade de todos.
4: Vacinem os seus filhos. Não é possível que a gente continue vendo crianças voltando a ter sarampo. Sarampo é uma doença extremamente grave. Pode matar e pode também deixar sequelas pro resto da vida.
2: Senadores estão reunidos no plenário para discutir a proposta de emenda à Constituição que acaba com a escala 6x1. O texto prevê reduzir a jornada semanal de 44 para 40 horas, sem diminuição dos salários.
3: Segundo o presidente do Senado, Davi Alcolumbre, a votação da PEC em dois turnos está prevista para hoje. O repórter Alexandre Campos traz mais informações.
5: Além de reduzir a jornada sem diminuir salário, a PEC prevê dois dias de folga semanal, sendo um deles preferencialmente aos domingos. Essas regras valerão para os terceirizados que prestam serviços para a administração pública direta e indireta da União, dos estados, do Distrito Federal e dos municípios. No entanto, não serão aplicáveis para os trabalhadores da iniciativa privada que tiverem diploma de curso superior e que receberem um salário maior que 2,5 vezes o teto da Previdência Social, salvo se o empregador, por vontade própria, decidir o contrário. A mudança será gradual. 2 meses depois de sua promulgação, o tempo de trabalho por semana passará de 44 para 42 horas semanais. Um ano depois da implementação dessa primeira etapa, a jornada vai diminuir para 40 horas. Líder do governo, a senadora Tereza Leitão, do PT de Pernambuco, afirmou que a redução da jornada é uma luta histórica dos brasileiros, construída nas fábricas, comércios, nos serviços, ruas, escolas e até nas redes sociais.
6: Estamos escrevendo este capítulo ao lado de cada trabalhador que acorda antes do sol nascer, de cada mãe e de cada pai que querem acompanhar o crescimento de seus filhos, de quem deseja estudar, cuidar da saúde, encontrar os amigos, estar com a família, descansar, de quem quer simplesmente recuperar o direito de ser dono de parte maior do seu próprio tempo e fazer dele o que quiser.
5: Representante do PL de Santa Catarina, o senador Jorge Seife reconheceu que, por ser um apelo dos trabalhadores, é favorável à redução da jornada. No entanto, ele defende correções futuras no texto, como a desoneração da folha de pagamentos para aliviar o bolso dos empregadores ou até mesmo a flexibilização das relações de trabalho.
7: Então, essa PEC, ela atende, em parte, o anseio da população, que é trabalhar 5 dias por semana, mas daqui a pouco, com ela operacionalizada, o funcionário vai chegar para o patrão fala assim, olha, eu quero trabalhar um pouco mais, não vai poder. Olha, eu quero fazer mais hora extra porque eu troquei de carro, eu comprei uma geladeira, não vai poder. Então essa PEC é um pouco engessada, mas vamos discutir isso lá na frente. E no ano que vem, se necessitar de melhoras, se necessitar de ajustes, nós vamos fazê-los sem prejudicar a população.
5: Para aqueles empregados sujeitos a regimes diferenciados, como aeronautas, o texto permite que acordo ou convenção de trabalho defina diferentemente a distribuição do tempo de prestação de serviço e o descanso semanal remunerado, assegurados os direitos da PEC.
3: Com edição de Paulo Groba e trabalhos técnicos de Eliseu Caires, o Jornal do Senado fica por aqui. Acompanhe agora as notícias da Câmara dos Deputados. Boa noite.
2: Boa noite e até amanhã.

0: Jornal. Câmara dos Deputados. Comissão debate integração das universidades com o setor produtivo.
1: Deputados criam plano de atenção no SUS às pessoas com epilepsia.
2: Projeto isenta de ICMS a aquisição de próteses mamárias de silicone.
3: Boa noite. Projeto aprovado retira ICMS das próteses mamárias de silicone. Confira os detalhes com Silvia Munhato.
4: A Comissão de Defesa dos Direitos da Mulher aprovou o projeto que concede a isenção do ICMS nas operações de compra de próteses mamárias de silicone destinadas à reconstrução mamária de mulheres que realizaram mastectomia total ou parcial. A relatora na comissão, deputada Érica Hilton, do PSOL de São Paulo, ressaltou que o custo das próteses é alto.
5: Sabendo que a prótese mamária é essencial para a reconstrução da saúde emocional e abalada pelo tratamento do câncer, o projeto facilita os avanços nas etapas do processo de cura definitivo da doença, na medida em que o acesso à prótese mamária será menos oneroso para aquelas que mais necessitam.
4: Pelo texto, a isenção será concedida mediante a apresentação de laudo médico emitido por profissional especializado, atestando a realização da mastectomia, a necessidade do uso de prótese mamária de silicone e a recomendação para a reconstrução. A isenção do ICMS se aplicará tanto para compras realizadas diretamente pelas pacientes, quanto por intermédio de hospitais, clínicas ou centros de reabilitação. O benefício valerá para procedimentos realizados pelo Sistema Único de Saúde, por seguradoras de saúde privadas ou por planos de saúde. A proposta que tira o ICMS das próteses mamárias de silicone será analisada agora pelas comissões de Saúde, Finanças e Tributação e Constituição e Justiça. Para virar lei, precisa ser aprovada pela Câmara e pelo Senado. Da Rádio Câmara de Brasília, Silvio Minhato.
0: Homenagem. Dr. Zacarias Calil, do MDB de Goiás, celebra o Dia do Médico em 18 de outubro, destacando a importância da profissão no cuidado com a vida. Ele ressalta que, além do conhecimento científico e da atualização constante, a medicina exige empatia e compromisso com os pacientes.
3: Dr. Zacarias Calil defende a valorização dos profissionais de saúde, com melhores condições de trabalho e atendimento digno à população. Ele agradece aos colegas de profissão pela dedicação e reforça a importância de manter o compromisso com a saúde e o bem-estar dos brasileiros.
0: Saúde. A Câmara analisa medidas para facilitar o atendimento à pessoa com doença renal, incluindo a diminuição da distância entre a residência do paciente e o local da diálise. O repórter Luiz Cláudio Canuto tem as informações.
6: O Brasil tem mais de 150 mil pessoas que fazem diálise, segundo a Sociedade Brasileira de Nefrologia. A demanda pelo tratamento vem crescendo e a hemodiálise é a modalidade predominante. Na Câmara dos Deputados, um projeto visa facilitar o atendimento à pessoa com doença renal crônica por meio da redução da barreira de distância entre o paciente e o atendimento. O texto, já aprovado pela Comissão de Saúde, estabelece que o atendimento ao paciente com doença renal crônica observará as diretrizes de regionalização, hierarquização e integralidade da assistência nos termos da lei e das normas do SUS. Os serviços de saúde poderiam, sempre que clinicamente indicados, dar prioridade a terapias que diminuam a necessidade de deslocamento do paciente, inclusive mediante utilização da diálise peritoneal domiciliar. A diálise peritoneal é um tratamento de substituição da função renal que limpa o sangue usando o peritônio como filtro natural. O peritônio é o revestimento interno do abdômen. A comissão aprovou a redação proposta pela relatora, a deputada Silvia Cristina, do PP de Rondônia. O texto original, do deputado Eduardo da Fonte, do PP de Pernambuco, estabelecia que a clínica de hemodiálise deveria estar no máximo a 50 quilômetros do domicílio do paciente. Mas a relatora acha que a fixação de uma distância máxima uniforme é incompatível com a organização regionalizada e hierarquizada do SUS.
7: A gente vê a importância, claro, que deveria estar perto, mas a gente não vê orçamento público que dê para faça essas clínicas a cada 50 quilômetros. Então, nós fizemos uma emenda e, graças a Deus, foi aprovada para que cada paciente com indicação, nós levássemos a diálise peritoneal, que é em casa, onde o paciente ele tem a oportunidade de fazer esse acompanhamento, né? E que, na verdade, é muito dolorido, mas em casa, no seu ambiente, que nós temos a certeza que teríamos um resultado ainda melhor.
6: O projeto estabelece que o poder público pode estimular o uso de telesaúde e de monitoramento remoto para acompanhamento clínico de pacientes em terapia renal substitutiva, mas as ações previstas não devem criar despesas obrigatórias ou impor novos encargos administrativos à União. A proposta, que busca facilitar o atendimento à pessoa com doença renal, ainda vai ser votada pelas comissões de Finanças e Tributação e de Constituição e Justiça. Para virar lei, precisa ser aprovada pela Câmara e pelo Senado. Da Rádio Câmara de Brasília, Luiz Cláudio Canuto.
8: Economia.
3: Welter, do PT do Paraná, defende investimentos em habitação popular, saúde e educação. Ele menciona programas como Minha Casa Minha Vida, o financiamento da produção agrícola, o atendimento pelo SAMU e a ampliação das escolas em tempo integral.
9: Welter ressalta a importância de fortalecer a economia e ampliar as oportunidades para os trabalhadores. Na avaliação dele, os avanços sociais dependem da continuidade dos investimentos públicos e de iniciativas que promovam a distribuição de renda e a qualidade de vida da população.
8: Trabalho.
3: Paulão, do PT de Alagoas, ressalta a importância da mobilização dos trabalhadores e da sociedade para a aprovação do fim da escala 6x1. Ele também critica grupos políticos que apenas agora, às vésperas do segundo turno, dizem ser favoráveis à matéria.
9: Segundo Paulão, a aparente mudança de postura não afasta as ameaças aos direitos trabalhistas. Ele aponta riscos em uma possível reforma constitucional que, em sua opinião, é articulada por grandes banqueiros e alerta a população para que se mantenha atenta.
3: Tadeu Venere, do PT do Paraná, critica a mudança de posicionamento de representantes da extrema-direita sobre o fim da escala 6x1. Ele acredita que a modificação seja uma resposta ao temor das mobilizações populares e não uma revisão real de posicionamento.
9: Tadeu Venere questiona os argumentos sobre custos para pequenos negócios e a negociação individual de jornada de trabalho e rechaça também as posições contrárias a medidas sociais, como a anistia de dívidas e a votação de projeto contra a misoginia no Congresso Nacional.
8: Desenvolvimento Regional.
3: Denise Pessoa, do PT do Rio Grande do Sul, agradece o apoio recebido na eleição e se compromete em continuar seu trabalho em prol da saúde e educação e na busca de parcerias com o governo federal para custear a reconstrução no estado.
9: Ao fazer um balanço do mandato atual, Denise Pessoa menciona o campus da UFRGS, um novo aeroporto, o Instituto Federal em Gramado e o curso de medicina da Universidade Federal do Pampa, em Bagé, como principais vitórias. Ela continuará atuando em defesa do SUS e de pautas climáticas.
8: Transportes.
3: Bebeto, do PP do Rio de Janeiro, diz que a mobilidade urbana é uma das prioridades do seu mandato e cobra avanços em obras viárias na Baixada Fluminense. Entre as demandas, segundo ele, estão a construção de uma ligação entre a linha vermelha e a pista expressa da rodovia Presidente Dutra.
9: Bebeto também cobra a continuidade das obras de revitalização da ferrovia da Baixada Fluminense, incluindo a implantação de uma ciclovia entre São João do Meriti e Nova Iguaçu. Ele ainda destaca a importância da duplicação da Serra das Araras para a segurança e a fluidez do tráfego.
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8: Comissões.
3: A Câmara dos Deputados debate uma melhor integração entre universidades federais e setor produtivo. A repórter Agui Pontes tem os detalhes de uma proposta aprovada.
11: A Comissão de Ciência, Tecnologia e Inovação da Câmara dos Deputados aprovou um projeto que busca ampliar a cooperação entre universidades públicas e o setor produtivo. Segundo o autor da proposta, deputado Duda Ramos, do Podemos de Roraima, isso será feito com a criação de um Programa Nacional de Integração Universidade-Indústria. O

0: O objetivo é principalmente simplificar as relações entre o ambiente acadêmico e os setores produtivos. Segundo o relator deputado Júlio César Ribeiro, do Republicanos do Distrito Federal, a relação entre empresa e universidades é truncada e pouco funcional.
1: A proposta cria um ambiente muito mais favorável para a integração. Hoje, muitas parcerias deixam de acontecer por causa das burocracias, da insegurança jurídica e da dificuldade de aproximação entre universidades e empresas.
0: Além de intermediar essa relação, a proposta também prevê a criação de metas nacionais. Seriam metas como o número de parcerias firmadas, o volume de recursos captados em projetos, os registros de propriedade intelectual, de tecnologias somadas ao setor e outras formas de exercer impacto regional, social e econômico no setor produtivo. A governança política do Programa Nacional de Integração Universidade-Indústria seria feita em esfera federal. A proposta vai passar pelas comissões de Educação e de Constituição e Justiça. Da Rádio Câmara, de Brasília, Agui Pontes.
2: Educação. Flávio Nogueira, do PT do Piauí, ressalta a importância dos investimentos em educação para ampliar as oportunidades da população. Ele cita a expansão das universidades e dos institutos federais como exemplo de política pública voltada à população mais pobre.
3: Flávio Nogueira considera que o acesso ao ensino superior e à formação técnica devem ser prioridade do poder público. Para o legislador, a oferta de educação gratuita contribui para reduzir as desigualdades sociais, especialmente entre os brasileiros que mais precisam do apoio do Estado.
2: Esporte. A Câmara aprovou a proposta que obriga clubes esportivos a manterem profissionais idôneos e capacitados em alojamentos. A repórter Paula Bittar acompanhou a votação.
4: A Comissão de Constituição e Justiça da Câmara aprovou uma proposta que obriga os clubes esportivos a manterem em período integral nos alojamentos um corpo de profissionais idôneos e capacitados para assistir os jovens atletas em formação. De acordo com o texto aprovado, considera-se idônea a pessoa que trabalha honestamente com observância do dever de cuidado, que cumpre as regras estabelecidas por seus superiores, ou seja, fazendo sempre tudo com muito zelo e responsabilidade. O texto determina que o clube que descumprir a regra da presença de profissionais em período integral nos alojamentos poderá ter o contrato com o atleta em formação cancelado e também poderá ser punido com multa de até R$50 mil, que será dobrada em caso de reincidência. O contrato também poderá ser cancelado se o clube não atender os requisitos de alojamento, alimentação, segurança e higiene adequados. Outra proposta aprovada pela CCJ torna obrigatório a presença de um profissional de educação física em entidades formadoras de atletas e escolinhas de esportes. Tanto essa quanto a que obriga os clubes esportivos a manterem em período integral nos alojamentos um corpo de profissionais idôneos e capacitados para assistir os jovens atletas em formação, seguem agora para o Senado. Da Rádio Câmara, de Brasília, Paula Bittar.
2: Eleições.
3: Charles Fernandes, do PSD da Bahia, defende uma reforma política com mandatos de 5 anos e o fim da reeleição para cargos de presidente, governadores e prefeitos. Em sua visão, a medida reduz gastos eleitorais e permite mais foco na gestão pública.
2: O deputado quer também a adoção do voto distrital para aproximar os deputados da população e anuncia que vai se esforçar para aprovar a pauta a partir de 2027. Na opinião de Charles Fernandes, o debate é urgente diante da proximidade das eleições municipais de 2028.
3: General Girão, do PL do Rio Grande do Norte, aponta aumento na intolerância política entre os brasileiros. O congressista defende o respeito às diferenças de opinião no parlamento, alertando para o risco de declarações que possam estimular a violência contra adversários políticos.
2: General Girão relata que seu gabinete no Rio Grande do Norte foi alvo de pichações e adesivos de caráter político. O parlamentar informa que solicitou a análise de imagens de segurança para identificar os responsáveis e que registrou um boletim de ocorrência sobre o fato.
3: Lucas Redecker, do PSD do Rio Grande do Sul, agradece aos eleitores pela renovação do mandato e faz críticas à condução da economia pelo governo federal. Ele questiona o custo de vida e afirma que os preços elevados no supermercado pesam no orçamento das famílias brasileiras.
2: Lucas Edecker também defende a apuração de suspeitas envolvendo integrantes do judiciário e cobra que possíveis irregularidades

0: sejam investigadas. Ele afirma que pretende manter o tema em debate com foco na responsabilização de autoridades e no combate à impunidade.
1: Relações Exteriores.
2: Alice Portugal, do PCdoB da Bahia, defende a soberania nacional diante do que considera uma ameaça de interferência estrangeira nas decisões do Brasil. Ela alerta para o risco de exploração das riquezas minerais por empresas de outros países, sem que os interesses brasileiros sejam priorizados.
0: Alice Portugal critica a possibilidade de acordos que ampliem o controle internacional sobre recursos estratégicos do país. Ela afirma que a proteção do patrimônio nacional e dos direitos da população são fundamentais para que o Brasil preserve sua autonomia.
1: Segurança Pública.
2: Gilmar Machado, do PT de Minas Gerais, comemora o avanço da PEC da Segurança Pública no Senado. O deputado ressalta que a proposta fortalece o combate ao crime organizado ao ampliar a integração entre as forças policiais de todo o país.
0: Gilmar Machado destaca que o texto inclui o Sistema Único de Segurança.

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2: 22 horas e 2 minutos.
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1: 22:28.
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2: 22h40. 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
1: 23:04.
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12: Abraçando você que está aí na cidade vizinha, você que está aí na zona rural, abraçando você que está nos ouvindo através dos aplicativos pelo mundo afora, nosso abraço e nosso carinho. Gian Giovanni, que raio de amor é esse? Depois tem de Paulo e Paulino e Leonardo, o ladrão, e ainda tem Leandro e Leonardo, cai na real.

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1: 23:41.
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1: 23 horas e 54 minutos. 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
6: Ponto final em mais uma edição do seu Super Tarde Paranaíba. Convite para estarmos juntos amanhã, a partir das 13 horas. Beijo no coração de cada um de vocês. De bem com a vida estou indo agora para o meu descanso também, né, gente? Afinal de contas, sou também merecedor, não sou? Bruno Marrone, sem você. Depois tem Rick Renner, acostumou. Valeu, gente. Beijo no coração. Boa tarde, meu povo.

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Estamos de volta, abraçando você nos quatro cantos de Itumbiara, você que é morador aí do bairro Nossa Senhora da Saúde, Ulisses Guimarães, Dona Sinica, Santa Maria, São João. O nosso abraço e o nosso carinho todo especial também para os moradores do bairro Carfã, Nova Aurora. Abraço para vocês, Chico Rei e Paraná. Primavera de Amor, depois tem As Mineirinhas, Fui Uma Boba, e ainda tem Rio Negro e Solimões, Madrugada Triste.

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1: 5 horas e 28.

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2: Alô, eu vi Arama, região, alô, amigo do meu, bom dia. Começando aqui pela Paranaíba, mais um programa, o Bom Dia Sertanejo. Hoje, quinta-feira, dia 15 de outubro de 2026, vamos juntinhos até às 7 da manhã com muita música para você. A apresentação é minha, Franklin Gaspar. É, vamos seguindo em frente com a nossa programação, né? Trazendo mais moda boa para a turma, né? A turma gosta de moda boa. Chegando agora, Pião Carreiro Zé Paulo, Crises de Ciúme. Em seguida, Jacó Jacozinho, Desencoste da Chiquinha, depois o Praião e Prainha, Flor de Guavira e fechando com Nenete Dorinho, Borboleta.

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2: 5:40.
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9: 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Você está na sintonia da Paranaíba 94,7. Programa Bom Dia Sertanejo. São 5:42. 5:42. Quero abraçar agora minha amiga a Dirce do Jucarantes 2, né? Está lá curtindo o nosso programa. Bom dia, minha amiga. A Maria da Horta, lá de Araporã, também ligadinha na Paranaíba. Bom dia, minha amiga. Também o Jadil de Oliveira, ligadinho no nosso programa. Aquele abraço. Também curtindo o nosso programa. Tá a minha amiga Rosimeire Monteiro, né? Grande abraço. A Célia Maria do Alcides Rodrigues, né? Bom dia, minha amiga. Damião Anselmo, ligadinho na Paranaíba também. Também um abraço. Meu amigo Wellington Tomás, daqui a pouco está atento, viu? Meu amigo Niltinho também, né? Sempre na sintonia. Bom dia, meu amigo. Ah, o João Batista do Santa Inês. Abraçando o Décio Eustáquio da Rua Arlindo Vilela. Alô, meu amigo, o Vicentão da Copril. A Marlene Bonifácio também na sintonia. Grande abraço. Um abração para minha amiga Salma da Rua Goiás. Bom dia para você, minha amiga. Tudo de bom.

Abraçando aí também a Sileus da Avenida Pitangui, a Dorinha da Cidade Jardim, todo mundo aí ligado no nosso programa, aquele abraço. Eu quero atender então agora meu amigo Wellington Tomás, ele tá afim de ouvir uma música, mandou uma mensagem pra gente dizendo: bom dia meu amigo comunicador da Rádio Paranaíba FM 94.7, Franklin Gaspar, passa para a nossa apreciação a música com Zé Fortuna e Pitangueira, Flor do Baile. Um forte abraço, tchau e obrigado pela atenção e gentileza, fica com Deus. Sou o Elton Tomás, da cidade de Ituiutaba, Minas Gerais, do bairro Alcides Junqueira. É, vou rodar para você então agora Flor do Baile, né? Eu quero abraçar também a minha tia Betinha, né, lá em Uberlândia, curtindo o nosso programa, né, pelo aplicativo. Bom dia, uma boa semana, minha tia. Grande abraço e vamos ouvir então Flor do Baile com Zé Fortuna e Pitangueira, depois o Zé Tapera e Teodoro, Espinho de Juá, em seguida o Tibagi Miltinho, o Vale do Rio Vermelho e depois fechando com o Palmeira e BA, Três Boiadeiros.

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1: 5:55.
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7: Você está na sintonia da Paranaíba 94.7, o programa O Bom Dia Sertanejo. São 5:55, abraçando minha amiga Nelcina no bairro Planalto, né? Tá lá curtindo o nosso programa, um grande abraço para você, minha amiga, abraçando aí a Anaísa do Norte Balde, a Nivaldo Ricardo lá em Pontezinhas e também o Milton e Elisete no Sarandi. Eu quero abraçar também meu amigo Peninha do bairro Afonso Pena, bom dia para você, meu amigo o Neném do Buriti 2, ligadinho aqui na Paranaíba, meu amigo Raimundo do Piqui, um grande abraço para você, meu amigo, daqui a pouco deve estar montando sua barraca ali em frente ao Reis. Eu quero abraçar também o meu amigo Gilson da Feira, né, lá na sintonia, meu amigo William Cigano, né, bom dia para você, meu amigo William, aquele abraço, sua esposa Suneli, né, grande abraço para você e sua família. Eu quero abraçar também, deixa eu ver agora quem que está online aqui no nosso WhatsApp, é o meu amigo, o Domingão Berranteiro, meu amigo Ricardo e o Marcos lá na panificadora Pedacinho do Céu em Araporã, bom dia meus amigos. Também ligado no nosso programa, tá a Joyce da Fazenda Águas da Prata, né? Ligadinho aqui na Paranaíba. Deixa eu pegar um alô também, um abraço também lá para a Suênia Aparecida de Brito. Grande abraço para você. Eu quero abraçar agora então o meu amigo Domingão Berranteiro. Fala, meu amigo.
8: Meu grande amigo Sérgio Gaspar, bom dia, meu amigo. Você é um cara nota 10 mil pelo Brasil, você não fez falsidade, você é amigo mesmo de verdade. Nota 10 mil pelo Brasil, líder de audiência. Quero, se você puder, oferecer a música pra mim, oferecer do Araguaia, mas eu quero que o seu carreiro para mim, se puder. Oferecer pro meu grande amigo Alas, automecânica. Essa hora ele deve estar tirando leitinho e na chácara dele. Alas, automecânica.

0: Fica, tá certo, Maísa? Quero oferecer pro amigo André, meu amigo Juquinha da Saúde, meu amigo Betinho Sossó, meu grande amigo Otávio Rastrello, meu grande amigo Raimundo do Piqui, meu grande amigo João Cornio, meu grande amigo Edson Gonçalves, muito obrigado, meu irmão. Agradecer para minha amiga Gesta do Bairro da Saúde, minha amiga Gesta.
1: Grande abraço, meu amigo Domingão, tudo bom? Uma ótima semana para você, ótima quinta-feira, meu amigo. Daqui a pouco eu quero atender meu amigo o Jardim de Oliveira, né, que está lá na sintonia. É, um grande abraço para você, já no próximo bloco eu já te atendo, viu, meu amigo? Então vamos de música, trazendo agora o pedido do meu amigo Edson Gonçalves, né? O Edson Gonçalves lá da Chácara Ozona, ele está a fim de ouvir a música uma música em homenagem aos professores, né? Eu escolhi para você o Douglas Cial, o trolinho da professora, né? Homenageando a todos os professores aí do nosso Brasil aí, né? Pelo dia dos professores, nesse dia 15, né? Grande abraço, meu amigo Edson, seu irmão Demerval, né? Vamos ouvir, então, o trolinho da professora. Em seguida, tem a música lá do meu amigo Domingão, né? É a Travessia do Araguaia, com Tião Carreira e Pardinho. Depois, o Mocoque Moraci, Espuma da Cerveja. Em seguida, o Oliveira e Oliveirinha, né? Fechando o nosso bloco com a Voz do Brasil.

saudade do Brasil, minha gente. Viva as festas, agropecuária de todas as posições brasileiras. Viva o sexto centenário da independência do Brasil. Viva os trabalhadores de todas as fazendas. Viva o povo brasileiro.

para todas as estações de rádio brasileira e para todos os locutores brasileiros que rodam nossos discos. Viva todos os canais de televisões, viva todos os artistas do mundo, viva o rei da música sertaneja, Oliveira e Oliveirinha, Luiz Conceição.

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2: 6:12.
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0: Você está na sintonia da Paranaíba 94.7, programa Bom Dia Sertanejo. São 6 horas e 13 minutos, 6 e 13, né? Vamos seguir em frente com o nosso programa. Quero abraçar agora a minha amiga Neucina, lá no bairro Planalto, né? Também curtindo o nosso programa. Grande abraço para você, minha amiga. Ela está a fim de ouvir a música Peito de Aço, né? Com o Zé Henrique Gabriel, né? Grande abraço para você, minha amiga. Tudo de bom. Uma ótima semana. Vou rodar para você agora. Eu quero abraçar também. Deixa eu ver aqui quem mais está na sintonia. Muita gente aqui já. O Jardim de Oliveira, né? Esse que não ouviu a música ontem. É porque eu não achei essa música, viu? Não encontrei essa música no sistema, viu, meu amigo? Depois você pede outra, que eu não achei nem na internet, viu? Você pede outra música que eu não achei a sua música, viu? Meu amigo, o Jadir de Oliveira, um grande abraço para você. Quero abraçar também meu amigo Zé Paulo da Encomenda, também curtindo o nosso programa. Meu amigo Zé do Rádio, também um grande abraço para você. Eu quero abraçar aqui também a minha amiga Dorinha da Cidade Jardim. Um grande abraço para você, minha amiga. Tudo de bom, sua filha Elaine. Um grande abraço também. E vamos abraçando a Célia Maria também. Bom dia, minha amiga.
1: Bom dia, meu amigo Franco Gaspar, quinto, né? Finaliza o seu horário daí que eu vou finalizar o meu de cá. Bom dia, abençoado pra você. Alô? Toca as músicas aí, ó. Guilherme Silva, Gabriela. Só pra minha curtição, pro meu irmão tá aqui comigo.
0: Um abraço pra você, minha amiga, tudo de bom. Vou procurar sua música aqui agora e vou rodar ela no próximo bloco, viu, minha amiga? Grande abraço para você, porque agora então tem o Zé Henrique Gabriel, Peito de Aço, depois o Valdomiro e Valdemar, Sistema Antigo, em seguida do Siriema, Sem Você, e fechando com o Biade no Franco, a música Lição de Moral, e fechando com o Tunique Tinoco, né? Sorte Tirana.

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2: 6:32.
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1: Você está na sintonia da Paranaíba e o programa O Bom Dia Sertanejo. São 6 horas e 33 minutos, 6h33. Um grande abraço agora, deixe-me ver aqui quem está no nosso programa. Muita gente aqui participando do nosso programa, né? Eu vou atender meu amigo Heleno, o Heleno Morado dos Sonhos. Bom dia, meu amigo.
2: Bom dia, meu amigo Fernando Gaspar. Bom dia,

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1: Abração, meu amigo Heleno, tudo de bom, uma ótima semana. Minha amiga Marli, da cidade de Jardim, aliás, lá da Vila Vitória 2, né, curtindo o nosso programa. A Dorinha, da cidade de Jardim, agora sim está na sintonia. Bom dia, minha amiga.
2: Bom dia, com alegria, Dorinha. Mandar música para nós. Duas coisas. Com Praiano e Prainha, fazendo favor. Ofereci para todos os amigos minhas, tá? Uma boa quinta-feira para todos nós, tá? Com saúde e alegria. Obrigado.
1: Grande abraço, minha amiga Dorinha. Tudo bom para você? Uma ótima quinta-feira. Vamos ver aqui quem mais aqui está na sintonia. A Rosinete, lá do bairro Marulina. Bom dia.
3: Bom dia, gostaria de ouvir o Indo com sua parada dura. Bom dia para você. Bom, ótimo programa. Por isso que todos que estiver ouvindo, saúde para você.
1: Grande abraço para você, minha amiga. Tudo de bom. Um grande abraço pra, também lá para o meu amigo Juquinha da Saúde, da Avenida Anguera, né, lá na sintonia. Eu vou rodar para você o Alto Astral, né, com o trio Parada Dura, viu? E vamos seguindo em frente, então. Eu quero abraçar agora, então, quem pediu a música, Gabriela, que foi a minha amiga. Gabriela, com Guilherme Silva, é a minha amiga, deixa-me ver aqui, a Célia Maria, é isto mesmo. Grande abraço para você. Daqui a pouco, então, eu atendo mais gente. Meu amigo João Batista, do bairro Santa Inês, né? Eu quero abraçar o Zé de Brito, o Jardim de Oliveira, né? Tá pedindo uma outra música aqui, vou oferecer para você, então. Peninha, do bairro Afonso Pena. Também o Luiz Cabeção, do bairro Planalto, né? Já atendo vocês. Na sequência, então, o Teodoro Sampaio, Quando a Saudade Aperta, depois Praia e Prainha, duas coisas. Em seguida, o Trio Parada Dura, Alto Astral, e fechando com o Guilherme Silva, a música Gabriela.

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2: 6:49.
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18: Bem, gente, assim chegamos ao final de mais um programa, né? O Conselho Sertanejo. Será de volta mais uma vez. Vamos agora com as últimas músicas de hoje, né? Eu quero. Desculpa, eu quero abraçar agora meu amigo Peninha. Fala, minha amiga.
19: Bom dia, Francesa. Não, Chiseta, boa noite. Brasil, país é maravilhoso. Thiago Viola e o rapaz, eu esqueci o nome dele. Essa coisa tá da música, né? Maria Lívia, Fernanda, Daniel, Faixinha, Bebê, Francisco Lezeira, Zé, um

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1: Grande abraço, meu amigo. É o Thiago Viola e o Carlos Lima. Música Brasil, país, maravilha, né? É, depois dessa, desse pedido, né, eu quero abraçar também, deixa eu ver aqui, o Jardim de Oliveira, né, tá a fim de ouvir a música do João Mineiro e Marciano, Lembrança de um Grande Amor, né? Deixa eu ver essa música... Aqui, se eu tenho ela no sistema aqui, né? Eu vou ter ela na internet, né? Um grande abraço aí pro meu amigo Jadir, né? Depois do meu amigo Jadir, tem o pedido lá do meu amigo Zé de Brito, do bairro Santinês. Bom dia, meu amigo.
2: Bom dia, Frank Gaspar. Nós temos uma quinta-feira abençoada. Passa no quero dos quatro cantos da casa. Falando de costureira, França da Gente, Cecília, Luciano do Frangaçado, Ouro Ponto, Bulação, Júnior Fio, Zé Bilude, Juquinho da Saúde, José Belmiro, Cida, a esposa dele, Dona Negra, Alerta e Lucinda.
1: Grande abraço, meu amigo. Uma ótima semana para você. Eu estarei de volta às 11 horas com o programa Paranaíba no Sertão, né? Fique agora, então, com... Daqui a pouquinho tem o horário político, né? E em seguida, o Jornal da Paranaíba com José Carlos Carol, né? É, vamos ouvir, então, a música lá do meu amigo... É o Thiago Viola e o Carlos Lima, Brasil, País, Maravilha. Em seguida... Tem a música lá do meu amigo Jadir de Oliveira, Lembrança de um Grande Amor, com o João Mineiro e Marciano.

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7: 7 horas e 3

0: 7h14. Olá, bom dia. Hoje, quinta-feira, 15 de outubro de 2026. Confira as principais manchetes de hoje do Jornal da Paranaíba. Papa mantém visitas à América Latina em novembro, apesar da cirurgia. Senado aprova fim da escala 6x1 e PEC vai à promulgação. Goiás registra segunda maior produção de ovos de sua história. Domingo tem caminhada, Amigas do Peito em Tumbiara. Real Clube antecipa jogo de domingo para as 10 da manhã no JK. 7h14, está começando o Jornal da Paranaíba.
1: 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Bom dia.
0: Bom dia. Hoje, dia 15 de outubro, comemora-se o Dia do Professor. A data foi inspirada no decreto de 15 de outubro de 1827, assinada por Dom Pedro I, que criou o ensino elementar, escolas de primeiras letras no Brasil. O dia foi oficializado em 14 de agosto de 1963, por meio de decreto no governo João Goulart. Não é um feriado nacional ou ponto facultativo geral, mas é considerado um feriado escolar. As aulas costumam ser suspensas em escolas e instituições de ensino, dependendo do calendário de cada rede. O Dia dos Professores, Dia Mundial dos Professores, idealizado pela Unesco, é celebrado internacionalmente em 5 de outubro. 7h16. De acordo com o site climatempo.com.br, a previsão do tempo para hoje em Tumbiara é de sol com um aumento de nuvens de manhã, pancadas de chuva à tarde e à noite. Temperatura mínima na madrugada foi de 23 graus e a máxima pode chegar a 33. Umidade relativa do ar variando entre 56% e 95%. Ventos com velocidade média de 4 km por hora. O sol nasceu hoje às 5 horas e 48 minutos. Irá se pôr às 18 horas e 17 minutos. 7 horas, 16 minutos.
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0: O governo do presidente dos Estados Unidos, Donald Trump, avalia flexibilizar as sanções contra embarcações da chamada frota paralela, utilizadas para transportar petróleo e derivados de países como Rússia, Irã e Venezuela. O objetivo é reduzir as tarifas globais de frete, que atingem níveis recordes, segundo uma autoridade americana ouvida nesta quarta-feira. As discussões ocorrem dias depois de Trump suspender temporariamente as sanções ao diesel russo, medida que provocou críticas do presidente da Ucrânia, Volodymyr Zelensky, de países europeus e de alguns senadores republicanos nos Estados Unidos. Zelensky e os parlamentares americanos classificaram a decisão como um presente ao presidente russo, Vladimir Putin, por permitir que Moscou obtenha receitas para continuar financiando a guerra na Ucrânia. As novas negociações se concentram na possibilidade dos Estados Unidos autorizarem o transporte do petróleo legal em navios anteriormente sancionados, afirmou a autoridade americana. A proposta envolveria petróleo bruto e derivados que não estão sujeitos às sanções de Washington, diferentemente do petróleo russo e iraniano, que permanece sob medidas restritivas. O objetivo é permitir que mais petróleo bruto e produtos refinados deixam a região do Golfo, acrescentou a autoridade. O secretário de Energia dos Estados Unidos afirmou nesta semana, em um vídeo apresentado ao Congresso Mundial de Petróleo em Riad, que o governo discutiria flexibilizar as sanções contra navios da frota paralela. 7h18. Papa mantém visitas à América Latina.

0: Argentina em novembro, apesar da cirurgia. William Martins.
1: Após a operação que removeu parte do pulmão direito do Papa Leão XIV para a retirada de um câncer, o Vaticano comunicou que os exames de sangue e uma radiografia de tórax mostraram resultados pós-operatórios normais. O pontífice já caminha pelo quarto do hospital e também passou por sessões de fisioterapia respiratória. A previsão é de que Leão XIV permaneça hospitalizado por cerca de uma semana. Todos os seus compromissos foram cancelados até 20 de outubro, mas a visita a países da América Latina, programada para novembro deste ano, ainda permanece na agenda do líder religioso. O presidente dos Estados Unidos, Donald Trump, divulgou pelas redes sociais que uma grande exploração de petróleo, gás e minerais está prestes a começar na Groenlândia. Trump não divulgou detalhes do plano, mas, segundo ele, especialistas dizem que a quantidade de petróleo facilmente acessível é muito maior do que a de qualquer outro território em qualquer lugar do mundo. No mês passado, Estados Unidos, Dinamarca e Groenlândia firmaram um acordo que amplia a atuação militar americana na ilha, numa tentativa de acabar com as tensões que surgiram após ameaças de Trump de assumir o controle da ilha. A rede de parques de diversões Six Flags fechou de forma temporária 9 montanhas russas em 6 parques dos Estados Unidos e do Canadá. A decisão foi tomada após a morte de um homem que caiu de uma atração no estado americano da Geórgia. A administração do parque afirmou que colabora com as autoridades que já começaram a investigar o ocorrido. O acidente ocorreu na montanha russa Golaia, que tem 61 metros de altura e chega a uma velocidade de 113 km por hora. Com informações da agência Reuters, da TV Brasil em Brasília, William Martins.
0: 7 horas 20 minutos.

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2: Um total de 55 veículos de jornalismo independente publicou ontem um editorial em defesa da democracia, liberdade de imprensa e contra o autoritarismo. O texto critica ataques à imprensa, defende o direito da população de ter acesso a informações de qualidade e alertam para ameaças à democracia brasileira. Esse direito depende de um ambiente de informação íntegro, onde informações confiáveis, verificáveis e plurais possam circular no livremente. O jornalismo tem papel essencial na construção desse ambiente ao investigar casos de corrupção, abuso de poder e violações de direito. As organizações fazem críticas às propostas do candidato à presidência, Flávio Bolsonaro. Segundo o editorial, durante o mandato de Jair Bolsonaro, o pai de Flávio, o jornalismo conviveu com o horror da repressão e cita agressões verbais do então presidente aos profissionais de imprensa e intimidações entre 2019 e 2022. A Federação Nacional de Jornalismo registrou 1.442 casos de violência contra jornalistas e ataques à imprensa, uma média anual de 3 vezes superior à observadas entre 2010 e 2018. Em 2022, a Associação Brasileira de Jornalismo Investigativo registrou 557 alertas de violações à liberdade de imprensa, dos quais 41,6% envolveram ao menos um integrante da família Bolsonaro, conforme o editorial. Para as organizações, o atual candidato tende a repetir os ataques à imprensa e à democracia ao colocar como prioridade a libertação do pai e a anulação do julgamento no qual foi condenado por tentativa de abolição do Estado Democrático, além de anunciar que deseja fazer mudanças na Constituição caso eleito. O fato de não ser tão verborrágico e agressivo quanto ao pai não faz com que seus atos se tornem menos graves, afirma. Não é possível ignorar a trajetória de um grupo político que questionou a legitimidade das eleições, confrontou instituições responsáveis para fiscalizar o poder e agora pretende modificar algumas dessas mesmas

0: instituições, acrescenta. Para os veículos, ameaças ao trabalho de imprensa comprometem o acesso da população a informações de interesse público e enfraquecem a capacidade da sociedade de fiscalizar quem governa e exigir a responsabilização de quem viola a lei. 7 horas 23 minutos. Senado aprova fim da escala 6x1 e PEC vai à promulgação. Gésio Passos.
1: O Senado Federal aprovou nesta quarta-feira um novo limite para a jornada de trabalho formal no Brasil. A proposta de emenda à Constituição, que acaba com a escala 6x1 e garante 2 dias de folga por semana para os trabalhadores com carteira assinada, foi aprovada em 2 turnos. Na primeira votação, por ampla maioria dos senadores, 76 votos a favor e 1 contrário. E na segunda, por 75 votos favoráveis e, novamente, 1 contra. Nas 2 votações, apenas o senador Hamilton Mourão, do Republicanos do Rio Grande do Sul, não aprovou a redução da nova jornada de trabalho no país. O presidente da casa, Davi Alcolumbre, anunciou o resultado.
2: Está encerrada a votação em segundo turno. Determina a Secretaria-Geral da Mesa que mostre no painel o resultado. Votaram sim 75 senadores e senadoras. Não, 1 senador. Está aprovada a proposta em segundo turno.
1: Após a votação, o senador Renan Filho, do MDB de Alagoas, comentou que a promulgação da PEC deve ocorrer o quanto antes.
3: Dado que o primeiro e o segundo turno foram votados hoje, o ideal é que a promulgação saia o quanto antes, né? Isso agora depende do presidente Davi, mas pelo ânimo que ele encerrou a sessão, acredito que ele fará o quanto antes. Se der tudo certo, quem sabe até mesmo amanhã. Eu acho que o Brasil todo está esperando por isso. Uma sessão dessa é histórica, porque mesmo aqueles que criticaram durante tanto tempo, que se opuseram à pauta, na hora do tema indo à pauta, são obrigados a reconhecer e a votar.
1: O autor da proposta inicial da PEC, deputado Reginaldo Lopes, do PT de Minas Gerais, destacou que o fim da 6x1 é uma vitória histórica para os trabalhadores.
4: É a maior vitória depois da CLT de 1943. Por que que essa vitória é maior do que a vitória da Constituição de 88? Porque a Constituição de 88 garantiu 4 horas. Nós garantimos uma redução de 4 horas e nós dobramos o tempo livre do trabalhador brasileiro. Então é a maior vitória depois da CLT. Então é uma vitória do povo.
1: Com o fim da jornada 6x1, a carga horária máxima de trabalho passa de 44 para 40 horas semanais, em um período de transição de 14 meses. O texto estabelece que os 2 dias de repouso semanal ocorram sem redução salarial. A proposta também mantém a jornada de até 8 horas diárias, com possibilidade de compensação de horas e de redução da jornada por acordo ou convenção coletiva de trabalho. Uma lei complementar deve definir regras específicas para micro e pequenas empresas. No caso de trabalhadores com ensino superior que recebam acima de R$ 21 mil, reais, a proposta é que não haja controle de jornada obrigatória. Para pessoas contratadas por empresas terceirizadas do setor público, a redução do tempo de trabalho vai depender de um aditivo contratual e o prazo de adaptação será de até 12 meses. A proposta já havia sido aprovada pela Câmara dos Deputados em maio. Com a votação favorável do Senado, o Congresso Nacional deve promulgar a PEC nos próximos dias. Da Rádio Nacional em Brasília, Gésio Passos.
0: 7 horas mais 27 minutos. O atual presidente, candidato à reeleição, entregou nesta quarta-feira uma carta direcionada aos evangélicos. A carta foi divulgada pela Frente de Evangélicos pelo Estado de Direito. Na carta, Lula diz que governou o país 3 vezes com a proteção divina, orientado por um propósito e missão. Disse ainda que defende as famílias brasileiras e faz uma provocação a seu adversário nas eleições. Guiado por ele, eu estou aqui, mais uma vez, fazendo a defesa das famílias brasileiras com ações concretas, como tenho feito ao longo de toda a minha jornada política, e não discursos vazios, como muitos outros fazem. Ainda na carta, destacou ações que, segundo ele, protegem as famílias. Dentre elas, estão o fim das casas de apostas online, as chamadas bets, a adoção

0: criação de uma escala 5x2 de trabalho votada e apoiada no governo, no Senado, e combate à violência contra a mulher. Jamais poderão nos acusar de estarmos comprometidos com políticas que destroem vidas, que fecham templos ou que não demonstrem respeito com Jesus, como Jesus nos ensinou, que devemos amar a todas as pessoas, acrescentou. Ao final, Lula pede que o povo evangélico peça discernimento a Deus ao fazer a escolha nesta eleição. Em sua gestão, governos do PT instituíram datas religiosas como Dia Nacional do Evangélico, Dia Nacional da Marcha para Jesus, Dia Nacional da Pastora Evangélica e do Pastor Evangélico, Dia Nacional de Combate à Intolerância Religiosa e Dia Nacional da Proclamação do Evangelho. Mais tarde, Lula acompanhou de casa a votação da proposta de emenda da PEC 6x1, pauta defendida por ele em vários meses. Flávio Bolsonaro começou o dia divulgando um vídeo confirmando presença no debate com Lula no próximo domingo, dia 18, na TV Bandeirantes. Depois de confirmar a ausência, ele veio a público dizer apenas que estava esperando a confirmação do adversário. É claro que eu vou ao debate e só queria que você confirmasse. O candidato do PL passou o dia em Porto Alegre. Ele se reuniu com apoiadores no centro da cidade. Em seu discurso, disse que vai investir na educação e reiterou sua proposta para a segurança pública. A partir de janeiro do ano que vem, eu vou declarar guerra aos traficantes de drogas desse país. Eles vão ser classificados como narcoterroristas, disse. Eu vou brigar por vocês, cidadão Ordeiros, acrescentou. 7h30. Minerais críticos respondem por 57% dos empregos da mineração no país. Pedro Lacerda.
1: Os minerais críticos e estratégicos já respondem por mais da metade dos empregos da mineração no Brasil. Dados da Agência Nacional de Mineração, referentes a 2025, mostram que essas atividades reúnem mais de 129 mil vagas. O número equivale a 57% das 226 mil existentes na indústria extrativa mineral. Entre 2023 e 2025, esse mercado de trabalho cresceu 8,6%. Cerca de 30 mil trabalhadores têm ensino superior. As mulheres ocupam 22% dos postos e os homens 78%. Os números integram o portal de minerais críticos e estratégicos, lançado nesta quarta-feira pela ANM, a Agência Nacional de Mineração. A ferramenta permite consultar os dados por estado, município e substância. Parauapebas, no Pará, lidera com mais de 8.200 trabalhadores no setor. Nova Lima, em Minas Gerais, tem número muito próximo e Congonhas, no mesmo estado, passa dos 7 mil. Em Nova Lima, por exemplo, mais da metade dos empregados tem curso superior. Em 2025, a remuneração mediana para profissionais com ensino fundamental foi de cerca de R$ 3.200. Entre os que têm ensino médio, foi de R$ 4.100. Já para quem tem curso superior, chegou a quase R$ 12.000. Da Rádio Nacional em Brasília, Pedro Lacerda.
0: 7h32. As equipes de força-tarefa que atuam no combate a incêndios que atingem o Amazonas já abriram até o momento 120 termos circunstanciados de ocorrência, procedimentos investigatórios que servem para apurar possíveis condutas criminosas. Durante entrevista coletiva em Manaus nesta quarta-feira, o ministro do Meio Ambiente e Mudança do Clima, João Paulo Copibiano, voltou a afirmar que focos de incêndio tiveram como origem a ação humana e garantiu investigação para identificar os responsáveis. As investigações estão a cargo das Polícias Federal, Polícia Rodoviária Federal e Polícia Civil do Amazonas, atuando com outras forças de segurança. O ministro lembrou de situações similares de incêndios criminosos ocorridos em 2024, quando houve o chamado Dia do Fogo, quando foram registrados mais de 2 mil incêndios simultâneos em São Paulo e no Pará. Existe uma suspeita de ação organizada. Por isso, além de todos os que estão aqui, todas as investigações também temos a participação da ABIN, Agência Brasileira de Inteligência, para verificar se está se repetindo aqui o que ocorreu em outro momento da chamada Dia do Fogo, completou. 7h33. Ações contra sites de apostas online crescem mais de 1000% no Rio de Janeiro. Priscila Terezo.
2: O número de processos envolvendo apostas e jogos online na Justiça do Rio de Janeiro aumentou.

0: aumentou mais de 1000%. Saltou de 58 em 2024 para 689 até setembro deste ano, mês em que as bets foram proibidas. A grande maioria das ações é de apostadores que perderam quantias significativas por causa do vício em jogos. No Poder Judiciário Fluminense podem ser encontrados casos dos mais diversos: apostas ganhas que não foram pagas, alteração das ODDs, que são cotações numéricas que indicam a probabilidade de um evento acontecer e definem quanto você pode receber de retorno em uma aposta esportiva ou de eventos ocorridos durante a partida, bloqueio de contas e saques, além de cláusulas consideradas abusivas. Segundo informações da terceira edição do Boletim Fiscal dos Estados Brasileiros, as famílias perderam 62 bilhões e meio com bets no ano passado. Um estudo divulgado pela Confederação Nacional do Comércio revelou que nos últimos 2 anos, as apostas online retiraram cerca de 148 bilhões de reais do comércio. Da Rádio Nacional no Rio de Janeiro, Priscila Terezo.
1: 7h34.

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8: 7h35. O Distrito Agroindustrial Norberto Teixeira em Aparecida de Goiânia tem potencial de ser o maior do estado, receber 200 empresas e gerar 20 mil empregos direto. A estimativa foi apresentada pelo presidente da Companhia de Desenvolvimento Econômico, Codego Luiz Antônio Oliveira Rosa, durante o lançamento da segunda etapa da seleção de empreendimentos para o complexo industrial, realizada ontem. O novo edital prevê o credenciamento permanente de empresa por 12 meses e contempla 146 módulos distribuídos em aproximadamente 560 mil metros quadrados. Com mais de 1 bilhão com investimento privado já atraídos, o distrito entra em uma nova fase de ocupação. A mudança no modelo de seleção busca dar mais tempo para que os empresários reúnam a documentação necessária e apresentem seus projetos, além de permitir que a Codego organize e analise os pedidos e a distribuição das áreas conforme as necessidades de cada empreendimento. Goiás registra a segunda maior produção de ovos de sua história. Simval Lopes.
9: O estado de Goiás produziu 128 milhões e meio de dúzias de ovos no primeiro semestre deste ano. O resultado é o segundo maior da série histórica para o período, atrás apenas do recorde registrado no primeiro semestre de 2025. No Brasil, a produção chegou a 2 bilhões e 400 milhões de dúzias de ovos. Em 2025, cada brasileiro consumiu, em média, 288 ovos, uma alta de 7,1% em relação ao ano anterior. Em Goiás, a produção cresceu 53,8% entre 2016 e 2025. O estado também ampliou sua participação no mercado externo. De janeiro a agosto deste ano, Goiás exportou 346 toneladas e 200 quilos de ovos, com receita de US$ 1 milhão. Os dados fazem parte do informativo Agro em Dados, da Secretaria de Agricultura, Pecuária e Abastecimento do Governo Federal. Simval Lopes, da Agência Goiás de Notícias. agencia.go.gov.br.
8: 7h38. Com obras de reforma e readequação em andamento desde 2024, o antigo prédio da Assembleia Legislativa de Goiás, localizado na Alameda dos Buritis, em Goiânia, deve ser entregue em dezembro deste ano para ser a nova sede do Tribunal de Contas dos Municípios de Goiás. A previsão é do próprio tribunal, que informou que o custo final das obras ficará em torno de 32,5 milhões. De acordo com o TCM, a expectativa é

E a mudança do órgão hoje, localizada na rua 68, no setor central, para o novo prédio comece tão logo ele seja entregue, ou seja, ainda neste ano. O imóvel foi incorporado ao patrimônio da corte em 2023.

0: uma lancha do Corpo de Bombeiros e um motor de polpa. O leilão será totalmente online, pelo site flexleilões.com.br. Do total, 14 veículos estão classificados como sucata e só podem ser comprados por empresas credenciadas no Detran Goiás, para desmonte e reaproveitamento de peças. Os interessados podem visitar os lotes nos dias 14, 15 e 16 de outubro, em Goiânia. O edital com as regras e a descrição dos bens está disponível em goias.gov.br/administração/leilões-2026. Agatha Couto, da Agência Goiás de Notícias, agência.go.gov.br.
1: 7h40.
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1: O Terço dos Homens desse sábado vai acontecer às 6 horas e 55 minutos na rua V15 533, Cidade Jardim. Se você está devidamente convidado a participar, sábado, portanto, às 6 horas e 55 minutos na Avenida V15 533, Cidade Jardim. Vem aí a festa de Nossa Senhora da Saúde, de 5 a 15 de novembro. Vai ter missa diária e festiva, adoração eucarística, louvores e apresentações, comunhão e partilha. Prepare aí para você participar da festa de Nossa Senhora da Saúde. Missa da Partilha, Pastoral do Dízimo, nesse sábado, às 17 horas na Capela São José Operário, às 19 horas na Capela Divina Espírito Santo. Neste domingo, missa às 7h30 da manhã na Comunidade Nossa Senhora da Saúde, às 9h30 na Paróquia Nossa Senhora das Graças e também às 19 horas na Paróquia Nossa Senhora das Graças. Não esqueça de trazer seu alimento não perecível. Galinhada Solidária vai acontecer nesse dia 17 no Rotary Clube Itumbiara, na Avenida Honor Franco, número 85. A partir das 11 da manhã, você pode fazer a retirada. Apenas retirada no local, viu, gente? Toda a arrecadação será destinada a ações sociais do Rotary Clube de Itumbiara. A marmita está custando R$25. Se você ainda não comprou a sua, compre! Olha, vem aí também a quinta semana da Acadêmica de Saúde e Desenvolvimento, de 19 a 23 de outubro, na unidade da UEG em Itumbiara. Vai ter muita coisa boa, então você está devidamente convidado. 7 horas mais 41 minutos.
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1: O Real Clube faz a sua segunda partida jogando no estádio JK no Campeonato da Terceira Divisão neste domingo, a partir das 10 da manhã. O jogo foi antecipado para esse horário. Foi um público bom no primeiro jogo contra o Clube Atlético Itumbiara e a expectativa é de que o horário realmente agrada, principalmente para fugir dos jogos aí do Campeonato Brasileiro. Então, você torcedor, você que gosta de futebol, independente de ser torcedor do Real Clube, domingo 10 da manhã no estádio JK, tá certo? O Clube Atlético Itumbiara vai até a cidade de Aparecida de Goiânia, estádio Aníbal Toledo, para enfrentar a equipe do Itumbiara Esporte Clube. Isso mesmo, Itumbiara contra Itumbiara, neste sábado, às 15 horas e 30 minutos, no estádio Aníbal Toledo, em Aparecida de Goiânia. Em jogo de videogame e atuação de gala dos atacantes, era tudo que o Atlético Mineiro precisava para encaminhar a vaga para a grande final da Sul-Americana. Fez isso com maestria ao vencer por 3-0 em sua casa. Tatuando com obsessão no peito, o Galo seguiu o roteiro de manual, espantou algumas fantasmas e chega mais confiante do que nunca para defender a vantagem no jogo de fora. É verdade que o Montevideo City não era um adversário que colocava medo. Ainda assim, o Galo foi desconfiado e sem crista alta para o jogo. Eduardo Domingues escalou o que tinha de melhor no jogo e venceu, portanto, está aí caminhando firme e forte em busca de um título. O Palmeiras ficou perto de sair do Maracanã com o resultado que poderia encaminhar a vaga à final da Conmebol Libertadores, mas o gol sofrido nos acréscimos deixou o gosto amargo na boca do torcedor alviverde. Ainda assim, a vitória por 2-1 sobre o Fluminense na noite desta quarta-feira dá uma vantagem na semifinal.

0: e final para a equipe de Abel Ferreira. 7:44, ponto final em mais uma edição do seu Jornal da Paranaíba, que volta amanhã, 7:10. Eu volto logo mais às 12:10 com Itumbiara ao meio-dia. Vem aí, Gesmar Ricardo e o show da manhã.
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3: 7:45.

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Bom dia.

Deus é o nosso refúgio, a fortaleza, socorro bem presente na angústia. Portanto, não temeremos, ainda que a terra se mude, ainda que os montes se transportem para o meio dos mares, ainda que as águas rujam e se perturbem, ainda que os montes se abalem pela sua braveza. Amém? Há um rio cujas correntes alegram a cidade de Deus, o santuário das moradas do Altíssimo. Deus está no meio dela, não se abalará, Deus o ajudará já ao romper da manhã. Os gentios se esbravecerão, os reinos se moverão, ele levantou a sua voz e a terra se derreteu. O Senhor dos exércitos está conosco, o Deus de Jacó é o nosso refúgio. Amém? Vinde e contemplai as obras do Senhor. Que desolações tem feito na terra. Ele fez cessar as guerras até ao fim da terra. Quebra o arco e corta a lança. Queima os carros no fogo. Aquietai-vos e sabei que eu sou Deus. Serei exaltado entre os gentios, serei exaltado sobre a terra. O Senhor dos exércitos está conosco. O Deus de Jacó é o nosso refúgio. Amém? Bom dia!

0: Opa! Eps, bom dia! Bom dia, bom dia, bom dia pra você, bom dia pra você, bom dia pra você também, bom dia pra você! Bom dia!
1: Bom dia, Gesmar!
0: Tudo bom?
1: Tudo bem, graças a Deus!
0: Beleza, choveu na madrugada ou não?
1: Muito, choveu.
0: Rapaz,
1: de noite.
0: Que chuva boa ontem, hein?
1: Bom demais!
0: Manu,
1: sem energia. Ser uma tempestade, mas graças a Deus foi
0: tranquilo. Acabou a energia por lá?
1: Não.
0: Ô, gente, não vai gastar muita água aí não, porque nós não sabemos como é que tá a subestação não. Daqui a pouco eu vou perguntar ao pessoal lá da Saneago lá, viu? Sabe como é que tá lá, não pode chover e acabar a energia com o trem desgrama pro lado de lá, ué, né? Mas vamos lá, hoje é quinta-feira, até as 10h30 estaremos por aqui. Hoje é um dia especial, Franklin, né?
1: Isso, é dia dos professores.
0: Hoje é dia dos professores, né? Dia dos mestres, né? Parabéns a todos os professores, dia 15 de outubro de 2026,
1: daqui,
0: né?
1: Daqui a pouquinho vamos mandar uma música especial lá pros professores aí.
0: Tem?
1: Isso, tem.
0: Então vamos trazer uma música especial aos professores daqui a pouquinho, uma homenagem a todos esses que nos ensina, né? O que nos dá aí o ensinamento da vivência, né? Para que possamos um dia ser alguém, se não fosse o professor, quem seria nós, né? É, então, a todos os professores que estão nos ouvindo, né? Nosso bom dia! Bom dia, Itumbiara! Bom dia, meu Goiás! Bom dia, Minas Gerais! Alô, meu Brasil!
2: Brasil!
0: Bom dia pra você no meu mundão de meu Deus! Bom dia pra você na fazenda, pra você na chácara, pra você no sítio! Bom dia pra você no rancho! Bom dia! Que isso? Apareceu aí do galinheiro! Bom dia! Bom dia, bom dia! Bom dia pra você aí no rancho! Bom dia! Com muita alegria, bom dia pra você na rodagem, você na BR-153, na BR-452, pra você na GO, nas MGs, bom dia pra vocês também, obrigado pela carona, pra você que tá chegando aí, Itumbiara, seja bem-vindos, pra você que tá saindo de Itumbiara, tem uma boa viagem, vamos juntos até as 10h30, em nome de Lojas Casa Nova, Óticas Vista, você faz o show acontecer no 3431-8888, é o nosso WhatsApp. Aqui é o show da manhã, o show da alegria, da informação, da comunicação, o show que traz para você daqui a pouco os classificados com o Lindomar Pedrada e o plantão policial das últimas 24 horas. E agora tem café da manhã com Roberto Carlos. Bom dia para você que está tomando o seu café da manhã agora, né?

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6: 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Bom dia, 8 horas, 8 minutos aqui no Show da Manhã, bora lá no 3431-8888.

0: Tchá! Bom dia, 88! Alô, Luiz! Bom dia lá no bairro Planalto, nosso primeiro bom dia de hoje.
1: Bom dia, meu amigo Gesman de Carona. Bom dia, com alegria. O pedido da moda hoje é Viajante Solitário, César Paulinho. Oferecendo minha esposa Rosana para Yasmin, dando solar Maria de Lourdes. Oferecer para todo mundo lá da equipe dela, lá no solar Maria de Lourdes. Oferecer minha tia Marli lá no Panamá, meu primo Sidney. Oferecer meu primo Alex, meu grande irmão Reginaldo Zaléu, Nael Leste, do Real Jolar. E oferecer para quem gosta da música, meu amigo. E vocês tenham um bom dia aí. Um bom dia de trabalho, que Deus agradece, que Deus abençoe vocês hoje e sempre.

0: Abração do Luiz Cabeção aí.
1: Valeu, Luiz. Valeu, Luiz. Ah, tá beleza? Ah, então acho que é o. Aí joga mais, Frank. Isso, dá mais um. Aí, beleza, agora. Aí, tranquilo. Aí, que é o WhatsApp aí que tá. Domingas, é na Vila Beatriz, bom dia. Fé sempre quando Deus decide nos abençoar, nada pode impedir nossa vitória. Ótimo dia, é isso aí. Dona Domingas, lá na Vila Beatriz, bom dia. Bom dia também para o André, lá no Dom Bosco. Bom dia, Gesmar das Palmeiras, roda para nós aí. É, Maraia Cael. Para Maria do Carmo, Juquinha da Saúde, Luciano Frango Assado, Helena no Morado Sonho, Domingão Berranteiro, o Rony da Lanchonete, Dom Bosco, Zé de Brito, Chicão da 28, Mané da Pedra, Gibimba, Burdo Marulina, o Tadeu no Arraial do Boteco e todos, Deus abençoe sempre. Valeu, meu bom. Obrigado, viu? Margarida lá no Dom Veloso, bom dia para você, parabéns a todos que dedicam suas vidas e compartilham conhecimento. Feliz dia do professor, valeu Margarida. Abigail, bom dia lá no Afonso Pena, né? Bom dia, agradeço a Deus pelo nosso dia que começa com fé e termine com bênçãos. Bom dia. Do Afonso Pena para o Planalto com a Edneide, bom dia amiga. Bom dia, lá no Alcides está a Célia, bom dia, que a luz de Cristo ilumine o seu dia hoje e sempre.
2: Bom dia, meu amigo Ismael, cara. Muito, né?
1: Opa!
2: Você vai só até 10h30, né?
1: Até 10h30.
2: Um dia abençoado pra você.
1: Amém.
2: Ótimo, quinta-feira.
1: Obrigado. Valeu, Célia. 19h75. Bom, tá só. Quem que tá falando aí, Frank? Ah, bom dia. Bom dia, sempre. Tá. Pede pra você socorro, uma patrulha, atende ninguém. Nós aqui no bairro, na rua, não consegue dormir com o centro de terrão. Batucada até de madrugada, nós pedimos ajuda. Se é o barulho do negócio lá, é? Sai. Uai, amiga, nós vamos organizar, vamos conversar no PV aí, tá bom? Não quis levar o caso adiante, vamos conversar no PV aí, pra nós, eu vou te orientar certinho como é que você vai fazer, tá? 8 horas e 12 minutos, Marlene, bom dia no Planalto.
3: Bom dia, Gilmar Ricardo.
1: Bom dia
3: pra você e todos os ouvintes da Paranaíba. Eu peço você que faça
1: mãe amorosa.
3: A todos que estiver ouvindo na fazenda, na chapa, no sítio, meus conhecidos aqui da cidade também, a minha família, né?
1: Uhum.
3: E que Deus abençoe a nossa quinta-feira, que ela seja abençoada. Suave, com menos vento para fazer a chuva para nós, né?
1: Nossa, o canal pediu de noite, mais tarde, você vai parar de...
3: Eu vou assistir você, sua família, proteja eu e minha família, tá bom? Tchau, viu?
1: Tchau, Marlene, obrigado, viu? Vamos passar assim, você pode preparar, que eu, inclusive eu tava lendo aqui, ó, previsão do tempo para hoje, tá? Cadê a previsão do tempo aqui? Olha que tem aqui, bem, aqui, ó. Rapaz, você viu São Paulo ontem, que chuva. Goiânia também ontem, deu uma chuva que um transformador, rapaz. Já inundou mesmo lá, viu? Ah, cadê? Estava vendo a previsão aqui. Previsão do tempo com sol, aumento de nuvens, pancada de chuva no fim da manhã, à tarde e à noite, temporal, viu? Previsão para hoje, tá? É de chuva e mais chuva. 8 horas e 13 minutos, bom dia. Daqui a pouco eu vou te trazer uma história aqui do caseiro. Deixa eu ver se eu já consigo agora, viu, Franco? 8h14. Presta atenção nessa história aqui, interessante. O caseiro Ademar Seabra invadiu uma missa segurando uma lata de cerveja e acabou acolhido aí com aplausos e um bom humor do padre Mário Paim. Isso aconteceu em Trindade. Ao invés de repreender o homem, o sacerdote o recebeu, pediu uma salva de palmas aos fiéis, descontraiu a celebração ao brincar com todos perguntando: uma cervejinha não faz bem? Aí a cena aconteceu durante a missa de Nossa Senhora Aparecida, no Dia das Crianças, na última segunda-feira. Saíde Seabra

0: A sobrinha de Ademar disse que o tio gosta de ir à igreja. Meu pai, que é irmão dele, é evangélico. Sempre que consegue, leva ele, contou ela. E aí, no vídeo, o padre aparece conversando amigavelmente com o homem, que se aproxima do microfone, tranquilo. O padre pede ao público uma salva de palma para o visitante, que é aplaudido pela comunidade antes de ser orientado a sentar em um dos bancos ao lado. E aí o padre brinca: uma cervejinha não faz bem, não, gente? Eu não gosto de uma cervejinha, não? Gosto, brincou o padre, arrancando riso. Depois, ele ainda fez uma referência lúdica à liturgia dominical, comentando sobre que a situação serviu para lembrar da primeira liturgia do dia. E alguns dos internautas elogiaram a atitude do padre. E ao final, o Ademar, e aí, o padre, você não vai crer ou não? Aí o padre falou: depois, filho, depois nós tomamos. Ah, mas é isso, né, mano? Ué, Deus, você tem que acolher todo mundo, né, Franklin? Né? Deus nos colocou aqui para isso. E para servir ao próximo, independente de que situação o próximo esteja. Né? E falar em próximo, ontem nós fizemos aquela campanha, conseguimos R$200 para aquele casal, para comprar o gás, comprou o gás, comprou o leite, né? E só que eles precisam de mais algumas outras coisas. E eu pedi que eles viessem aqui hoje, após as 9 horas, e eu quero contar com a força e a presença dos nossos anjos guerreiros aí, nossos anjos de plantão, para que a gente possa ajudar esse casal. Casal de meninos pra gente, né? Casal de jovens. Tá? E a gente vai fazer uma corrente aqui e Deus vai nos abençoar e a gente vai conseguir ajudá-los. Amém? 8h16, bom dia!
1: É? E hoje, né, como é o dia dos professores, eu quero abraçar a minha prima, a minha prima Sônia Marli, que foi minha primeira professora lá no Sebastião Xavier.
0: É?
1: Lá em 1985, no Prezinho.
0: Tem uns dias, hein?
1: Tem uns dias, hein, bom, viu? É, hoje ela está aposentada, né?
0: Eu acho que eu fiz o pré em 80. Acho que foi por aí mesmo, 83, 84.
1: É, eu entrei no meio do ano, né? Fiz o prézinho da metade do ano até o final, né?
0: Já eu, na verdade, eu morei dentro, praticamente dentro da escola até os meus 16, 15, 16 anos. Minha mãe, a gente morava na fazenda e ela era merendeira na escola lá na fazenda, né? Então tinha o grupo, que era a escola, e ao lado tinha uma casa que era a casa da merendeira. E aí eu sempre morei praticamente dentro. Não tinha jeito de chegar atrasado.
1: Tinha jeito, né? Coisa boa.
0: Foi. Não tinha como chegar atrasado.
1: Ah. A gente quer abraçar então todos os professores com muito carinho, né? E
0: ó, se molda. Tá dando um chute aí.
1: É, e... que molda, assim, a profissão que molda todas as outras profissões, né? Isso. Com muito carinho.
0: A minha mãe merendeira e eu acabei casando com uma professora. Adriana, minha esposa, professora de artes, né? Então, vamos aí homenagear todos esses mestres, né? Mas tem até uma mensagem aí aos professores? Hã?
1: Oi?
0: Tem uma mensagem aí aos professores?
1: É.
0: Tem uma mensagem aí. Acho que tinha uma mensagem aí aos professores aí. Eu tava até. Acho que passou por cima aí. Vamos ver se a gente consegue. Traz a música aí. Daqui a pouco a gente vai trazer uma mensagem especial a todos os professores. 8h18.

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2: 8 horas e 22 minutos.
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3: Show da manhã, bom dia, bom dia. Aqui no Show da Manhã da sua Nova Paranaíba, né? 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Bom dia, bom dia! Show da alegria, 8 horas e 24 agora. Bora fazer uma homenagem aos nossos mestres, aos professores. Bom dia!

Cada professor deixa uma marca única na vida dos seus alunos. Mais do que compartilhar conhecimento, eles também nos ensinam valores e habilidades que levamos para a vida toda. Para quem busca frases curtas, para professores de agradecimento, sua dedicação, paciência, transformaram a minha jornada educacional em uma experiência inesquecível. Agradeço por me inspirar todos os dias. Para acreditar em mim, me incentivar a alcançar os meus sonhos, toda a minha gratidão, seu apoio, fez toda a diferença na minha vida, professora. A gratidão que temos a vocês é imensa, pois são vocês que nos guiam, preparam para um futuro promissor, com sua paciência, dedicação, e nos transforma cada desafio numa oportunidade de aprendizado e crescimento. Muito obrigado pelo papel fundamental que o senhor, que a senhora, professoras, nos dá a nossa jornada. Quando a educação é uma paixão, o professor é um artista. Um agradecimento especial a vocês, professores, que fazem do conhecimento uma verdadeira obra-prima. A sua paixão pelo ensino faz do mundo um lugar melhor. Obrigado por cuidar hoje dos nossos filhos, dos nossos netos. Obrigado por cuidar do meu filho, da minha filha. Cada abraço na porta da escola nos dá e nos deu a paz de deixá-los em boas mãos. Gratidão é a palavra que resume o que sinto por vocês, professores. Levo meu pequeno das minhas primeiras letras e dos meus primeiros sonhos. Aos professores que fazem a diferença na nossa vida, nossa profunda gratidão por todo o conhecimento e orientação que vocês nos dão. Seu esforço e dedicação tornaram o aprendizado mais significativo e inspirador. Obrigado por tudo. Obrigado por ter me ensinado a ler e a interpretar as palavras que agora falo. Foi através de você, professor, que aprendi o que estou lendo agora. Ah, se não fosse você, eu não estaria lendo, né? Então, parabéns a todos, viu? Feliz dia dos professores. 8h28, já na sequência, Aquarela.

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1: 8 horas e 38 minutos. Bora lá sabermos daquilo que aconteceu de errado nas últimas 24 horas. Bom dia.
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0: embargo anunciado por Donald Trump. Zelensky anuncia a retomada de ataques a refinarias russas e critica Donald Trump. Estados Unidos cogitam atacar o Irã com mãe de todas as bombas. Meu Deus. O que é uma mãe de todas as bombas? Você sabe quem é a mãe de todas as bombas?
1: Deve ser poderosa, né? Porque
0: com esse nome. Olha, os militares dos Estados Unidos desenvolveram novos planos de ataque que inclui o uso potencial da chamada mãe de todas as bombas para atingir infraestrutura energética e instalações nucleares iranianas. Caso o presidente Donald Trump ordene a retomada das operações de combate antes ou depois das eleições de meio mandato, de acordo com vários oficiais americanos familiarizados com o assunto. O uso da bomba GBU-43-B, ou a maior bomba nuclear do arsenal dos Estados Unidos, será usada pela primeira vez no conflito com o Irã. Representaria uma escalada notável, embora haja dúvidas sobre a sua eficácia para atingir os objetivos estratégicos declarados por Donald Trump ou para alterar o equilíbrio da guerra. Que loucura. 8 horas e 41 minutos. E mais aqui. Olha essa situação aqui. Lá no Paquistão. Pelo menos 28 pessoas morreram após o desabamento do telhado de uma escola particular no noroeste do Paquistão nesta quinta-feira. Entre as vítimas estão 27 estudantes e um professor. Logo no dia do professor, né? Segundo informações, autoridades locais temem que o número de mortos possa aumentar. A maioria das vítimas chegou já sem vida ao hospital, juntamente com outras 20 pessoas feridas. A escola Education Center está localizada na colônia Dir, na zona norte da cidade. Equipes de resgate seguem trabalhando no local. De acordo com o porta-voz do serviço de emergência da província, várias crianças permaneciam presas sobre os escombros horas após o acidente. Oito horas e 43 minutos.

os mais aqui no Brasil. Nós temos aqui, bom, no mundo.

Globo no Brasil. Polícia Federal, polícia prende, Polícia Federal. Mário Canela, do União Brasil, segundo deputado estadual mais votado às eleições, é ex-prefeito de Belford Roxo, foi preso nesta quinta-feira na Operação Unha e Carne 8, deflagrada pela Polícia Federal. Agentes também prenderam o delegado Marcos Amin, ex-secretário estadual da Polícia Civil. Segundo a Polícia Federal, o objetivo de desarticular uma organização criminosa armada, suspeita de utilizar uma rede de postos de combustíveis na região metropolitana do Rio de Janeiro como plataforma de lavagem de dinheiro. O grupo é investigado, conta com a participação de agentes públicos e articulação político-institucional. Canela e Amin são investigados por lavagem de dinheiro com opção ativa e passiva e formação de cartel, entre outros crimes. É, rapaz. E aí, outro assunto que se fala é o fim da escala 6x1, né? A mudança, desde mudança trabalhadores, é a maior desde 1988.

Vamos mais aqui. Cara, olha esse caso de polícia, presta atenção. Isso aconteceu em Porto Alegre. Um cliente encontrou um rato morto dentro de um bolo comprado em Porto Alegre. Chegou a consumir parte do alimento antes de perceber a presença do roedor. Segundo a Polícia Civil, a proprietária do estabelecimento, de 41 anos, foi presa em flagrante nesta quarta-feira por suspeita de crime contra a relação de consumo. Segundo apurou, o bolo foi comprado em um estabelecimento, eu não vou falar o nome aqui, na zona sul da capital, Porto Alegre. E segundo, após a denúncia, com apoio da Vigilância Sanitária, a Polícia Civil, fizeram fiscalização no estabelecimento lá. Os dois locais da mesma empresa foram interditados. Segundo a polícia, foram encontrados fezes e urinas de rato em diferentes pontos do imóvel. Durante as inspeções, além de produtos com prazo de validade vencido e condições inadequadas de higiene. Rapaz, olha aí. Vamos mais aqui. Psicólogo de crime relata que levou 12 vítimas a denunciar um pastor e psicólogo por crimes. 8 horas 46, bora pra Goiás. Vamos mais aqui. Pagamento em Rio Verde, Goiânia. Vamos, essa aqui nós falamos ontem. 8 horas e 47 minutos.

Vamos em quinta para o G1 Goiás. Nós temos aqui no G1 Goiás: homem é morto após tentar furtar hospital? Como assim? Homem foi morto depois de uma tentativa de furto ao Hospital Samaritano em Goiânia. O caso aconteceu na madrugada desta quinta-feira, quando três suspeitos tentaram invadir a unidade. Segundo informações do Corpo de Bombeiros repassadas à polícia, o vigia do hospital teria matado um dos suspeitos após uma luta corporal. O nome do suspeito, de acordo com informações preliminares, o vigia teria dado duas facadas no suspeito após a fuga. Segundo a polícia, a faca usada para cometer o crime pertencia ao funcionário do hospital. O tenente da Polícia Militar disse que depois de matar um dos suspeitos, o vigia retornou e conseguiu conter o outro suspeito, segurá-lo até a chegada da polícia. O outro homem conseguiu fugir. Segundo a polícia, o vigia foi encaminhado à central de flagrantes, a polícia acionada para comparecer ao local e a polícia civil investigar o caso. Situação, hein, doido? Duas pessoas morreram entre um caminhão e uma motocicleta. Duas pessoas morreram e uma ficou ferida em um acidente envolvendo um caminhão da coleta de lixo e duas motos em Aparecida de Goiânia. O caminhão bateu contra as motos. As vítimas fatais: dois homens estavam em uma das motos. Uma delas... O acidente aconteceu por volta das 18 horas na Avenida Jataí, no bairro Chacras São Pedro.

Vamos mais aqui. Adolescente. O adolescente Pedro Lu...

0: Lucas Cardoso, de 15 anos, morreu após ser atingido com um tiro enquanto manuseava uma arma de fogo artesanal em casa. Isso aconteceu em Umas. O amigo da vítima, também adolescente, estava no imóvel no momento do disparo e afirmou que o tiro foi acidental. O amigo de Pedro Lucas apresentou espontaneamente a delegacia de Umas, acompanhado de uma advogada, na manhã de ontem. Ele prestou depoimento e apresentou sua versão sobre o que aconteceu. De acordo com o relato, Pedro Lucas estava com a arma em casa, mostrou ao amigo. Enquanto manuseava o objeto, teria ocorrido o disparo que o atingiu. Assustado com a situação, outro adolescente deixou o imóvel às pressas. A polícia foi acionada após isso e encontrou Pedro Lucas já sem vida. Uma vizinha contou aos policiais que ouviu o disparo logo após um barulho de alguém saindo rapidamente da residência. Meu Deus do céu. 8 horas e 50 minutos, bora para a última.
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0: Vamos então aqui, que nós temos aqui nas últimas. Itumbiara News. Nós temos aqui no Itumbiara News. De ontem, vamos aqui. O negócio virou meio político, né? Vamos aqui. Honda 190. Fatos policiais em Goiatuba. Grupo Alferes. A equipe da Força Tática do Batalhão Tiradentes realizou uma ação policial no bairro Portal dos IPs, o que resultou na captura de um foragido da justiça pelo crime de lesão corporal em contexto de violência doméstica. Durante a ação, os policiais localizaram um indivíduo que possui pendência judicial relacionada ao artigo 129 do Código Penal. Após a captura e a realização dos procedimentos legais, o indivíduo foi encaminhado às autoridades competentes, permanecendo à disposição da justiça. A ação reforça outra equipes do Batalhão Tiradentes, realizou uma ação. Isso aqui é a mesma que nós falamos, esse aqui é da... Esse aqui... Também no portal dos IPs? Que isso, hein? É outra. Durante diligência, a policial localizou um indivíduo e confirmaram a existência de um mandado de prisão em aberto, expedido pela primeira vara da comarca de Itumbiara, referente a um crime de furto qualificado previsto no artigo 155 do Código Penal. Após confirmação do mandato, foi realizada a prisão do indivíduo, que foi conduzido para os procedimentos cabíveis. Posteriormente, ele foi apresentado à Polícia Penal, aonde ficou à disposição. Mais aqui. Polícia Civil. Não, essa é de terça, nós lemos. Bom. Esse foi o resumo das ocorrências registradas nas últimas 24 horas em Itumbiara, em Goiás, no Brasil e também no mundo. Vem aí, Lindomar Pedrada, comprando, vendendo e alugando no Show da Manhã. Bom dia.

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1: 8 horas, 55 minutos.

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2: É com muita alegria, Itumbiara, sou de Goiás, meu querido Triângulo Mineiro, senhores, senhoras, amigo trabalhador, amiga dona de casa, é com muita alegria que eu estou chegando em seu rádio, nesta linda manhã de quinta-feira, e hoje até às 10h30, ao lado da Migesmar, estaremos juntos aqui no show da manhã. Sejam bem-vindos, bom dia e obrigado pela companhia. Hoje, quinta-feira, hoje tem matinê dançante do Sereia, viu? Matinê do Sereia, hoje, 12h30, animação de Pedro Henrique e Rafael. É hoje o Sereia, não percam. O Nelson José da Silva, comunicando que perdeu sua carteira com todos os documentos pessoais e cartões de bancos. Ele perdeu nas mediações da rua Caiapone, Jardim Liberdade, até a Avenida Trindade, no centro da cidade. Pede quem encontrou, quem encontrar o documento de Nelson José da Silva, ligar 981-56-5212, que será gratificado. A nossa amiga Iraci Marques Moreira, comunicando que perdeu seus documentos pessoais. Pede quem encontrar o documento de Iraci Marques Moreira, entre em contato com ela, vai gratificar você com R$200. Você vai ligar no 99992-3042. Fala com a Iraci. Ela vai gratificar você com R$200, quem devolveu o documento de Iraci Marques Moreira. 8h59, bom dia para você. Este é o show da manhã.
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1: 8 horas e 59.

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4: Muito bom dia, Áries, Touro e Gêmeos. Bom dia para vocês. Alô, Áries, 21 do 3 a 20 do 4. Bom dia, bom dia. Olha só, o Júpiter fortalece o contato com pessoas queridas logo cedo e coloca os relacionamentos em destaque. Há sinal de bom humor e diversão com os amigos mais tarde. Dê um rolê por aí para se divertir à noite e deixe a rotina bem longe. O astral é perfeito para fazer contatos com pessoas de fora. Tarefas e projetos feitos em equipe contam com as melhores vibes. Junte força com os colegas para finalizar tudo rapidinho. Dê uma chance a alguém que mora longe se está só. A vida a dois ganha romantismo e mais estabilidade. Números é o 50, 60, idade de Cristo 33 e a cor é lilás. Alô, Touro, 21 do 4 a 20 do 5, bom dia. Com Sol e Júpiter favorecendo o serviço, coloque as mãos na massa logo cedo. Home office ou serviços para o lar contam com as melhores energias. O astral é favorável para fazer ajustes em casa e resolver alguns assuntos que estavam pendentes. Aproveite para encerrar o ciclo antes de resolver coisas novas. Na noite você terá mais determinação para abandonar o mau hábito ou fazer mudanças importantes no estilo de vida. No amor, o desejo promete apimentar os momentos de intimidade, além de movimentar as coisas na conquista. Números é o 055941 e a cor é preto. Bora para Gêmeos, 21 do 5 a 20 do 6, bom dia! Olha, com as energias de Sol e Júpiter logo cedo, a sorte tem tudo para sorrir para o seu lado e pode dar bem fazendo uma fezinha. Sua habilidade para lidar com as pessoas está on e será divertido rever quem é importante em sua vida. Aproveite para conhecer gente nova e se divertir à noite. A cooperação ou sociedade segue protegida e pode chegar mais longe se unir força com os colegas. No amor, com seu charme no modo dando um show, você vai ser difícil passar despercebidos em qualquer lugar. Pode esperar muitos momentos fofos com o Love. Números é o 36, 29 e 11 e a cor é rosa. Bom dia!
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4: Muito bem. Já imaginou encontrar água quente saindo do chão e soltando fumaça? Então, isso mesmo aconteceu com a Michele Zebral, que registrou essa situação inusitada no setor turista 2, em Caldas Novas. Ela afirmou e filmou a água que brotava de uma área coberta por grama e escorria para a rua em volta uma fumaça. Ela chegou a tocar na água para mostrar a temperatura. Para conhecida pelas fontes termais, a cidade teve o registro feito no dia 2 de outubro. Segundo a Prefeitura de Caldas Novas, o caso foi provocado por um vazamento da tubulação da distribuição de água termal e não pelo surgimento de uma nova nascente. Olha, a última pesquisa Quest, divulgada esta quarta-feira, mostra o senador Flávio Bolsonaro do PL do Rio de Janeiro com 46% das intenções de voto contra 44% do presidente Luiz Inácio Lula da Silva. Trata-se do primeiro levantamento do Instituto após o primeiro turno. Pela margem de erro, o resultado representa um empate técnico. Ao todo, 9% disseram que votariam em branco ou nulo, enquanto 1% não soube e não responderam. Já o levantamento espontâneo somou Flávio 43%, enquanto Lula chegou 42%. Indecisos registraram 7%, enquanto brancos e nulos 8%. A pesquisa Quest realizou 2.154 entrevistas entre os dias 10 e 13 de outubro. A margem de erro é de 2 pontos percentuais para mais ou para menos. O nível de confiabilidade é de 95%. Esta pesquisa foi registrada na Justiça Eleitoral sobre o número BR-08729-2026. 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
0: Olha, parecia jogo de videogame. A atuação de gala dos atacantes era tudo que o Atlético Mineiro precisava para encaminhar a vaga para a grande final da Sul-Americana. Fez isso com a maestria ao vencer por 3-0 em sua casa, tatuando aí a obsessão no peito. O Galo segue o roteiro do manual e espantou alguns fantasmas e chega mais confiante do que nunca para defender a vantagem fora de casa. A verdade é que o Montevideo City Torque não era um adversário que colocava medo. Ainda assim, o Galo foi desconfiado e sem a crista alta para o jogo. Eduardo Domingues escalou o melhor time e à sua disposição. Última notícia: a proposta de emenda da Constituição da PEC, que prevê o fim da escala 6x1 com 2 dias de descanso remunerado por semana, aprovado pelo Senado nesta quarta-feira. A proposta foi aprovada por 75 votos a favor e 1 contra. E dos 2 turnos de votação, o senador Hamilton Mourão foi o único a votar contrário à proposta. Para acelerar a tramitação, a votação ocorreu em 2 turnos, no mesmo dia, mediante as novas regras que entram em vigor imediatamente. Com a aprovação, a emenda constitucional promulgada pela mesa do Congresso, sem precisar passar pela sanção do presidente da República, como ocorre com o projeto de lei. Ele começa a reduzir os efeitos após a publicação no Diário Oficial. O seu repórter Paranaíba estará de volta em 1 hora. Um abraço a todos e até lá!
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4: 9 horas e 7 minutos.

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0: Tá aí, mãe amorosa, aqui no Show da Manhã, minha amiga Adriana, bom dia pra você, a Marlene também, 9:17, aqui na sua Nova Paranaíba, bom dia, vamos aqui ou aí, Pedra? É, pode ir aí contigo aí, vamos lá.
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2: 9:16.
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0: De volta em seu rádio com mais classificados aqui na 94.7 Nova Paranaíba FM. 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Pede quem encontrou, quem encontrar os documentos de Nelson José da Silva, ligar 981-56-5212. 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
10: Muito bem, aqui no Show da Manhã, são 9:20. Bora lá, então, para Câncer, Leão e Virgem. Bom dia, alô, Câncer, 21/6 a 20/7. Bom dia para você. Olha, Câncer, se anda sonhando com a casa própria, Sol e Júpiter envia ótimas energias logo cedo para dar o primeiro passo. Bom dia para...

0: comprar algo para o lar, resolver tarefas pendentes em casa e deixar tudo em ordem. Talvez seja preciso mais esforço da sua parte hoje, mas o seu lado responsável vem à tona e vai ajudar você a terminar as tarefas chatas, rotineiras, sem perder a concentração. O dinheiro deve entrar sem depender do esforço. No amor, talvez os assuntos do coração fiquem em segundo plano, porque sua atenção se volta para outras coisas. Números é o 36-45-18 e a cor do dia para vocês é salmão. Bom dia, Leão! Para nós, nosso signo, bom dia, 22/7 a 22/8, para os leudivos de plantão. Olha, o astral é perfeito para expandir os seus contatos, convencer as pessoas com suas ideias, criatividades e um ótimo papo fazem a diferença. Em uma reunião com colegas ou clientes. Passeio, ótimas conversas, um astral mais descontraído deixa os momentos de lazer para lá de animados. A sorte está ao seu lado e pode ser uma boa fazer uma fezinha no começo da noite. No amor, capriche no romantismo e aproveite para movimentar as coisas com quem ama. Seu lado encantador vai deixar muita gente babando e pode se apaixonar à primeira vista. Números é o 58, 50, 31 e a cor do dia para nós é cinza. Alô, Virgem, 23/8 a 22/9, bom dia. Pode pintar uma grana que não esperava logo cedo. Sol e Júpiter envia boas energias para o seu bolso, mas mantenha segredo por enquanto. Os assuntos que envolvem a casa ou parentes podem exigir boa parte da sua atenção, mas da melhor maneira possível. Você conta com bom senso e disciplina para finalizar as tarefas de rotina. Se procura emprego, alguém da família pode dar uma mãozinha. Agora, no amor, você pode sentir que o namoro ou o romance fica mais parado. Também há sinal de ciúme, mas na medida certa. Números é o 36-54-27 e a cor para vocês é azul. Bom dia! Aqui no show, bora já, né, Pedro? Bom dia aqui no show da manhã da sua Nova Paranaíba. Gente, nós estamos precisando de um medicamento chamado Alenia, tá? É fumorato de formoterol, viu? E budesonida. Então, nós estamos precisando desse medicamento chamado Alenia. Se você tem esse medicamento em casa e não usa e conhece alguém que usa, nós estamos com uma senhora ali que faz o uso desse medicamento e ela está precisando muito. Até fiz aqui o contato para ver quanto custa esse medicamento da farmácia. Daqui a pouco a gente vai falar com ela, tá bom? Mas como eu falei para vocês ontem, nós ajudamos um casal. Pode chegar mais próximo aí, chega mais perto aí do microfone aqui para a gente falar com um casal aqui que... Deixa eu falar com a... Você é a?
1: Radija.
0: Radija. Sua mãe devia ser fã da novela, né? Quando pôs o nome no...
1: Meu pai.
0: Seu pai, né? Radija. Né? A Radija, gente. Ontem nós ajudamos esse casal, Pedrada. É esse aqui, Pedrada, que nós...
2: Esse casal aí, né?
0: Isso. Esse casal que nós ajudamos ontem.
2: Perfeitamente.
0: Tá? A gente, quando nós conseguimos R$200, foi 200, foi? Foi 200 reais, né? Que nós conseguimos, que eles queriam comprar um gás.
2: Que bom, né? Graças a Deus.
0: Mas enfim, o gás até então era uma necessidade urgente. Mas existem outras coisas também, né? Tipo, que a rádio vai falar. O que você está precisando, minha amiga? Bom dia.
1: Bom dia.
0: Tá com o nenenzinho aqui, não.
1: Bom dia. Seria mais...
0: Tá curioso para saber onde você tá.
1: Seria a fralda, leite...
0: Fralda, qual o número da fralda que você...
1: Olha, eu vou ser sincera, eu uso a mesma fralda nos dois.
0: Nos dois.
1: Então eu sempre pego assim um tamanho grande, um XXG, um tamanho bem maior pra me
0: Mas
1: conseguir...
0: Mas a dele é o quê? A dele é pequena?
1: A dele é pequena, ele usa G, sabe assim?
0: Você usa pra economizar.
1: Aí como a gente não tem condição, aí a gente usa pra economizar mesmo.
0: Então a dele, você precisa de fralda pequena...
1: E grande, né?
0: E grande, que no caso dele.
1: Sim,
0: que seria... Quanto ano ele tem?
1: Ele tem 2 e 7 meses.
0: 2 anos e 7 meses, né? E o leite... Pode virar ele aí, pode ficar à vontade aí.
1: O leite, na verdade, ele é mais novo, ele tem 7 meses, era pra estar tomando fórmula.

0: Mas como a gente não tem condição de estar dando fórmula, de estar dando... A fórmula dele realmente é a Aptamil.
1: Uhum.
0: Ele tomou a Aptamil, foi o que passaram para ele no médico. Só que ele não, nós não tem condição,
1: não tem condição
0: todo mês
1: de comprar a Aptamil todo mês.
0: É, todo mês a gente não tem condição. Então a gente dá leite de vaca mesmo.
1: Uhum.
0: Pros dois.
1: Pros dois.
0: Pros dois tomando leite de vaca. E...
1: Bom, eu sei, são de onde? Vocês são daqui de Tumbiara? São, Tumbiara. São daqui,
2: uhum,
1: mesmo?
2: São Paulo.
1: Você é de São Paulo. Você é aqui de Tumbiara?
0: Ele é.
1: Uhum. E você está trabalhando com... Bom dia.
2: Bom dia. Eu estou trabalhando com um integrador no momento, mas, como se diz, é só nos grupos.
1: Uhum.
2: Porque eu não consegui ser aprovado no aplicativo de iFood.
1: E
2: olhando os meninos.
1: Ainda tem que olhar as crianças também. Foi o que nós comentamos ontem, uma pedrada, nós comentamos aqui ontem.
2: Como se diz, tem dia que eu não posso ficar com os meninos.
1: Você fica
2: com os meninos. Não tem como, que ela fica.
1: Ela trabalha, né? Uhum.
2: Aí pra pagar babá também não tem as condições.
1: Não, realmente.
2: Pagar aluguel também, né?
1: Uhum.
2: Aí aperta.
1: Bom, nós precisamos de uma cesta básica. E ela estava me contando aqui que você não tem óleo hoje nem para cozinhar.
0: Não, hã? não tem.
1: Ganhou o gás ontem e faltou óleo hoje.
0: Ganhou os gás ontem, fizemos a comida. Nossa, minha melhor comida que eu senti, assim, um gostinho, porque eu tava com tanta saudade, sabe assim?
1: E fazer uma...
0: Tava. Nossa, eu fiz com uma gratidão tão grande. Aí que na hora bom. Que eu pego o óleo, eu falei, meu Deus, agora é o óleo.
1: Agora é o óleo que
0: agora,
1: tá
0: agora é o óleo que tá acabando. Mas...
1: Bom. Nós estamos aqui, gente, fazendo essa corrente. Eu quero contar com os nossos anjos aí de plantão. Você tem um Pix aí? Onde você passou o Pix?
0: Eu
1: qual
0: tenho.
1: Que é?
0: É 64
1: 9 8123
0: 28 61.
1: Esse é o seu Pix, tá?
0: Isso.
1: Lá o nome.
0: É Radija.
1: Radija.
0: E também é o meu número de telefone.
1: Esse também é seu número de telefone.
0: Sim.
1: Gente, vamos fazer. Vocês estão vendo aí o apelo aí da Radija, mais o esposo aqui, né? As duas crianças. Está aberto o microfone aí. E a gente está aqui. Vocês vão esperar um pouco ali na portaria.
0: Tá bom.
1: E a gente vai ver o que a gente consegue aqui para vocês. Nós precisamos de fralda e leite, tá? Ontem nós conseguimos o gás e hoje nós precisamos também de óleo, né? Então, você que está aí, pode nos ajudar. O endereço, quer levar lá, é na rua...
0: Rua Goiás.
1: 124. Fica próximo ali do Macucos para baixo.
0: É, o antigo Gerlu. Do Hã? Lado do antigo Gerlu.
1: Do lado do antigo Gerlu.
0: É, daquele prédiozão vermelho.
1: Aqui. Sei. Do antigo Gerlu, ali na Avenida Goiás.
0: Isso.
1: Na rua Goiás.
0: É Rua Goiás.
1: Rua Goiás, né? Então, gente, 124, que cor? Qual que é a cor do portão lá?
2: O portão, ele é meio vermelhado, só que tem um saco azul cobrindo ele, pra não ver quem tá dentro.
1: Ah, sim, tem uma proteção de um saco azul.
0: É saco de quase de lixo.
1: Pra tampar lá.
0: É.
1: Certinho. Então, vamos fazer uma corrente do bem aqui, eles vão esperar aqui na portaria um pouco. Tá, você que pode nos doar aí um leite, uma fralda, né, uma cesta básica.
3: A fralda P serve, Edmar?
1: Serve.
3: Oh, ele, qual o endereço aí?
1: Ó, pode passar o endereço, você busca, né, mano?
3: Rua Japão.
1: Rua Japão.
3: 35. Remy Martins.
1: Lá no Remy Martins.
3: Rua Japão, 35, Remy Martins. Qual é o nome da pessoa? Maria de Fátima.
1: Maria de Fátima.
3: Isso. Então tá bom, minha amiga. Deus abençoe.
1: A fralda nós já ganhamos, viu?
0: Glória.
1: Já ganhamos a fralda, viu?
3: Tem o óleo também aqui, deixa eu ver o Pedro.
1: Tem o óleo também, ó. Já ganhamos o óleo.
0: Glória.
1: Ó.
3: Rua Vitalino Goulart.
1: O Pedrada tá ali anotando ali. Gente, 3431-8888. Nosso WhatsApp, pode mandar mensagem aí.
3: Seu nome é?
1: Viu? Vamos lá aqui. Vamos ajudar essa família aqui.
0: Será que eu posso agradecer?
1: Então, tá, pode agradecer, então. Pode
0: ficar. Eu gostaria de agradecer tanto os rapazes que me ajudou ontem,
1: uhum.
0: Tanto os.
1: Quem
0: senhor...
1: foi que levou ontem lá, Pedrada, que você falou que levou um dinheiro ontem?
3: Garrincha.
1: Garrincha?
0: Isso.
1: Né, o senhor que levou lá ontem lá.
0: Foi, eu quero agradecer muito ele. Eu também quero agradecer ao senhor Lázaro,
1: uhum.
0: Né? Que eu não conheço, né?
1: Sim,
0: mas que
1: eu vou te apresentar ele, o senhor Lazinho ali do nosso.
0: Que me ajudou, eu quero agradecer muito, quero agradecer as pessoas de hoje, as pessoas que estão dando uma.
1: Eu adoro, acho que teve uma senhora também que mandou no meu PV que eu mandei para você ontem lá.
0: Sim, quero agradecer.
1: Ele tá aí o nome dela, Pedro, tá no WhatsApp.
0: O senhor também chegou a me mandar.
1: Mais uma ajuda, Pedra. É isso aí.
3: Um pacote de arroz e litio óleo.
1: Isso aí, um pacote de arroz e um litio óleo.
3: Onde que é o endereço? Passa o endereço.

0: Vou passar o endereço aí que nós...
1: Rua Novo Horizonte.
0: Rua Novo Horizonte.
1: Que número?
0: Né?
1: 605, bairro Planalto.
0: 605, lá no bairro Planalto.
1: Seu nome? João Fernandes. Pronto.
0: Valeu, João Fernandes. É isso aí. Um pouquinho, uns 5 quilos de arroz, um litro de óleo, vamos fazer uma cesta boa, não vamos, Pedra? Vamos lá. Tem alguém no zap lá? Vamos ver no nosso WhatsApp aí. É as últimas aí pra gente. Vai pegar as últimas lá. Acima lá pra gente. Ah, olá, Jasmar. Acertou no primeiro. Ah, tá. Isso aí já é pesquisa parecida. Acho que é acima aí, né, Pedra? Não, acho que é isso mesmo aí. Bom, gente, nós estamos aqui com a Radígio, esse casal que está precisando da nossa ajuda, leite, fralda, alimentos, né? E de pouquinho em pouquinho a gente vai estar juntando aqui e eles vão estar ali na portaria, se alguém quiser vir aqui conhecer, ou quiser ir pessoalmente lá, né? Na Rua Goiás, número 124, viu? Próximo ao antigo supermercado Gerlu, viu? E ajudar a conhecer de perto essa situação desse casal, tá bom?
2: Se alguém tiver algum almocinho disponível aí, alguém tiver algum almoço disponível precisando de um motoboy fixo,
0: sim,
2: pode entrar em contato
0: com entregador.
2: Comigo, isso, de entregador que eu faço, ajudante de pintor.
0: Uhum.
2: O que tiver, nós trabalha também.
0: Tá aí, gente, ó, precisando de trabalho também. Como é que é o seu nome?
2: Matheus.
0: Matheus. O Matheus, precisando de trabalho com duas crianças aqui, né? A gente sabe que não é fácil na situação de hoje. A gente vai conseguir, tá bom, Matheus?
2: Obrigado.
0: Tá bom, né? Obrigado, Deus abençoe vocês,
2: amém.
0: Tá?
2: Abençoe nós todos.
0: Pode aguardar ali na portaria um pouco lá que o pessoal vai, viu? São 9 horas e 32 agora, bom dia!

0: essa é pra casar, viu?
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2: 9:34.
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4: Todo mundo tem uma lembrança boa, né?

0: bom demais!
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2: 9:38. 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

vocês, faça uma música aí pra mim, escutado pelo Vagalume, ofereço pra todos se gostarem da música, e pra vocês aí na rádio, tô aqui no serviço, ligado na rádio.

0: Foi tudo aí. Ah, esse é o show da manhã. Bom dia, bom dia. 9 horas e 48 minutos, 9h48. Enquanto o Pedra vai ajeitando ali, eu já vou fazer aqui o Libra, Escorpião e Sagitário, pode ser, Pedra? Então, enquanto você se ajeita aí a máquina sonora aí, apagou tudo ali. Deu até um susto aqui, ué. Ah, bora lá, Libra, 23 do 9 a 22 do 10. Bom dia pra você, olha assim. As estrelas favorecem planos para passear, conhecer um lugar novo ou fazer uma viagem rápida para espairecer e se divertir. E com o Sol e Júpiter protegendo as amizades, pode fazer contatos e se divertir com o pessoal. É hora de expandir sua rede de contatos. Tire proveito do seu raciocínio rápido e mostre suas ideias, porque algumas delas podem virar realidade. Se divertir e se tiver a colaboração de colegas ou amigos. No amor, um flerte pode virar algo mais. Então, olha ao seu redor e jogue o seu charme. Seu jeito descontraído vai deixar o par ainda mais apaixonado por você. Números é o 480128 e a cor é laranja. Bora lá então para Escorpião, 23 do 10 a 21 do 11. Olha, sinal de ótimas energias para você forrar o bolso, viu? No que depender das estrelas, o dinheiro deve entrar e pode até cair um pix que não esperava à noite. Oh! Sol e Júpiter destacam o seu lado ambicioso, ambiciosa logo cedo. O seu esforço tem tudo para ser recompensado, mas não mostre suas cartas logo de cara. Aproveite para sondar o terreno se está passando uma promoção ou se busca um emprego que pegue e que pague melhor. Agir discretamente aumenta sua chance de sucesso. O amor é sinal de possessividade, mas talvez o romance fique em segundo plano hoje. Números é o 51, 23, idade de Cristo 33 e a cor é verde esmeralda. Alô, Sagitário, 22 do 11 a 21 do 12, bom dia para vocês. Minha mamãe, Dona Jandira, sagitariana, Dona Fátima também, bom dia para vocês. Olha lá. O contato com os amigos, especialmente os que estão longe, conta com as ótimas energias de Sol e Júpiter hoje. Planos para uma viagem também estão protegidos. Você conta com uma dose extra de disposição para cuidar dos seus interesses. Mostre que é capaz de encontrar soluções criativas para problemas do dia a dia e aproveite para aprender mais sobre qualquer assunto que despertar sua atenção. No amor, se tem compromisso, é hora de espantar a rotina no romance. Paixão à distância tem tudo para acelerar o seu coração. Números é o 400451 e a cor do dia para vocês é azul claro. Bom dia!
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2: 9 horas e 50 minutos.

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2: É, agradecer o pessoal que colaborou com o casal aí, né? Nossa amiga Sueli do Remy Martins, a Noêmia da Vila Mutirão, nosso amigo João lá do bairro Novo Horizonte, né, João? Também ajudou o casal aí, muito obrigado a vocês, viu? E muita gente que ajudou, a gente não esqueceu o nome aqui. De qualquer forma, um abraço a vocês, que Deus abençoe e multiplica para vocês, tá bom? A Cacilda também, lá na Rua Cristo Rei, né, Cacilda? Que Deus multiplica para vocês, tá bom? 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

0: Esse é o show da manhã. Bom dia, bora no repórter aí já. Arrasta o repórter aí pra nós. 9:56 para as lojas Casa Nova, Óticas Vista e a Limp Clean. 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Bom dia!
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0: A chuva deve ganhar ainda mais força em parte do centro-oeste e sudeste nesta quinta-feira, principalmente nos estados de São Paulo, Minas Gerais e sul de Goiás. Os novos temporais, após os alagamentos, transtorno provocado pelas fortes pancadas desta quarta-feira, a previsão é de que a chuva persistente na capital também com volumes elevados. Em Minas Gerais e em Goiás, as pancadas também devem ganhar intensidade ao longo do dia. A mudança no tempo está relacionada à formação de um novo ciclone extratropical e de uma frente fria, prevista para esta sexta-feira nas proximidades dos litorais, região sul, sudeste e centro-oeste. Olha essa boa, a Ellen Jane Gomes Borges, a primeira brasileira aprovada em cota quilombola no concurso para diplomata no Brasil, deve ter um salário inicial bruto de R$ 22.500, segundo o edital. Ellen é ex-aluna da Universidade Federal de Goiás e faz parte da comunidade quilombola do Retiro, que fica em Simolândia, na região nordeste de Goiás. A universidade, ela disse que sonha em ser uma embaixadora. Segundo o Ministério das Relações Exteriores, este foi o primeiro concurso para a carreira na diplomacia realizado sob a vigência da nova lei de cotas, que estabelece reserva de vagas em concursos públicos federais para pessoas pretas, pardas, indígenas e quilombolas. O concurso é realizado pelo Instituto Rio Branco e é considerado um dos mais difíceis e concorridos do país. Ellen nasceu em Goiânia, mas depois de se formar em 2025, foi para Simolândia, onde fica sua comunidade, para se preparar para o concurso. O esforço valeu a pena. Ellen foi aprovada na única vaga reservada a candidatos quilombola. 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
0: Última. Os dois jogos da final da Libertadores. O Flamengo entra em campo nesta quinta-feira às 21h30, horário de Brasília, no estádio Jorge Luiz Rich, na Argentina, contra o Estudiantes, pelo jogo de ida na semifinal da competição. A equipe carioca busca abrir vantagem para o confronto de volta, que acontece no Maracanã na próxima quinta-feira, dia 22. O Flamengo chega para o confronto após eliminar o Independente Del Valle nas quartas de final. A equipe venceu por 2-0 e empatou em 1-1. Nas oitavas de final, superou o Cruzeiro, também brasileiro, no empate em 1-1, na vitória de 2-1. Na fase de grupos, a equipe estiveram no mesmo grupo. O Flamengo terminou a primeira colocação com 16 pontos, enquanto o Estudiantes ficou em segundo lugar com 9 pontos. O seu repórter Paranaíba estará de volta às 13h55. Abraço a todos e até lá!
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1: 10 horas e 1 minuto.
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4: Minha Rádio Paranaíba, tudo bem? Aqui é a Dalva. Estou ouvindo seu programa, Gesmar. Aí não há. Gostaria de ouvir a música Em Nome do Amor. Qual foi o feliz por João Batista? Quero desejar a todos os professores muita paz e saúde.

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1: E a hora certa.
2: 10 horas e 13 minutos.
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9: Chegando com os últimos classificados do programa Show da Manhã nesta quinta-feira, já, o José Carlos é em seu rádio com a voz da Diocese, né? Já está encostando sua limousine por aqui. Daqui a pouquinho assuma a voz do Diocese, Zé Carlos. Olha, a direção do Sereia convida a todos para participar aí de hoje, viu? Hoje, matinê dançante do Sereia. Ao meio-dia e 30, matinê animada por Pedro Henrique e Rafael. A Iraci Marques Moreira, comunicando que perdeu sua carteira com todos os documentos pessoais. Pede quem encontrou os documentos de Iraci Marques Moreira, vai ser gratificado.

0: 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Eu volto às 16h com muito mais em seu rádio.
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3: Muito bem, 10h17. Bora lá então para Capricórnio, Aquário e Peixes, aqui no Show da Manhã. Bom dia para você. Olha, vamos aqui então para os últimos. Alô, Capricórnio, bom dia, 22/12 a 20/1, bom dia para vocês. Olha, talvez seja uma boa diminuir o ritmo em alguns momentos e respeitar o seu pique. Sua intuição segue afiada e pode descobrir um segredo mais tarde. Então, não ignore os seus pressentimentos. Sol e Júpiter favorece mudanças na vida profissional logo cedo. Com o seu sexto sentido de plantão, fica mais fácil identificar as melhores oportunidades que devem cruzar o seu caminho nesta quinta. Olha, no amor, um caso proibido ou uma pessoa misteriosa pode animar as coisas, se está na pista. A boa notícia é que você e o par ficam mais próximos se houver confiança. Números é o 27, 36, 11 e a cor do dia para vocês é branco. Bom dia, Aquário, 21/1 a 19/2. Bom dia. O dia começa mais leve, com ótimas vibes para suas amizades. Planos para uma viagem também estão protegidos pelas energias do Sol e Júpiter logo cedo. Assim como os estudos e o contato com pessoas de longe. Podem surgir novas experiências no trabalho e você terá confiança para colocar um plano mais ousado em prática. Atividades em equipe trazem resultados mais concretos agora. No amor, a galera dá uma mãozinha para você sair do time dos solteiros. Não se surpreenda se uma amizade virar algo mais. Tudo corre às mil maravilhas com quem ama. Números é o 36, 56, 18 e a cor é prata. Bom dia para você de Peixes. Alô, Peixes. Bom dia, 20/2 a 20/3. Bom dia. Olha, logo cedo, Sol e Júpiter favorece algumas mudanças nos seus hábitos. É hora de deixar de lado o que faz mal e adotar atitudes mais saudáveis, mesmo que seja um passo de cada vez. Você conta com muito foco para correr atrás do reconhecimento que merece. Fica mais fácil identificar as boas oportunidades que cruzarem seu caminho. Inclusive um novo emprego. Fazer planos para o futuro é o primeiro passo para ter resultados. No amor, sua popularidade cresce com seu jeito sedutor, sedutora. Deve chover contatinhos hoje. Tudo em paz com o par, viu? Números é o 48-39-03 e a cor é amarelo. Bom dia! Bom dia para a dona Mariquinha, bom dia para o Zé Carlos que já chegou por aqui, o Coroinha também já chegou por aqui também, né, o Coroinha do Zé Carlos aí. Ai, bom dia pra vocês. Ó, sabe quem tá soprando velhinha hoje? É a Mariquinha. A Mariquinha é a madrinha da minha amiga Sol, não é isso, Sol? Sol Capembe. E a Sol tá mandando os parabéns pra ela e mandando a música Ninguém Te Ama Como Eu, com o padre Antônio Maria, aqui no Show da Manhã. E nisso eu quero parabenizar também todos os aniversariantes do dia. Frank, dá uma ida aí no WhatsApp para nós ver quem tá aí conosco no Zap Zap, porque o Zé Carlos já chegou por ali. Hoje é dia de rezar, hoje é dia, o programa hoje da Diocese especial aos professores, né, todos os mestres que nos ensinam, e o Zé Carlos também, não, é professor Zé Carlos, mas é um mestre que ensina a palavra de Deus, né, que nos traz a palavra de Deus também, né, é um professor de Deus, enviado por Deus aqui para nos trazer a palavra, não é isso? Bora lá no WhatsApp, bom dia, como é que é, qual o bairro? Ah tá, a pessoa tá perguntando aí, olha, fica próximo, tá perguntando o endereço do casal que tava aqui, né? Rua 20, Rua Goiás, próximo ao Macucos, tá bom, amiga? Próximo ao Macucos, viu, Edneia? Ah, o Leomar lá do São João, fala, meu irmão, bom dia!
4: Sou Gesmar Ricardo, bom dia.
3: Bom dia.
4: Abençoado para todos nós.
3: Opa!
4: Quero oferecer uma música da minha esposa, Vanusa, que está lá no trabalho dela, te escutando lá. E eu estou aqui te escutando aqui, beleza?
3: Valeu,
4: e quero oferecer.

0: essa é a música Fava de Mel, com Zezé de Camargo e Luciano, tá bom? Obrigado, tenha um dia abençoado.
1: Bom dia, bom dia! Wanda, bom dia pra você, bom dia, bom dia! Bom dia, Adalva e o Nininho, bom dia! A Juliana Teixeira, bom dia pra você, bom dia, amiga! Bom dia, bom dia! Bom dia, o André no Dom Bosco, esqueceram de mim! A música aí da não roda não, né? Só à tarde. Ah, Podô Internacional. Ô, André, deu ruim pra nós, então nós não vai ouvir mais Internacional. Podôs Internacional. Reginaldo, bom dia. Silvio de Maringá, bom dia pra você. Aqui do show da manhã não vai dar pra ouvir, gente. 10h22. Tá chegando o Zé Carlos ali, o Silvio tá lá em Maringá. Bom dia, Silvão. A Sônia no bairro Planalto, bom dia. A Claudete no Jardim América, Zé Humberto, bom dia. Aparecida Vieira, bom dia. Luciana Santos, a Flávia na Vila Vitória. Genise na 14, Zé de Brito lá no setor Santa Inês. Margarida no Dom Veloso, Luciano do Frango Assado. Luiz Cabeção, pessoal da Sonjet, a Carmen do Nova Itumbiara. Helena do bairro Paranaíba, isso aí eu não sei quem que é. O Elton Negão, pintora. Josete no Alcides Rodrigues. Ah, esse é quem? Ah, o Elias também, bom dia pra você, Elias. A Dorinha na cidade de Jardim, bom dia. Doralice no bairro Paranaíba, Marlene do Planalto, bom dia pra essa galera aí que não deu pra gente falar com eles hoje, mas estão aí recebendo o nosso bom dia. E eu fecho por aqui o show da manhã, 10 horas e 23 minutos. Vem aí a Voz da Diocese e retorno às 11 horas no programa Paranaíba nos Esporte. Ninguém te ama como eu. Para a dona Mariquinha, aniversariante do dia, valeu, tchau, obrigado.

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1: Muito bom dia, meus queridos ouvintes, o programa Voz da Diocese. Bom dia, meu querido irmão Frank Gaspar, aqui hoje, né, ali ajudando, né, nós dois hoje fazendo o programa. Nosso abraço também, nosso irmão Lindomar Pedrada, está ali gravando do outro lado, né, toda essa equipe maravilhosa desta emissora abençoada. A você, querido ouvinte, né, que sempre ligadinho conosco, todas as quintas-feiras, para fazer o programa A Voz da Diocese, escutar a palavra de Deus, viver essa palavra, né? Sempre pedindo a Deus a proteção, a graça para nossas vidas, nossa saúde, né? E hoje, de modo muito especial, como sempre o Joãozinho fala, né, Frank? É uma quinta-feira abençoada, porque hoje nós celebramos, comemoramos o Dia do Professor, né? Nossa gratidão, já logo no início do programa, a todos os professores, né? Aqueles que nos ajudaram, né, a caminhar. E eu quero deixar aqui, né, de tantos professores, né, muitos nomes eu não lembro, mas tem duas professoras que eu quero hoje mencionar aqui o nome delas. E as outras também, por favor, não leve a mal que eu não lembro o nome de todas, mas eu quero lembrar aqui hoje, Frank, a Alcione. Professora Alcione, né, filha da dona Baiana, foi uma professora que eu amo tanto, né? Obrigado, Alcione, por ter me ajudado tanto. E também, né, a professora Gracinha, Maria das Graças Medeiros, né? Inclusive, ontem o esposo dela fez aniversário, o Nilson da bicicleta, né, lá, ali na... Então, nosso abraço a todos os professores. De modo especial, eu quero dar um abraço e vou chegar em casa e dar um abraço de novo à minha esposa, né, que também é uma grande educadora, né, que quanto bem fez, quantas pessoas ela ensinou. Então, a você, minha esposa, né, parabéns pelo dia de vocês hoje, né, e de modo especial a você. E a todos os professores, né, que labutam, que trabalham para fazer o melhor para tanta gente. Sem o professor, nós não seríamos nada. Vamos então agora, eu quero convidar a todos vocês que rezem comigo, né, esta oração. Vinde, ó Deus, em meu auxílio, socorrei-me sem demora. Glória ao Pai, ao Filho e ao Espírito Santo, como era no princípio, agora e sempre. Amém. O anjo do Senhor anunciou a Maria, e ela concebeu do Espírito Santo. Ave Maria, cheia de graça, o Senhor é convosco. Bendita sois vós entre as mulheres, e bendito é o fruto do vosso ventre, Jesus. Santa Maria, Mãe de Deus, rogai por nós, pecadores, agora e na hora de nossa morte. Amém. Eis a serva do Senhor, faça-se em mim segundo a vossa palavra. Ave Maria, cheia de graça, o Senhor é convosco. Bendita sois vós entre as mulheres, e bendito é o fruto do vosso ventre, Jesus. Santa Maria, Mãe de Deus, rogai por nós, pecadores, agora e na hora de nossa morte. Amém. E o Verbo divino se fez carne e habitou no meio de nós. Ave Maria, cheia de graça, o Senhor é convosco. Bendita sois vós entre as mulheres, e bendito é o fruto do vosso ventre, Jesus. Santa Maria, Mãe de Deus, rogai por nós, pecadores, agora e na hora de nossa morte. Amém. Rogai por nós, Santa Mãe de Deus, para que sejamos dignos das promessas de Cristo. Oremos. Infundi, Senhor, como vos pedimos, a vossa graça nas nossas almas, para que nós, que pela anunciação do anjo, conhecemos a encarnação de Cristo, vosso Filho, pela sua paixão e morte na cruz, sejamos conduzidos à glória da ressurreição. Por nosso Senhor Jesus Cristo, vosso Filho, que é Deus convosco na unidade do Espírito Santo. Amém. Mais uma vez, bom dia, Franklin, bom dia a todos os ouvintes, né? E aqui comigo, juntos aqui vamos fazendo o programa A Voz da Diocese. Obrigado pela sua audiência, né? Você que está sempre ligadinho conosco, todas as quintas-feiras. Nossos abraços às nossas comunidades, paróquias, capelas de nossa cidade, também da nossa diocese, né? Alô, paróquia Nossa Senhora das Graças, Padre Alisson, Congregação da Apresentação de Maria, Secretária Valéria e Ana Cecília, nosso abraço. Capela São José, Capela Divino Espírito Santo e Centro Comunitário Dom Antônio Lino. Nosso abraço, meu irmão Magué. Obrigado, Magué, por tudo, viu? Sempre junto conosco. Alô, paróquia São Sebastião e São Benedito. Padre Irandes e Diácono Góes, nosso abraço. Alô, secretária Dayana, Capela São Benedito, Capela São Judas Tadeu e Capela Sagrado Coração de Jesus. Meu abraço, meu irmão Aristeu. Alô, Catedral Santa Rita de Cássia, Padre José Luiz, Padre Mateus e Diácono Roberto, né? Nosso abraço a vocês. Lá na Secretaria, a Mônica e a Sabrina. Capela Menino Jesus de Praga e Capela Santa Terezinha. E Capela Nossa Senhora... E Capela, melhor dizendo, São Francisco de Assis, né? Nosso abraço a todos. Alô, Cúria Diocesana, né? Nosso Bispo Dom José Aparecido. Secretários Juni e Ellen, nosso abraço lá na Cúria Diocesana. Também o nosso abraço à Paróquia de São Pedro e São Paulo. Padre André, Pequenas Missionárias Eucarísticas, Secretária Márcia. Alô, Sarandi. Capela São Sebastião e Nossa Senhora das Dores, lá no Sarandi. Nosso abraço a Maria Luísa, o Manel, Dona Fia, toda a porção do povo de Deus ali do nosso distrito de Sarandi. Alô, paróquia Santo Antônio de Pádua, Padre Tiago e Diácono Gimenez, nosso abraço. Secretário Leandro, alô Leandro, nosso abraço. Capela Santa Luzia, alô Dona Margarida, Dona Ione, nosso abraço. Capela Nossa Senhora da Rosa Mística, Dona Cida Lopes, Maria Helena, José Claudino, Dona Dulce. E Capela Santa Francisca Xavier Cabrini, lá no Ladário, nosso abraço a todos. Alô, paróquia Cristo Rei.

Padre Wallace e Diácono José Carlos, que sou eu sempre aqui, né, no programa A Voz da Diocese, juntamente com o Joãozinho, e o Joãozinho não pôde estar hoje. Também a secretária Elisângela, alô Elisângela, Janaína e Patrícia, nosso abraço. Também nosso abraço a Lúcia, alô Lúcia, Capela Nossa Senhora Aparecida, Capela Nossa Senhora de Fátima e Capela Nossa Senhora

Os sábados, às 19h30, lá na nossa capela, né, de Nossa Senhora de Lourdes, Santo Expedito, lá no Dionara Rocha. Então, você que está ouvindo o programa agora, né, já fica atento, lembrando que sábado estaremos aí às 19h30 para a celebração da Palavra de Deus. Sejam todos bem-vindos, né, vamos participar. Então, nosso abraço, Zé Pedreiro, a Lúcia, a Vilma, né, toda a porção do povo de Deus, lá do Dionara Rocha. Alô, Santuário Divino Pai Eterno, Padre Jarbas, nosso abraço. Secretária Sara Ivana, também nosso abraço. Alô, Campo Limpo, Capela São Geraldo e Nossa Senhora das Graças, nosso abraço a Dona Irene, né? Está em Tumbiara, mas sempre esteve ali no Campo Limpo. Nosso abraço a todos vocês, todos os irmãos, sempre ligadinho conosco. Quero já aproveitar logo no início do programa também, mais uma vez, né, dizer a nossa gratidão, nosso muito obrigado, esse dia que nós celebramos o dia do professor, a você, professor, professora, né, que sempre luta, trabalha pela educação. Mandar meu abraço também, já logo no início do programa, que sempre ligadinha comigo, né? Eu chego lá e pergunto, Frank, para ela, como é que foi o programa? Ela fala assim, nota 10. É a Marielle, é puxa-saco, né? Alô, Marielle, um abraço do papai, a minha esposa Derli, mais uma vez, parabéns a você, né, pelo seu dia também. A Patrícia lá em Goiânia, alô, Patrícia, nosso abraço. Ao João Pedro, o Moacir, né, todos aí de Goiânia. A Alessandra, né, grande amiga, grande colaboradora, sempre ligadinha conosco. Alô, Alessandra, nosso abraço. Alô, Dona Elenira também, né, sempre conosco, todas as quintas-feiras, né. Muito obrigado, Dona Elenira, nosso abraço. A minha sobrinha lá em Luiz Eduardo, a Daniele, né, juntamente com toda a sua família ouvindo o programa, um abraço. A minha cunhada Joaninha, alô Joaninha, né, toda a sua família, a Cecília, o nosso abraço a todos vocês. E a Maria de Fátima também, sempre ligadinha conosco ouvindo o programa. Vamos agora a um pedacinho desta linda canção da liturgia de hoje, o Salmo 97, que nós oferecemos a todos vocês.

irmãos e irmãs, querido ouvinte, o programa Voz da Diocese, voltando para o nosso bloco central agora, né? Aonde vamos escutar a palavra do Santo Evangelho da liturgia desse dia, né? Que estamos já celebrando essa quinta-feira. Senhor esteja convosco, Ele está no meio de nós. Proclamação do Evangelho de Jesus Cristo segundo Lucas. Glória a vós, Senhor. Naquele tempo disse o Senhor, ai de vós, porque construís os túmulos dos profetas. No entanto, foram vossos pais que os mataram. Com isso, vós sois testemunhas e aprovais as obras de vossos pais, pois eles mataram os profetas e vós construís os túmulos. É por isso que a sabedoria

dia de Deus afirmou, e eu lhes enviarei profetas e apóstolos, e eles matarão e perseguirão algum deles, a fim de que se peçam conta a esta geração do sangue de todos os profetas derramado desde a criação do mundo, desde o sangue de Abel até o sangue de Zacarias, que foi morto entre o altar e o santuário. Sim, eu vos digo, serão pedidas conta disso a esta geração. Ai de vós, mestres da lei, porque tomastes a chave da ciência, vós mesmo não entrastes, e ainda impedisse os que queriam entrar. Quando Jesus saiu daí, os mestres da lei e os fariseus começaram a tratá-lo mal e a provocá-lo sobre muitos pontos. Armavam ciladas para pegá-lo de surpresa por qualquer palavra que saísse de sua boca. Palavra da salvação. Glória a vós, Senhor. Que a palavra do Santo Evangelho perdoe os nossos pecados e nos conduza à vida eterna. Amém. Muito bem, querido irmão, querida irmã, estamos celebrando, né, nesta quinta-feira, ouvindo a palavra do Santo Evangelho, a liturgia desse dia. Esse dia também que nós celebramos, né, a memória de Santa Teresa de Jesus, Teresa de Ávila, né? Aquela que foi aquela extraordinária, né, nos dons, tanto de espírito quanto de coração. Aquela que fez a vontade de Deus, né, e pôde estender toda a sua vida, né, fiel à igreja, no espírito, principalmente no Concílio de Trento. Então, hoje nós celebramos, né, Santa Teresa de Ávila. Muito bem, queridos irmãos e irmãs, palavra do Santo Evangelho que nós acabamos de escutar. Jesus, né, continua dirigindo aos mestres da lei, como nós vimos, né, no Evangelho que Lucas narra, que situada no episódio, na caminhada final de Jesus rumo a Jerusalém. Então, nesta parte, Jesus denuncia a religiosidade que mantém tradições sem responder à palavra profética. Ele mostra a necessidade de perecer, ou melhor dizendo, de perceber quando a lei e a tradição deixa de servir. Olha aí, né? Quando a lei e a tradição deixam de servir, pedindo escuta atenta da palavra de Deus e prática fiel, sem cair no legalismo. Então veja, queridos irmãos e irmãs, esta palavra de hoje, né, e Jesus neste evangelho está denunciando aqueles cujos pais perseguiram, né, os profetas. Estamos falando dos escribas e fariseus, que Jesus não tinha medo de revelar sua podridão interior para o grande público que o rodeava. Então, esse grupo de judeus, orientados pelos doutores da lei, os quais não admitiam que alguém soubesse mais do que eles, continuavam a fazer o que os seus pais faziam, perseguir Jesus. Hoje também, né? Muitos são perseguidos. Hoje, muitos enganjados, né, são perseguidos. Então, vejam que a perseguição, ela continua. E o evangelho de hoje nos faz um apelo à conversão, superando todo tipo de hipocrisia. Nós precisamos superar todo tipo de hipocrisia. Só seremos felizes de verdade se contribuirmos verdadeiramente para a felicidade do outro. E esse evangelho é o final daquela discussão, né, de Jesus ali na casa do fariseu. Ele já tinha falado dos fariseus. Você lembra, meu irmão e irmã, limpava um copo por fora? E agora ele fala dos mestres da lei,
né? E ele é muito duro. Vós construís os túmulos dos profetas que vossos pais mataram. Então veja, querido irmão, querida irmã, na palavra de Deus hoje, né, muitas das vezes a gente também corre o risco. E esse ai, ai de vós, porque tomastes a chave da ciência e não entrastes, e ainda impedistes os que queriam entrar. Esse é o ai mais triste. Os mestres da lei eram os que estudavam, sabiam, eles tinham tudo, mas eles sabiam explicar muito bem. O povo simples ia perguntar como eu chego até Deus. E eles, ao invés de abrir a porta, fechavam. Então vamos ter muito cuidado, às vezes a gente anda fechando a porta, né? Aí das nossas igrejas, do nosso coração, da nossa casa, para muita gente que quer entrar. Fiquemos então agora com um trechinho desta canção, que também oferecemos a todos vocês, de modo especial aos professores.

nós estamos chegando ao finalzinho do programa, né? Daqui a pouco a equipe do esporte já está aqui para fazer o programa, o esporte, né? Então, vamos aqui agora aos nossos comunicados, nossos eventos nesse dia de hoje, né? Magué, muito obrigado, Magué, sempre ligadinho, atento, né? Terço dos Homens, olha aí, homem que reza o Terço dos Homens, sábado, dia 17, às 6h55 da manhã, Gás Miranda, lá na rua V15, número 533, Cidade Jardim, tá bom? Gás Miranda, então você vai participar lá. Também o Magué encaminha para nós, Missa da Partilha, né? Pastoral do Dízimo, comunicando que neste sábado, missa às 17 horas na Capela São José Operário, missa das 19 horas, Capela Divino Espírito Santo, e neste domingo, missa das 7h30 na Comunidade Nossa Senhora da Saúde, missa das 9h30, Paróquia Nossa Senhora das Graças, e missa das 19 horas também Paróquia Nossa Senhora das Graças. Missa da Partilha, vem participar. Também o comunicado que o Magué já mandou para nós e você já prepara aí, né, o seu coração, a sua agenda. Vem aí, festa de Nossa Senhora da Saúde, de 5 a 15 de novembro, viu? De 5 a 15 de novembro, né, festa em louvor a Nossa Senhora da Saúde. Então, põe aí na sua agenda, já prepara para que você possa estar participando. Também nosso comunicado, né? As mães que oram pelos filhos. Paróquia Cristo Rei, todo sábado, 7 horas da manhã. Então, você, mamãe, que rezam pelo seu filho, né? São muitas mães orando, né? Dobrando o joelho, né? Pela conversão dos filhos, né? Então, você vem participar do Santo Terço das Mães que Oram pelos Filhos, às 7 horas da manhã. E hoje também, né, eu quero aqui deixar uma bênção muito especial para os meus afilhados, né, para a Dona Eula, que está em Barretos, a mãe do Eduardo, né, que ela seja assistida, né, pelos médicos, mas assistida também pela graça, pelo Espírito Santo. Nossas orações ao seu filho Eduardo, né, a Cleide, que está em Barretos. Nossa

0: as orações, força, coragem para essa família. Também nós queremos louvar e agradecer a Deus, né, o encerramento da nossa festa em louvor à Nossa Senhora Aparecida, né, que foi uma bênção, né, muito obrigado, né, nossa gratidão a todos que ali tiveram, que participaram, né, conosco, celebrando o aniversário da nossa cidade, o dia da criança e o dia da nossa padroeira, Nossa Senhora Aparecida. Nossa gratidão, nosso muito obrigado a todos os colaboradores, né, todas aquelas equipes de serviço que estiveram ali, né, à frente, trabalhando para que tudo acontecesse maravilhosamente como foi. Nosso muito obrigado a todos. Também nosso abraço, né, agora a comunidade lá de Santa Luzia, eu já falei da Dona Margarida, Zé Claudino e Dona Fia, né, José Ivanildo e Terezinha, Cida Lopes e Maria Helena. Também o nosso abraço ao Miguelzinho, viu, Miguelzinho? De vez em quando a gente não fala, porque são muitos os nomes, né? E o programa passa rápido. Então, meu abraço a você, meu coroinha, Miguelzinho, o seu Osho, Dona Maria Chaga, nosso abraço, Elizabeth, a Lindalva, o Pepino, alô Toninho Leiteiro, Toninho é um ouvinte número um, né? A Dona Joana, a Dona Maria da Horta, sempre ligadinha conosco. Obrigado, Dona Maria da Horta, né, pela senhora estar aqui comigo, conosco, no nosso programa. Também mandar meu abraço à Dona Severina. Alô, Dona Severina, seu Vicente, meu tio, a Luciene, a Cida, a Lucimar, a Lindalva, a Lurdinha, alô, Lurdinha. Lurdinha, nós vamos aí para comer aquele canela amarela mesmo, hein? Meu abraço, seu Guimar e a Dona Délia. Né, também a Cida Lopes, o Bruno. Agora tem dois Bruno, né? O Bruno lá do Supermercado Campeão e também a Cláudia ouvindo o programa, né? A Dona Jane, a Marlene e a Rejane ouvindo o programa. Então, nosso abraço a todos vocês. A Nilda Abreu lá no condomínio Granville, né? Sempre ligadinha conosco. Muito obrigado, Nilda Abreu, seu esposo Elcio, né? Toda a sua família. Também a Rosa Gomes, lá no Dona Sinica. Nosso abraço a você, Rosa Gomes. Muito obrigado pela audiência, né? Também nós temos
1: Zé Carlos,
0: mais aí, Frank?
1: Isso, ela está pedindo para mandar um alô lá para a paróquia da Nossa Senhora da Saúde.
0: Ah,
1: para todos os professores.
0: Nosso abraço, nosso alô à paróquia Nossa Senhora da Saúde, né? Muito bem, muito obrigado. Também a Eliene, ouvindo o programa, mandou um áudio aí para nós? Não, né? A Eliene, nosso abraço a você, que Deus abençoe a todos vocês. O nosso irmão Luciano do Frango Assado. Alô, Luciano, tô sentindo a sua
2: voz. Aqui, ó, Zé Carlos, Luciano, aqui do Frango Assado, tô te ouvindo o senhor, hein? Um alô para nós aí, tamo junto. Um show de bênçãos também para todos os professores aí. Tamo junto. Bom dia.
0: Muito bem. Muito bem, meus queridos irmãos e irmãs. Chegamos então ao final do nosso programa. Ainda a Dona Domingas lá na Vila Beatriz está aqui conosco, né? Obrigado. Também a Cláudia lá na... A Cláudia Maria Luísa Machado. Alô, Cláudia, lá no bairro Maria Luísa Machado. Obrigado, viu? A porção do povo de Deus sempre ligadinho conosco, né? Então, a todos vocês, nossa gratidão, nosso muito obrigado, nosso carinho, nossas orações. O Senhor esteja convosco. Ele está no meio de nós. Abençoe-vos o Deus Todo-Poderoso, Ele que é o Pai, o Filho e o Espírito Santo. Amém. Um bom dia a todos. E até quinta-feira, com a graça de Deus.

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2: 11:02.
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3: 11 horas e 6 minutos.

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2: Palmeiras vence o Flu no Maraca e leva boa vantagem para São Paulo em busca de mais um título da Libertadores. Mengão vai a Buenos Aires enfrentar o Estudiantes, visando decidir mais um título da Glória Eterna. Clube Atlético Itumbiara e Itumbiara Esporte Clube fazem o clássico dos tricolores neste sábado em Aparecida de Goiânia. Sidorf, novo técnico do Timão, quer estrear com vitória no comando do Corinthians, jogo que deverá ter recorde de público na arena. Vila Nova faz jogo de 6 pontos em casa contra o Novo Horizontino e o Oba vai ficar pequeno. Real Clube recebe o Novo Horizonte neste domingo, às 10 horas da manhã no JK, pela Terceirona de Goiás. Estas e outras você confere a partir de agora, aqui em Paranaíba, nos esportes.
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3: 11 horas e 14 minutos.
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3: Opa, 11 horas e 19 minutos, agora 20. Estamos de volta agora no programa Paranaíba nos Esportes desta quinta-feira. O programa apertado hoje, né, já 11:19, 11:20. Hoje é quinta-feira, dia 15 de outubro, ano 2026. Hoje é dia dos professores. Parabéns a todos os professores nessa classe tão maravilhosa. Ser professor não é uma profissão, é ter um dom, né, já. Bom dia.
4: Sem dúvida alguma, bom dia, fera, um grande abraço ao Franklin,
3: aos
4: nossos amigos ouvintes da Paranaíba, aos desportistas de um modo geral. Eu quero endossar aí a sua homenagem, né, a sua mensagem a todos os nossos professores de Tumbiara, do mundo todo, né? Nós queremos aqui prestar essa homenagem, uma homenagem muito justa àquele que ensina, né? A minha saudosa e amada mamãe, ela lecionou durante 50 anos, depois de aposentada, continuou lecionando voluntariamente numa escola da APAI, né, Associação de Excepcionais da cidade de Ituiutaba, que Deus a tenha, mas era uma educadora também e é uma profissão linda que realmente a gente tem que aplaudir, porque além de ser uma profissão muito bonita, é uma profissão realmente sagrada, né, vamos assim dizer. Uhum. Então nós temos que realmente dar os parabéns, cumprimentar todos os nossos professores, nossos educadores, né, da Secretaria Municipal de Ensino, da Secretaria Estadual, né, enfim, a todos os nossos professores, o nosso carinho, a nossa homenagem. Essa profissão é maravilhosa. Ele dizia o seguinte, né, como é que uma pessoa que ensina, ela pode ser menos valorizada do que quem aprende?
3: Justamente.
4: Então, hoje, a injustiça com essa classe é muito grande, né?
3: Forma-se tantos profissionais que ganham rios e rios de dinheiro e o professor continua com os, como diz saudoso Chico Anísio, e o salário, ó.
4: Exatamente. Né? Agora, e é o seguinte, né, Gesmar? São algumas profissões que nem são, às vezes, tão importantes e que o salário, às vezes, é 3, 4, até 10 vezes maior do que de um educador, do que um professor, né?
3: Então,
4: justamente. É uma injustiça muito grande. Eu não sei quando é que os nossos administradores, nossos políticos vão reconhecer que essa classe realmente tem que ser valorizada, né? Tem que realmente ganhar aquilo que eles merecem, pelo que eles realmente fazem, né?
3: Uhum.
4: Por ensinar a milhares e milhares de pessoas, né? Tanto na escola, e essa educação é uma coisa maravilhosa, às vezes em casa, mesmo na escola. Então é uma classe muito desvalorizada.
3: Justamente.
4: Eu acho que as pessoas teriam que dar muito valor, porque é uma classe, talvez a mais importante, né?
3: É, para mim é uma das mais importantes, né? Não seria. O que seria de nós sem um professor?
4: Você já pensou uma faculdade sem um professor? A faculdade de
3: medicina. Não, o pré, né? O prézinho, né? Exatamente. As primeiras, né? Enfim, você disse aí, filho de professora, eu filho de merendeira. Graças a Deus, e esposo de professora.
4: Então.
3: Você vê, né? Tá tudo na educação. Filho de merendeira, com tantos anos convivendo com merendeira, casei com a professora.
4: Pois é, e as merendeiras têm um papel
3: muito importante, né? Que hora que é a merenda, chefia?
4: Realmente é uma profissão muito nobre. E eu quero dar os parabéns. Né? Sua mãe ainda é viva, já?
3: É viva. Tá lá, firme e forte.
4: Um abraço para ela.
3: Dona Jandira.
4: Parabéns a ela, que ela também está incluída aí.
3: Uhum, nessa na classe, né?
4: Porque é uma pessoa que lutou a vida toda, trabalhando um trabalho muito nobre, muito digno, né?
3: Uhum.
4: E eu tenho certeza que ela é uma pessoa maravilhosa. Então, quero mandar um abraço para ela. E a todas as merendeiras, a todos os nossos educadores, nossos professores de Tumbiara, de toda a região do Brasil e no mundo, né, que acompanha o nosso programa aqui através da internet, que Deus continue abençoando essa classe.
3: Amém.
4: Tão maravilhosa e uma classe sagrada, como eu falei, que é a classe de educadores, a classe de professores.
3: 11 horas e agora 24 minutos, você tá bonito, viu, já. Hoje você tá sendo transmitido pelo Instagram também, viu? Bonita camisa, gostei dessa camisa, você tá fazendo alusão ao Outubro Rosa,
4: Outubro
3: é isso?
4: Outubro Rosa, exatamente.
3: Olha aí, ó, pode dar um tchau pra galera aí, ó.
4: Um abração aí, né?
3: Aí.
4: A todos que estão curtindo aí o nosso programa através do Instagram. Mas nós estamos recebendo uma visita muito honrosa aqui no nosso programa hoje.
3: Sim, meu bom.
4: tá? É, tá sem, pede pro Lazinho dar um pulinho aqui para dar uma olhadinha aqui no retorno do nosso convidado aqui,
3: certo,
4: né, que é o Jander Carvalho,
3: isso,
4: diretor do nosso Real Clube, e veio aqui hoje ao vivo aqui no nosso programa, vai falar sobre esse jogo importante que o Real Clube tem no domingo às 10 horas da manhã aqui no estádio JK, contra a equipe que iniciou goleando, né?
3: É.
4: A equipe do Novo Horizonte, que conseguiu uma belíssima vitória na primeira rodada, 4-1. O Real Clube fez um bom jogo contra o Atlético Itumbiara, mas ficaram no 0-0. E uma expectativa muito grande para essa segunda rodada do campeonato da Terceirona. Daqui a pouquinho, ao vivo e a cor,
3: conosco
4: aqui no programa, o Jander Carvalho.
3: Beleza, enquanto
4: guardar aqui.
3: Enquanto o Lazinho. É, o Lazo.
4: Colocar aqui o nosso querido Jander, né? Em condições aqui de ter retorno.
3: Isso. Né? Enquanto ele fala aí, já, eu vou falar do Atlético aqui, enquanto o Lazinho organiza. Pode fechar o Jair lá.
4: Aqui já tá beleza, mas pode falar do Atlético.
3: Então, beleza, então. Olha, o volante Netinho foi julgado nesta quarta-feira pelo Supremo Tribunal de Justiça Desportiva e devido à expulsão diante do Ceará por um gesto obsceno. A partida na ocasião ocorreu pela 27ª rodada. O Supremo decidiu que a pena mínima imposta ao atleta, que foi a suspensão com o cartão vermelho, é o suficiente. O jogador poderia pegar um gancho pesado de até 6 jogos de punição, mas isso não ocorreu. E com a pena mínima já cumprida, o volante está à disposição para o compromisso diante da Ponte Preta sexta-feira. O auxiliar será o comandante do duelo, que é o do técnico Roger Silva, que está suspenso pelo terceiro cartão amarelo. Então o auxiliar será o comandante, o Eduardo Apto, será o comandante para esse duelo diante da Ponte Preta. 11 horas e 25 minutos, tudo beleza? E agora, já?
4: O Atlético precisa vencer esse jogo, né? Aproveitar a fase da Ponte Preta, que já caiu para a Série C o ano que vem.
3: Justamente.
4: Ficar pingando, né, a ponte. Então o Atlético não pode...
3: Não é desmerecer a ponte não, mas já está todo mundo passando por ela, vamos passar também, ué.
4: Então,
3: oxalá.
4: É um dos mais tradicionais clubes, né, do futebol de São Paulo e do Brasil, então a gente lamenta, porque nós que gostamos do futebol e que torcemos, né, para o bom futebol, principalmente para essas grandes equipes do futebol nacional, a gente lamenta essa situação da Ponte Preta.
3: Mas
4: como o Atlético não tem nada com isso,
3: nem eu,
4: tem que tirar proveito.
3: Lógico.
4: Não é verdade?
3: A vontade aí com o diretor do Real Clube.

0: para a gente falar o que foi o análise dessa primeira rodada,
1: um balanço aqui.
0: Um balanço do que esperar desse adversário que vem aí, nossa, né, de uma goleada, que é o líder devido à goleada, que não é um time bobo, é um time que veio para subir também. Enfim, bora saber disso tudo aí com o Jander?
1: É isso aí, vamos saber. Primeiramente, queremos agradecer aqui a presença desse grande amigo que eu tenho, né, e que é um cara carismático, que goza de muito prestígio, de muita amizade na nossa cidade, em todos os segmentos da nossa sociedade, um cara muito bacana, um cara íntegro, um cara de muita visão e principalmente um desportista nato, já que ele está no meio já do futebol há bastante tempo e é um dos desportistas natos que nós temos aqui, né, um dos baluartes do nosso esporte aqui na cidade de Itumbiara. Eu tenho o prazer e a honra de ser amigo dele, desse cara simples, desse cara digno, desse cara tão bacana, que tem uma grande personalidade, que é o meu irmãozinho Jander Carvalho. Jander, que prazer tê-lo aqui conosco nos nossos estúdios, né, da Paranaíba hoje, para falarmos de futebol e principalmente do Real Clube, que terá um jogo importante no domingo. Bom dia.
2: Bom dia, Jair. Bom dia a todos que estão nos ouvindo pela Rádio Paranaíba. É uma honra para nós do Real Clube ter esse canal aberto para falar com a comunidade de Itumbiara e principalmente os torcedores da cidade de Itumbiara. Então, o Real Clube, como a gente tinha planejado, chegamos à primeira rodada do Campeonato Goiano Profissional de uma forma onde a gente faz um resumo que realmente o amor por Itumbiara é real.
1: Muito bem, e nós tivemos a estreia, né, do Real Clube jogando exatamente contra o Clube Atlético Itumbiara, que é o novo tricolor, né, que começou um novo ciclo aí no futebol de Goiás. E o que, que você particularmente achou? Você gostou do jogo? Gostou do que viu? Achou que a equipe do Real correspondeu plenamente à expectativa de vocês, da comissão técnica, da diretoria, também do torcedor? Ou você achou que as duas equipes poderiam ter feito um jogo melhor, poderiam ter premiado o torcedor com gols, com uma vitória? O que, é que você achou naquele jogo, no jogo da estreia?
2: Ô Jair, eu acho que primeiro a gente tem que parabenizar todos os envolvidos, tanto da equipe do Atlético quanto do Real Clube, porque foi um marco para a nossa cidade. E mesmo sendo uma manhã, né, de chuva, né, o tempo fechado, foram mais de 1000 telespectadores lá, ao vivo e a cores, como você disse. Então, foi uma manhã maravilhosa. Eu acredito que quem ganhou foi quem foi lá assistir, né, o movimento dentro do estádio, a revitalização que foi feita no estádio e o grande futebol que ambas as equipes demonstraram durante os 90 minutos. Acredito que tanto o Atlético teve um momento dele durante o jogo, quanto também o Real. Uma pena que a última bola, né, que o nosso lateral direito, Dudu, ele chutou e acertou a trave, ela não entrou. Mas estamos felizes e estamos trabalhando muito, já pensando no outro jogo.
1: Foi um jogo muito estudado, né? Você acredita que a ansiedade tenha pesado um pouquinho no desempenho das equipes pelo fato de estarem estreando, de ser um clássico da cidade? E também a chuva atrapalhou um pouquinho o desempenho dos jogadores em campo, mas você disse bem, temos que parabenizar mais uma vez o torcedor, que compareceu em grande número, né, pelo tempo fechado, né, estava chovendo naquele momento, mas foi realmente uma presença maciça, mais de 1000 torcedores prestigiando a equipe do Real. E agora, para o segundo jogo, o time se preparou melhor, teve algumas contratações. Qual é a expectativa para esse jogo contra uma equipe que venceu na primeira rodada de goleada o adversário por 4-1? O que é que a diretoria, a comissão técnica do Real e os jogadores esperam para esse segundo jogo do campeonato?
2: A verdade é que acabou o jogo do Atlético, o jogo já ficou para trás e a gente já começou a trabalhar pensando no Novo Horizonte, né? Então, a comissão técnica é uma comissão que trabalha muito, né? E já estão estudando, já estudaram o jogo, né, do nosso próximo adversário. A gente teve trabalho na segunda, ontem foi uma regeneração e hoje a gente está trabalhando de novo. O que eu posso te dizer, Jair, com toda propriedade, é que é um grupo onde se trabalha muito. E cada jogo

0: nessa divisão, nessa competição deste ano, é uma final. Então passamos a primeira final contra o Atlético, né, 0-0, e agora a gente tem que jogar contra o Novo Horizonte para pontuar, até porque a gente era visitante contra o Atlético, e agora contra o Novo Horizonte, dentro da nossa casa, nós somos mandantes, e o objetivo é pontuar, e quem sabe sair com os 3 pontos e poder aí ir para a terceira rodada, onde o Real acaba folgando, e ver os outros resultados para pensar já na outra partida, que será a outra final.
1: Vai ter um tempo maior de preparação, né? Vai folgar numa rodada. Quero também aqui agradecer a presença do Raul, né? Nosso companheiro de trabalho aqui na Paranaíba, que também faz parte da diretoria do Real Clube, tem ajudado muito o Real Clube, né? Nesse trabalho administrativo. Mais uma pergunta antes do Fera, da galera, e o nosso querido Gesmar fazer a você também as perguntas que ele gostaria de fazer. Eu pergunto a você, vai ter alguma novidade no time do Real em termos, neste jogo, né, com relação ao time que estreou no campeonato?
0: Jair, a gente tem isso muito claro, né? A comissão que vai definir o que a gente precisa. Os treinamentos, eles definem muito de acordo com o desenvolvimento de cada atleta, e cada jogo vai ser uma história. A diretoria, ela está a posto, né, para atender as expectativas, solicitações da comissão, e posso te dizer que sempre a gente vai estar no mercado, de acordo com a necessidade e a oportunidade que tiver.
1: Muito bem, Gesmar, fica à vontade aí para perguntar aí para o nosso querido Jander Carvalho.
2: Bom, sim, bom dia para o Jander, prazer estar recebendo você aqui no programa Paranaíba nos Esportes mais uma vez. Nós falamos antes do campeonato e agora já com o campeonato em andamento, primeira rodada aconteceu, e o que o torcedor pode esperar desse Real? Foi um bom jogo domingo, acho que foi um jogo, como você disse, quem ganhou foi o torcedor, inclusive o maior público da rodada aí dessa terceira divisão, né, Jander?
0: Sim, eu acho que quem ganhou foi o torcedor. A cidade de Itumbiara voltou a respirar futebol profissional de alto nível, né? E a presença do torcedor é o que engrandece o espetáculo. É. Porque o jogador trabalha muito durante a semana para subir no palco, que é o JK, e aí sim a torcida poder aplaudir, reclamar, criticar e o futebol se desenvolver durante os 90 minutos.
2: O que eu vi, inclusive, já só concluindo aí, inclusive na terça-feira, você sabe que bem ao nosso lado aqui, já foi até seu posto, né? Agora parece que vai ser posto Santos
1: Dumont.
2: O
1: antigo JP.
2: Antigo posto JP. Então tem uma galera trabalhando ali. E eu chegando aqui na terça-feira de manhã para trabalhar, eu estaciono o veículo bem em frente aqui. O que que era o comentário na terça-feira de manhã, meu fera? Futebol, Itumbiara e Real, cara. Aí eu falei, gente, olha quanto tempo que não tem as rodinhas de conversa da galera discutindo futebol. Não, cara, o jogo foi bom, foi massa demais, rapaz, tanto do lado quanto do outro, os dois times é bom, não sei o que e tal.
1: O torcedor tava com saudade.
2: E eu do lado de cá ouvindo, cara, assim, o quanto vocês do Real, o quanto o pessoal do Itumbiara estão proporcionando, voltando novamente a ter a alegria do futebol aos finais de semana lá no estádio JK, né?
1: Exatamente, com relação ao que o Jander falou aí, né, sobre realmente o aplauso para o artista. Eu era menino, não sei se você também ia muito em circo, aí o cara falava assim, ó, o artista é o seguinte, quanto mais palmas o público bate, com mais satisfação o artista trabalha.
2: Justo.
1: Eu nunca esqueci disso aí.
2: É verdade.
1: Realmente é verdade, né, os jogadores são protagonistas dentro de campo, né, estão ali para fazer o espetáculo, e o torcedor ali para aplaudir, para incentivar, para apoiar, né, e realmente compareceram em grande número os nossos torcedores, prestigiaram o Real Clube e o Atlético Itumbiara. Nesse quesito aí não deixou nada a desejar, tivemos um grande público. E qual é a expectativa de público novamente para domingo, Jander, nesse jogo importantíssimo?
2: Tem alguma promoção?
1: O campeonato é muito curto. Tem alguma promoção do Real Clube? O que é que vai acontecer?
0: Na verdade, a nossa equipe de marketing, ela preparou tudo muito bem estruturado para este domingo. A gente vai ter a venda dos ingressos tradicionais, a inteira 20 e 10 a meia. Quem que é a meia? Né? É o PCD, é o idoso, é a criança menor que 12 anos,
1: o estudante. Né?
0: O estudante. Então, todos poderão adquirir os ingressos na portaria do...

0: do JK. Junto com isso, está tendo uma procura grande de camiseta. Né? Então, a gente fechou com a Inovação, que é a empresa que vai estar, né, disponibilizando as camisetas para a gente. E os 50 primeiros torcedores que estiverem lá no JK e adquirirem a camiseta, a gente vai estar premiando ele com o ingresso. Então, ele vai adquirir a camiseta no valor de R$150, vai estar vestindo o manto do Real e ganhará como um agrado o ingresso.
1: Sendo um desconto, obviamente, na camisa, né?
0: Será só 50 camisetas? Porque a gente está iniciando e a gente faz tudo com muito cuidado para não frustrar nem quem está trabalhando e nem quem está recebendo. Outra promoção que a gente vai fazer, Jair, e isso é para a população que estiver lá, qualquer torcedor, no intervalo, a gente vai voltar àquela competição de pênalti. Nós vamos trazer os dois goleiros, nós, da categoria de base, e a gente vai escolher torcedores, crianças, mulheres, homens que queiram participar, vão poder adentrar o palco do JK, dentro do JK, e bater um pênalti. E aí, lá, a gente vai estar conversando como que a gente vai dar um agrado para essas pessoas, que também são parte do espetáculo. Então, a gente vai ter a venda normal dos ingressos, a gente vai ter a promoção da camiseta, comprou a camiseta, ganhou o ingresso, e a gente, no intervalo, a gente vai ter a cobrança de pênalti. É isso que a gente tem para oferecer a toda a torcida, muito carinho, muito amor, muita paz, e o futebol, que aí é dentro das quatro linhas, com os 22 que entrarem em campo.
1: O William Sander, ele conversou com vocês após o jogo, falou em contratar mais algum jogador para alguma posição específica, se o time precisa de mais reforços, ele ficou satisfeito com o que viu e vai continuar trabalhando com o elenco atual.
0: Ô Jair, eu não participei da reunião pós-jogo, porque foi com outras pessoas, eu estou mais ligado na questão da logística, do marketing, do apoio, do staff. Então, eu fico te devendo essa resposta, mas o canal está aberto para você estar indo amanhã no treino do Real Clube, caso você queira, e a gente fazer um bate-papo com o William ou com o próprio Adriano. Então, assim, o Real Clube é da cidade de Itumbiara, as portas estão abertas. O que a gente conseguir responder, a gente responde, e o que a gente não conseguir, a gente direciona para as pessoas de capacidade e principalmente, né, que vão trazer a informação com verdade para você.
1: Mas a política do Real é de continuar dando oportunidade para os jogadores pratas da casa. Nós já vimos alguns jovens aí, né, que realmente foram contratados, e todos terão oportunidades, com certeza, ao longo do campeonato, né?
0: Jair, você tocou num ponto que é fundamental e é um dos alicerces do Real Clube: dar oportunidade para os atletas da cidade. O camisa 4 nosso, titular, o Pedro Tibúrcio, que jogou os 90 minutos, ele é da cidade de Itumbiara.
1: Bom jogador.
0: Então, ele entrou como titular e manteve todinho o jogo. A gente ainda tem o Vitinho, que é de Araporã, que é cria daqui da base, que já está integrado e seguindo toda a rotina do profissional. Nós temos o Enzio também, que está seguindo toda a rotina do profissional. O próprio Charles, né, que agora já é integrante, inclusive ele foi para o jogo, e por poder levar dois goleiros, ele foi até o aquecimento e depois foi para a torcida. E temos o Anthony, que é a grande revelação do Real, que é o Sub-15, capitão do Sub-15, que foi integrado semana passada ao profissional e está seguindo toda a rotina. Ou seja, sim, o Real vai dar e continuará dando oportunidade para os pratas da casa.
1: Muito bem, deixa eu ouvir o bom dia aqui também desse cara que é um líder de comunicação aqui da Paranaíba, né? Um grande apresentador de programas aqui da nossa FM Paranaíba, e que hoje é um dos braços direitos aí da diretoria, né? Do presidente do Real Clube, o Adrianinho Pimenta, de toda a diretoria. Está conosco aqui o Raul. Tenho certeza que o Raul tem aquela resposta que eu perguntei para o Jander, porque ele está mais entrosado ali. O Real vai fazer mais algumas contratações ou encerrou o ciclo de contratações? Dá uma notícia para nós aí, Raul. Bom dia.
2: Ô, Jair, primeiramente, bom dia, Gesmar, bom dia a toda a nossa audiência da 94. É sempre um prazer falar nesse esporte aí. Gesmar, mais uma vez, né, temos que fazer a piada, eu tava rouco aí durante um tempo, não tava podendo falar, mas, ô Jair, questão de contratação, cara, a gente hoje, não dá pra mentir, né, Jandro,

0: tem dois reforços que estão chegando agora para a gente, que já estava com a gente, que é o Fabrício, goleiro, e o Brian, zagueiro, que já estava integrado, não tinha conseguido ser bidado ainda. Questão de contratação, eu também não converso tanto com o Adriano, mas assim, se precisar, a gente vai atrás. Só que hoje, pelo que eu vejo, eu sempre vou falar pelo que eu vejo, não precisa, cara. O time tá fechado, tá legal, tá interessante.
1: O grupo é muito bom, né?
0: O grupo é muito bom, a rapaziada é muito parceira, assim,

0: gosto uma bastante. Uma
1: grande passagem pelo Goiatuba, hein?
0: Joga muito
1: futebol. Baita volante.
0: E assim, Jair, o elenco hoje, ele tá fechado em vários sentidos, assim. Tipo, você consegue ver uma amizade deles. A gente tem ali os nossos jogadores mais experientes, né? O Alex e também o... A gente tem ali o Alex, temos o Guilherme Pitbull, que traz essa molecada, né? Pra
1: eles assumem essa responsabilidade.
0: Assume, chama pra conversar. Tempo
1: de experiência, protagonismo da experiência.
0: Tem que brigar, eu costumo até brincar muito, eu converso muito com o Vitinho, esse que ele falou, nosso menino de Araporã. Eu sou muito amigo do pai dele, ele é filho do Rodrigo, que é o goleiro do Araporã.
1: Sim.
0: E assim, um cara sensacional e ele tá disposto muito a aprender. E é muito interessante que o Guilherme Pitbull ali é da posição dele e está muito disposto a ensinar. E a gente, inclusive, né, está fazendo aí um mero esforço para poder trazer essa molecada da base. E você também aí, garoto, sabe jogar futebol e tal, entre em contato com a gente, vem para a base do Real. A gente está deixando o elenco profissional muito próximo da galera da base. Inclusive, Jander, está fechado uma visita dos meninos lá, né, para poder fazer um treino, para poder assistir um treino, para poder conversar com o William Sander, poder conversar com essa rapaziada que tá lá. Então a gente quer muito integrar isso e vocês podem ficar aguardando aí que tá vindo um vídeo maravilhoso da molecada da base com o profissional que a gente está produzindo. Isso eu posso falar da questão do marketing. E mais uma vez um reforço, você torcedor do Real, se você tava esperando um reforço, a gente tem reforço, a gente tem dois, já tava com a gente, mas agora podem ir ao jogo e assim, vão agregar demais no nosso elenco.
1: Muito bem, muito obrigado aí. Nosso programa está muito curto, teria que ser pelo menos 2 horas, né? Para nós falarmos aqui tudo que nós gostaríamos de falar, né? Falarmos de todos os clubes de Itumbiara, do Itumbiara Esporte Clube, do Clube Atlético Itumbiara e também do Real Clube, clubes que estão representando a nossa cidade, nosso município no cenário esportivo goiano. Jander, mais alguma coisa a acrescentar aos ouvintes?
2: Fica à vontade. Não, ô Jair, primeiro é agradecer você imensamente pelo espaço que você sempre dá ao Real Clube, né? Agradecer em nome do Neto, o Radivair Neto, que é um parceiraço nosso, né? A gente se sente em casa aqui na Rádio Paranaíba, e convidar não só o torcedor do Real Clube, mas todos de Itumbiara, que gostam de futebol. Domingo, 10 horas da manhã, Real em Novo Horizonte, no JK. Os portões serão abertos 8h30 da manhã. E lembrando, os 50 primeiros que comprar a camiseta do Real ganhará o ingresso. Beleza? Então a gente se encontra no JK neste domingo, 10 horas da manhã.
1: Muito bem, o Gilmar Servato mandando um abraço aí para vocês do Real Clube, né? Tá torcendo muito pelo Real, também pelo Itumbiara, enfim, é um grande torcedor do futebol itumbiarense. Ele também, o meu amigo o Lanzudo, lá da Quipé Calçados, mandando um abraço também. Toninho Leiteiro, tá lá ouvindo, torcendo também pelo Real. Essa galera toda aí, curtindo o nosso programa, uma audiência realmente extraordinária.
2: Ô Jair, é uma alegria imensa da gente que trabalha com futebol há tantos anos aqui na cidade de Itumbiara. O Real Clube, fundado em 1998, é um time da cidade. Todos esses aí que você falou, eu conheço cada um. E eles estarem prestigiando o Real Clube traz um peso muito grande, positivo, para o clube, que vem trabalhando dentro de um planejamento, com os pés no chão, e principalmente despertando esse amor, essa paixão pelo futebol, e agora concretizando como profissional. Lanzudo, eu acho que você fez mais de 2.000 gols. Não é esse negócio de 1.000, para você é pouco. Você fez mais de 2.000. Lanzudo, e te convido, Lanzudo, pega o seu carro. Você tem uma população muito grande que te ouve. Convida, nos intervalos da sua loja, convida o pessoal da cidade, faz aquele volante pra gente, ó, domingo, 10 horas da manhã, lá no JK. E te espero lá também, viu, Lanzudo? Um abraço, Toninho Leiteiro, que é meu parceiro.
1: Muito bem, pois não,
0: Raul. Lanzudo, Vasco da Gama, tá? Primeiramente, antes de tudo. Segundo, eu lembro até hoje, você me falou que só lá no campo dos encontros você fez 872 gols, foi dito por ele pra mim.
1: Mas
0: ele
1: falou como que era o jogo? Falou, era o golzinho com o filho dele.
0: Ele contou, entendeu? Toda a história.
1: E hoje é advogado também, o menino dele. Eles combinavam, ele marcava 60 gols no filho dele, 65, era 60-1, 65-2, era isso aí.
0: E só pra responder uma pergunta que a gente tá recebendo muito no Instagram, com relação a essa meia entrada, e teve gente que veio questionar sobre... pessoal do Real, mulher vai pagar pra poder entrar.

0: A gente não pode fazer distinção de sexo, tá? Isso é contra a lei, tá no regulamento da liga. É, a gente não pode fazer, por exemplo, o ingresso a R$20 para homem e R$10 para mulher, isso não existe. O que a gente pode tentar conversar depois, lá para frente, no jogo, depois da classificação, aí nós já vamos estar, né, encaminhado, e aí a gente tenta ali com o marketing, alinhando com a presidência, a gente tentar fazer um jogo, a gente vai abrir o portão da maneira que der. Então, se você, mulher, está ouvindo aí, que tem gente falando, ah, a mulher não vai pagar, isso não existe, tá? Isso é contra a lei. Ou é de graça para todo mundo, ou é de graça para ninguém.
1: Muito bem. Hoje nós tínhamos aqui muitos assuntos, né? Mas, infelizmente, o programa... Mas, assim, uma coisa muito importante, né? Que era essa entrevista, esses esclarecimentos ao torcedor do Real. Pois não, Jasmar?
2: Não, é que o Marquinhos está perguntando aqui de onde é o goleiro do Real. É um ótimo goleiro.
3: Opa, é o Pedro. Pedro tem 22 anos. Ele veio do CRB, ele fez toda a sua categoria de base lá. É um garoto que é um achado do Adriano Pimenta, né? Que roda o país todo, né? Então, o Pedro é um querido, é muito bom.
1: Mostrou ser muito seguro.
3: E muito seguro, né? É um garoto novo de 22 anos.
1: E já com uma certa experiência.
3: Com uma certa experiência de campeonatos de categoria de base e agora tem chance aqui no profissional do Real.
2: Que bom.
1: Olha, estamos em cima da hora aí, temos poucos minutos agora para falarmos de todas as manchetes.
2: Fazer um resumão aqui.
1: Vamos aqui resumir, né, Jasmar?
2: Isso.
1: Abraçando você mais uma vez, meu
2: caro. Intervalo para a gente voltar já.
1: Exatamente. Um grande abraço, fique com Deus, viu? E muito obrigado pela presença aqui, pelos esclarecimentos, uma entrevista muito importante, tenho certeza que o nosso ouvinte, o torcedor do Real, adorou.
3: Jair, que Deus te abençoe, abençoe todos que estão nos ouvindo. Nós e domingo, 10 horas da manhã, JK, Real e Novo Horizonte. Vamos, Lobo.
1: Tá legal, vamos ao intervalo comercial, já a gente volta falando mais de futebol, Jasmar.
2: Isso.
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5: 11 horas e 49 minutos.
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2: 11 horas 55 minutos, é vindo e indo já, viu? Já. Trazer rapidinho aqui os resultados de ontem: Fluminense 1, Palmeiras 2 pelas Libertadores. Você assistiu esse jogo, já?
3: Assisti.
2: Comenta rapidão aí.
3: Palmeiras, um grande jogo. Acho que o Palmeiras leva realmente para São Paulo, né? A grande possibilidade de se classificar para disputar o título. Vai ser muito difícil esse jogo aí para o Fluminense. Principalmente porque...
2: Reverter lá, né?
3: É claro que está em aberto, porque o Fluminense também tem uma grande equipe, mas eu acho que...
2: O Palmeiras leva vantagem, né?
3: A classificação do Palmeiras aí.
2: Mas...
3: A vantagem foi muito boa.
2: Isso. Mais cedo nós tivemos Atlético Mineiro 3, Montevideo City Torque 0. Parecia jogo de videogame, você viu, rapaz?
3: Pois é, o Atlético Mineiro fez...
2: Envolvente, jogo, né? Cara.
3: E já vai estar na final aí
2: contra o Vasco, toque.
3: Né? Eu não acredito. O Vasco vai conseguir... Mais um resultado positivo nesse jogo de volta, com certeza.
2: Para hoje, Libertadores, Estudiantes e Flamengo, 21h30, arrisca palpite, fora de casa na Argentina.
3: Jogo difícil para o Flamengo, jogar na Argentina é muito difícil, mas o Flamengo tem um baita time, eu acredito que, no pior das hipóteses, traz um empate de lá.
2: Bom, nós teremos também, pela outros jogos de hoje, o que, que nós temos aí, Frank? Você trouxe aí o...
4: Isso, é só uma última notícia aqui do Atlético, né? Crise no Dragão, o Atlético está com salários atrasados. O presidente garante, rapaz, que vai quitar os débitos.
3: Tá com inveja do Goiás?
4: Pois é, tá pegando, né? Virou moda, né? O Adson Batista confirmou que o clube deve uma folha salarial ao elenco e propôs solução até sexta-feira, antes do duelo contra a Ponte Preta. O Atlético está enfrentando uma grave crise financeira, né? E ele está falando aqui que tem 16 milhões a receber, né, com o clube envolvendo negociação de jogadores, mas não está recebendo.
2: Muito bem,
4: então. Resumindo, isso.
3: Está atingindo vários clubes, né?
2: Meu amigo,
3: Goiás,
2: depois.
3: Atlético,
2: as bets, né? Você confiou nas bets e aí você programou alguma coisa que as bets era certeza, irmão. Chegou tal dia, caía. Aí agora, meu amigo, complicou. Já, tchau!
3: Olha, só lembrando que o Seedorf vai estrear no Corinthians.
2: Ah, rapaz, deixa eu abrir um parênteses aqui. Eu estava até hoje comentando com o Frank, rapidinho aqui, mas amanhã nós vamos comentar. O Seedorf, ele é neo-holandês, não é?
4: Isso, da Holanda.
2: Ele nasceu no Suriname, não é?
4: No Suriname.
2: Mas foi criado...

0: naturalizado.
1: Foi naturalizado holandês.
0: O Memphis Depay é o quê?
1: Holandês, né?
0: Então tem um dedo do Memphis Depay nessa contratação do Seedorf. Tem ou não tem, Jajá? Você não quis falar isso ontem, por quê?
2: É, não, mas teve influência realmente. Deve ter tido.
0: Se bem
2: que o Fritz pediu isso aí. Mas eu não acredito, não, pelo tempo que ele
0: está parado,
2: né?
0: Oxi.
2: Já afastado do
1: futebol. Como teve também aquele Lindgren também, foi indicação lá do Memphis Depay.
0: Aí, tá vendo?
2: É, tomara que dê certo, mas é realmente. A gente tem que chegar a uma conclusão que realmente houve aí uma influência, porque ninguém estava pensando em Seedorf, né?
0: Da onde surgiu o Seedorf? Não, é o Valvoda, cara, que é um cara, o Valvoda, mano.
2: Pelo amor de Deus, cara que conhece
0: a do futebol brasileiro. Futebol brasileiro, conhece cada jogador que vai jogar. Cada jogador adversário, aí não, para. Tchau, Jair, um abraço, tá, até amanhã.
2: Vila Nova, jogo de vida ou morte pro Vila Nova,
0: amanhã. Os
2: ingressos foram vendidos,
0: todos. O Globo
2: vai ficar pequeno, viu?
0: Nesse vai.
2: Novo Horizontino. Vila Nova vencendo, vai ficar a 3 pontos de alcançar a elite do futebol nacional pro ano que vem.
0: Justamente, tchau.
2: Olha, nós queremos aqui dizer só isso aqui, ô Jasmar, vizinho, que esse espaço que nós abrimos aqui pro Real está também à disposição do Itumbiara Esporte Clube, à disposição do Clube Atlético Itumbiara.
0: Justamente.
2: Né? Para que eles venham aqui falar também dos nossos outros dois clubes da cidade de Itumbiara, no caso o Itumbiara Atlético, o Atlético Itumbiara e também o Itumbiara Esporte
0: Clube. O mesmo espaço para ambos.
2: A Paranaíba, ela está abraçada aí com
0: todos
2: os esportes e principalmente com os clubes da cidade.
0: Isso. Um abraço. Tchau, até obrigado.
2: Um abraço, um
0: grande
2: abraço para todo mundo. Fiquem todos com Deus. Até amanhã.
0: Vem aí o Itumbiara ao meio-dia e, aliás, o horário eleitoral gratuito e na sequência o Itumbiara ao meio-dia. E amanhã tem mais esporte. Tchau, obrigado.
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4: 11:59.
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1: São 11:59, chegando rapidinho aqui com as notas do futebol amador. Meu amigo Marcelo e o Nenzinho convocam todos os jogadores do Santos Dumont Master para mais um jogo da Copa Santa Rita de Quarentões. Vai ser neste sábado, dia 17, às 15h, lá no campo do São Cristóvão. O adversário é o Talentos Master. Agradecemos para os patrocinadores Ciborgue Auto Center, Zé Paulo Encomendas, Auto Elétrica Guerra, JH Pneus Multimarcas, na Avenida Anhanguera, Que Delícia Lanches e Ótica Santa Luzia. Meu amigo Marco, lá da Vila Motirão, mandou pra gente aqui as notas. O time do Itumbiara Master convoca todos os seus jogadores para um jogo domingo contra o time do Barcelona Master, às 8 horas da manhã, lá no campo do São Cristóvão. O time do Santos Dumont Master convoca todos os seus jogadores para um jogo sábado contra o time do Talentos Master, às 15h, lá no campo do São Cristóvão. E o time do Guaíra Ronan Madeira convoca todos os seus jogadores para um jogo sábado contra o time do Água Mineral Sênior, às 15h, lá no campo do Jardim Liberdade. E o time do Sarandim Sênior convoca todos os seus jogadores para um jogo domingo contra o time do Viracopos Sênior, às 8h, lá no campo da Vila Vitória. E o time do Marolina Master convoca todos os seus jogadores para um jogo domingo contra o time do Bairro Brasília Master, às 8h, lá no campo do Bairro Brasília. A primeira Copa Nova Paranaíba FM de futebol veterano Tumiara, categoria Supermaster Sênior, Cinquentões, edição 2026. É o regulamento aqui da... A gente passa amanhã, né? Que a gente está no 5 da hora. Amanhã a gente passa o regulamento aqui da quinta Copa, né? E os próximos jogos. Fique agora, então, com o horário eleitoral gratuito. Estaremos de volta amanhã, novamente, a partir das 11 horas. Jasmar Ricardo, Jair Rezende e eu, Franklin Gaspar. Grande abraço, fiquem com Deus e até amanhã.
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9: Bom, preferi te mandar o áudio aqui pra você ouvir com calma. Aqui a gente tá passando por um dos momentos mais difíceis da nossa vida, né?
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7: 12 horas e 10 minutos.

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0: 12:12, boa tarde, começando mais um programa Itumbiara ao meio-dia. Hoje é quinta-feira, dia 15, a metade do mês. Aqui estou de cá, Carlos Carol, do outro lado, Franklin Gaspar. 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Nayara Figueiredo Barcelos, boa tarde, seja bem-vinda.
1: Boa tarde.
0: E aí, como é que estão os trabalhos? Trabalhando muito?
1: Muito, estamos aí empenhados, né? Principalmente nas campanhas do Outubro Rosa, nas nossas unidades de saúde aqui do município de Itumbiara.
0: E você é responsável pela educação permanente.
1: Isso, a educação continuada do município, né, que nós fazemos as campanhas dentro das unidades de saúde. E aí hoje a gente veio falar um pouquinho sobre essa importância, né, do Outubro Rosa, da conscientização, né, dessa campanha tão importante aí para a mulherada, né, do câncer de mama nas nossas unidades de saúde.
0: Na verdade, é um assunto que deve ser falado, discutido diariamente, mas outubro especificamente ganha reforço, né?
1: Isso, é um mês, né, que a gente faz bastante a campanha, empenhado mesmo na prevenção, né, do câncer de mama, e nossas unidades de saúde estão fazendo, né, essa conscientização, incentivando as mulheres no diagnóstico precoce do câncer de mama. E durante esse período, nossos profissionais de saúde ficam, né, realizando palestras, roda de conversa, tirando as dúvidas, fazendo orientações, ações educativas e para toda a população, para incentivar mesmo as mulheres estarem procurando as unidades para fazer os exames, né, preventivos.
0: E como que tem sido a aceitação das mulheres hoje em dia?
1: Hoje, graças, né, à informação, graças a essa multiplicação de informação que nós temos, né, tanto das rádios como das campanhas, a internet também tem nos ajudado bastante, vem tendo uma aceitação melhor dessas mulheres para fazer esse diagnóstico precoce, tanto sobre o câncer de mama quanto o câncer de colo de útero.
0: Na verdade, com o passar dos anos, houve uma evolução muito grande, né? A busca, fazendo mais cedo esses exames, né?
1: Isso, prevenção é tudo, né? A gente prevenir é aquela velha história, né? Antes de remediar. É o mais importante, porque tudo no começo ele é tratável. Tudo no começo a gente consegue um prognóstico melhor, a gente consegue resultados melhores. E aí, por isso que a educação permanente é tão importante no município, que a gente traz essa capacitação tanto para a equipe, tanto para os profissionais, para estarem acolhendo, né, essas mulheres. E em todo mês nós temos as campanhas. Então, cada mês a gente prioriza a campanha do mês, e esse mês de outubro a gente está priorizando, né, o Outubro Rosa.
0: Aquelas mulheres que têm caso de câncer de mama na família devem ter uma vigilância maior e começar mais cedo os exames, né?
1: Isso. Essas mulheres que já têm, né, esse perfil genético, já têm o câncer na família, elas devem procurar a unidade de saúde quanto mais cedo, melhor. E todo ano fazer esses exames anualmente, né?
0: Deixa eu falar também com a Andréia Teixeira da Silva, ela é enfermeira coordenadora da UBS lá do bairro Maria Luísa Machado. Andréia, boa tarde, seja bem-vindo.
2: Boa tarde, obrigada pelo convite.
0: É você que trabalha num bairro, especificamente naquele setor. Nos setores mais afastados, as mulheres tem mais dificuldade ou ela tem a mesma aceitação, a mesma procura? Como que é para você que trabalha ali no bairro Maria Luísa Machado?
2: Então, o nosso bairro, ele atende 6 bairros, né? Ali, ao redor da unidade. E hoje a gente conta

0: com essa especificação, né? Trabalhar a prevenção. A atenção básica, ela veio para isso, né? Ela veio para trabalhar a prevenção, a promoção à saúde. E o mês de outubro é o mês que a gente dedica à mulher. E muitas pessoas vão saber, mas de onde que vem, né? Esse outubro rosa? De onde saiu? Por que o outubro rosa? O outubro rosa, ele foi criado em 1990, nos Estados Unidos, na cidade de Nova York. É, uma das corredoras faleceu de câncer de mama, a Susan Gordman, e aí se criou o Outubro Rosa. E o Ministério da Saúde, em 2018, ele trouxe para o Brasil, né, a prevalência, apesar que ela já começou em 19, em 2002. E em 2018 firmou essa promoção e prevenção à saúde, né?
1: Uma expectativa aqui para o triênio de 2026-2027, quase 79 mil novos casos de
0: Casos.
1: câncer de mama podem surgir. Ou seja, a prevenção ela é fundamental.
0: É uma prioridade que eu adotei na minha unidade, que tem 2 meses que eu estou lá. É não ter dia de coleta do preventivo. A gente não trabalha com um dia específico, né? A gente atende as mulheres. Ah, hoje eu queria colher o meu preventivo. Estamos dentro das normas, né? Que são 48 horas sem relações sexuais, né? É, a cada 3 dias após a menstruação, a gente tem um protocolo a seguir, né? Mas se tiver dentro do protocolo, eu já colho o preventivo dessa mulher. Por quê? A mulher, ela trabalha muito, né? Ela tem uma vida ativa bem específica. Então, se eu não acolher essa mulher naquele horário que ela precisa, e depois ela não volta. Então, eu adotei, né, esse regime para a gente acolher ela quando ela precisa, quando ela está à nossa disposição.
1: E o câncer de mama, ele é muito incidente, né? Ele
0: Muito incidente. E como eu sou professora, né, na área de enfermagem, eu adoto alguns exames, né? Toque de mama. Eu já ensino como tocar a mama, né? Qual o horário melhor que a gente ensina uma mulher a tocar a mama? Geralmente é após a menstruação e na hora do seu banho. Eu falo, gente, o banho ele é tão precioso, né? É a hora que você vai se cuidar, é a hora que você vai fazer a sua higienização, é a hora que você vai tocar o seu corpo. Então, dentro do banho, você já pode fazer esse exame, esse autoexame. E assim, eu tive o privilégio de uma aluna minha, estou contando uma história, tá, gente? É uma aluna minha, eu ensinei como tocar, né, as mamas, e eu falei do toque abaixo da axila. Quase ninguém toca, né,
1: exato.
0: a axila, porque dentro, abaixo das axilas, a gente também tem os linfonodos, né, que a gente pode também ter algum tumor e nem saber. E a irmã dela tirou as duas mamas após ela ensinar a irmã. A irmã encontrou os dois linfonodos, né, os dois tumores abaixo das axilas e precisou tirar as duas mamas lá em Goiânia. E até hoje, quando ela me vê, ela agradece. Andréia, minha irmã hoje está viva porque você me ensinou a fazer o toque.
1: E essa conversa em casa, ela é fundamental, né?
0: Sim, fundamental, né? Ela precisa ser mais adquirida dentro da saúde familiar, né? E uma situação que poucos homens sabem, o homem também tem o câncer de mama, né? Muitos homens não sabem. Então, quando a gente vai fazer essas palestras, né, que tem algum homem, a gente já fala também do câncer de mama no homem. Tem homem que fica assim: ai, mas como? O homem não amamenta, o homem não, né? Mas ele tem a glândula mamária, então ele também pode ser acometido do câncer de mama.
1: Nayara, e nessa conversa com os homens, ela é mais complexa? Porque o homem eu falo assim, porque eu converso muito, eu vejo muitas pessoas que falam, não, eu vou no médico, não, eu vou
0: Isso.
1: procurar doença. Não é procurar doença, né? Tem pessoas que passam anos e anos e não vão ao médico, não faz um exame do coração, não vai lá para ver como é que está o sangue. É uma série de fatores que simples, né, de se fazer, sim, mas o homem se preocupa com o toque, né?
2: É.
1: É um machismo extremo, infelizmente, extremo, né?
2: Ainda assim, a gente encontra bastante dificuldade em lidar, né? A gente brinca nas nossas palestras e fala que o homem vive menos. Mas é por conta disso que, às vezes, o homem é mais, tem aquele padrão mais endurecido, né? Mais enrijecido, de não procurar investigar a sua saúde, né? Fazer o check-up, o exame de próstata, igual o exame de mama também, né? Tem vários linfonodos aí presentes. E isso a gente ainda encontra muita dificuldade, porque eles ainda são bem enrijecidos, né, na procura, mas a gente tenta trabalhar bastante nas nossas unidades. É, até queria reforçar que nós temos também o horário estendido. Nós ficamos das 7 às 11, da 1 às 5, e nós temos o Saúde na Hora, que vai até 10 da noite. Então, para esses trabalhadores e trabalhadoras que não têm, né, como ir à unidade até 5 horas da tarde, nós temos esse horário estendido até às 10 da noite.
1: Ou seja, depende de cada um, né? Porque o poder público está fazendo a sua parte.
2: Exatamente. Hoje a gente se encontra aí com 6 unidades básicas de saúde, mais 8, 9, 10 estratégias de saúde da família. Ao total, nós temos 24 estratégias de saúde da família aí. E todas bem estruturadas, né? Nós estamos aí com a planificação, aderindo um padrão para essas unidades, né? Para a gente poder chamar esses pacientes, dar uma qualidade melhor de atendimento a esses pacientes.
1: Que bom. 12h24, um rápido intervalo, eu volto já.
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4: 12 horas e 24 minutos.
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0: 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Andréia, fala mais um pouquinho pra gente sobre essa questão desses exames. Tem idade mínima para a mulher começar a fazer? Como funciona?
1: Então, hoje a gente trabalha com a partir dos 45 anos, né? A prevenção do câncer de mama. E para o citopatológico, que é a coleta do preventivo, né? A partir de qualquer idade. Começou a ter uma relação sexual. Quando é menor de idade, né, enfermeira Andréia, eu gosto que vá junto com a mãe, né, com o responsável, para a gente explicar, né, até o método contraceptivo, como que é realizado esse exame, porque às vezes ela teve uma relação sexual, mas ela não sabe como que é o exame. E aí eu gosto que vá com uma pessoa responsável por ela. E a partir dos 18 anos, qualquer hora, a gente está lá para fazer essa coleta, né? Hoje a gente trabalha também com alguns fatores de risco, né? A gente precisa trabalhar esses fatores, que são a obesidade, né? Sobrepeso, ela implica no câncer, né, de mama. O sedentarismo, né? Aquela pessoa que não faz nada, não faz uma caminhada, não faz uma academia, né? E isso serve até para nós. Até para nós que estamos lá na linha de frente, a gente trabalha tanto e às vezes a gente até esquece da gente, né? O consumo do tabaco, né? Hoje a gente tem um consumo muito alto de tabaco, o álcool, né? Então, assim, são alguns fatores hormonais também. A primeira menstruação antes dos 12 anos, né? Tem menina que menstrua muito nova, é um fator de risco futuramente, né? A menopausa tardia, essa menopausa tardia também é um fator de risco. Após os 55 anos, não ter filhos também é um fator de risco, né? Ah, então quer dizer que toda mulher que não tem filho vai ter câncer de mama? Não, é fatores, né? Fatores que pode prevalecer ou não prevalecer, né? O uso de anticoncepcional prolongado também é um fator de risco, né? Reposição hormonal, muito tempo de reposição hormonal na menopausa também é um fator de risco, né? E a gravidez tardia, aquela após os 30 anos também, né? A amamentação, ela é muito importante para o câncer de mama, né? O risco é menor, aquela mãe que amamentou, né? O risco é bem menor.
0: E assim, outra questão que sempre teve aqui, que a gente vê, vocês que estão na área da saúde, é uma vacina que é de fundamental importância, mas que muitos pais têm evitado, né, que é o HPV, né?
1: Isso.
0: E é um problema sério que vocês enfrentam, vocês da área da saúde,
1: sim,
0: né?
1: Sim, sim. Porque, assim, a gente teve um problema com as vacinas, né, na época da pandemia. Muitas pessoas deixaram de acreditar na vacina. E a gente não pode deixar de acreditar, né? A gente tem que vacinar nossos filhos, nossos netos, para que futuramente a gente não possa passar por algumas situações, né? E o HPV realmente é uma dos fatores bem... Mas a gente faz esse trabalho também, né? A gente faz o trabalho da conscientização, procurar a sala de vacina. Hoje, praticamente, nós estamos com quase 6, né, salas de vacina, fora o NABS. Então, assim, o município está bem respaldado em relação à vacina. Nós temos o Vacimóvel, né, que vai para as empresas, vai para as escolas. Então, eu acredito que o nosso complexo vacinal está bem.
0: E houve uma evolução muito grande, né, Nayara? Uma evolução muito grande, porque eu lembro de ter tomado vacina daquela de revólver, né? Isso. Quase morria de medo, mas ia, tinha... umas outras lá, que não sei se era malária ou o que, mas doía que era uma coisa. E era uma agulha grossa. Hoje, né, uma agulha muito fininha, muito... você quase que nem percebe, né?
2: Isso, é verdade. Hoje nós temos uma evolução aí, né, na medicina.

0: piscina, que as agulhas são muito fininhas, quase a gente não sente. As enfermeiras também são muito bem treinadas. Eu falo que a nossa equipe hoje recebe uma capacitação assim, maravilhosa, né? Estamos sempre procurando melhorar a nossa equipe, trazendo essas capacitações do Ministério da Saúde, e elas são muito empenhadas em participar dessas capacitações.
1: Isso é muito bom, né? Aproveitar, já que nós estamos falando de saúde, eu quero dizer para você o seguinte: você que é doador de sangue ou que você não seja doador de sangue, passe lá no banco de sangue, faça a doação. O estoque está praticamente zerado. Nós estamos fazendo uma campanha, nós estamos pedindo. Nós, inclusive, queremos agradecer o pessoal da UBRA, o diretor Curtius, toda a equipe que também estão empenhados. Nós fizemos uma parceria e aproximamos o banco de sangue com a UBRA também, para que eles possam, eles vão estar fazendo doação. E olha, nós estamos num período que ainda não é o crítico, tá? O período crítico do banco de sangue é no período de férias. E nós estamos em outubro e hoje já enfrenta esse problema. Então, se você pode fazer doação de sangue, se você nunca doou, passe lá, faça doação. Porque é de fundamental importância. Às vezes você não precisa, nunca utilizou, mas nunca se sabe o dia da manhã. De repente, alguém da sua família, ou você mesmo vai precisar do sangue, e o sangue ele não é retirado na hora de uma pessoa, é colocado na outra, né? Leva dias para poder fazer todos os exames, para ter a garantia de que vai estar passando para outra pessoa um sangue realmente sem nenhum tipo de doença. Então, eu faço esse apelo para você. Procure o banco de sangue, fica aqui na Benjamin Constant. Vá lá, faça a sua doação. E se você, de repente, fala, mas ah, o horário não combina, você pode ligar no banco de sangue, que eles estão abrindo exceção, organizando grupos para doação de sangue após o horário, tá? Então isso é muito importante. Porque cada um de nós, fazendo a nossa parte, às vezes você fala, ah, mas eu não posso mais doar, já passei da idade, mas passa para alguém, ajude a divulgar, fala com seus filhos, com os netos, com os vizinhos, para a gente estimular as pessoas a estarem fazendo a doação de sangue, para que a gente não fique, entre em colapso, tá? Porque hoje o problema não é só de Itumbiara. De repente você fica naquela expectativa, ah, mas qualquer coisa vai para Goiânia, só que Goiânia enfrenta o mesmo problema que a gente. E lá são muito mais pessoas utilizando o sangue todos os dias. Então, faça a sua parte, seja você um doador de sangue, que é muito importante mesmo, tá? A gente faz esse apelo para você. Alguma coisa a acrescentar aí, minha amiga?
0: Sim, eu quero dar um recado para a população que sábado nós teremos a campanha multivacinação, dia 17 de outubro. A vacinação será das 8 às 16 horas, tá? Vacinação para todas as idades e os locais de vacinação serão NABS, no bairro Jardim América, a Clínica Doutor Antônio Padua de Pepe, no bairro Marulina, Clínica Dionária Ferreira Gomes, que é Vila Vitória 2, Clínica Doutor Mário Guedes, bairro Nossa Senhora da Saúde, o povoado Santa Rosa do Meia Ponte. Levar os documentos pessoais, cartão do SUS, cartão de vacina, certo? E estamos à disposição para quaisquer dúvidas para atender a população. E também não posso deixar de mandar um abraço para a nossa equipe da coordenação da atenção básica, a todas as meninas aí que nos ajudam, aos nossos motoristas, a todos os nossos colaboradores que estão sempre de prontidão para nos ajudar e ajudar toda a população.
1: Mandou um abraço pro seu pai também, né?
0: Ah, sim.
1: Toninho, rei da salda.
0: Quero mandar um abraço pro meu pai, que tá sempre aí, né? Nós perdemos a minha mãe há 16 anos com câncer de mama e ela teve o diagnóstico por conta de uma patada que a cachorra pulou nela, deslocou o nódulo, foi aí que ela conseguiu identificar. E nós fizemos, ela fez todo o tratamento, ficou 6 anos curada, mas infelizmente em 2010 veio a metástase e ela veio a óbito. E ele aí é nosso pai e mãe, né? E tá sempre do meu lado. Quero mandar um grande abraço pro meu pai. Beijo, pai, te amo, viu?
1: Tá, que lindo. É difícil alguém usar o microfone assim, ter coragem de falar eu te amo, né?
2: É
1: É tão,
2: verdade.
1: é impressionante, né? Uma coisa tão simples, tão bonita, tão gostosa, né? André, agora, falando de vacinação, outra coisa que preocupa, eu falo sempre, os Estados Unidos estão com um problema gravíssimo de sarampo. São Paulo já registrou

0: registrou mais de 30 casos importados. E as famílias, mesmo assim, falam, mas eu não vou vacinar mesmo meu filho, assim, eu não confio na vacina. Nós vacinamos, né? Lá no passado, havia uma campanha muito forte de vacinação. Aliás, era, eu até falo que era tão bonito, gente, aqui. Fazia aqui na praça mesmo, tinha, eu acho que era a Unimed, juntava um grupo aqui, na Unimed, aqui no centro, o Zé Gotinha fazia desfile, era pipoca, algodão doce, aquela alegria danada na vacinação, e outros pontos da cidade, e a gente viu uma movimentação. Inclusive, até um dia, eu ri muito que uma criança foi lá, tomou a gotinha na boca e saiu manquitolando. Sabe, a mulher falou, mas por que que você... que foi, menino? Ah, eu tomei vacina. Mas foi na boca. Então, ela consertou logo. Então, isso, né, os pais hoje precisam entender que é fundamental. Porque com essa globalização, é a mesma hora que a pessoa está aqui, está no Japão, está em outro lugar, é um americano que vem para cá, é um chinês, e gente rodando para todo lado. E a doença vem junto.
1: Então, o Brasil, ele é muito grande, né? E é igual o senhor disse. Hoje a gente tem possibilidade de estar em Itumbiara, daqui 24 horas estar lá em Nova York.
0: Exatamente.
1: Né? E a gente precisa de estar com esses cartões de vacina em dia, né? Porque a gente não sabe o dia da manhã. Nós fomos acometidos com uma pandemia, né? Ninguém sabia o que era esse vírus. A gente só soube quando ele chegou, quando a gente foi para a linha de frente, né? Na época da pandemia, eu fiquei 10 meses só fazendo coleta de swab. Imagina um profissional de saúde ficar 10 meses fazendo essa coleta com medo de chegar em casa, transmitir para os seus familiares, né? Então, assim, são situações que a gente pode passar a qualquer momento.
0: Exato.
1: Pode vir outra pandemia, a gente não sabe, né?
0: É.
1: Porque os vírus, eu falo que os vírus, eles se multiplicam, eles ficam mais potentes, né? E a gente vai ficando mais fraca, a população vai ficando muito mais fraca.
0: Com certeza.
1: Né? E imagina se a gente não fizer essas campanhas de vacinação, né? E quando a gente faz essas campanhas, igual o dia D, a gente tenta levar o Zé Gotinha, a gente tenta levar o máximo de, como se diz, atrativo, né? Para que essa criança vá, para que esse pai fique motivado, né, a levar também a sua criança. E é isso, é campanhas e campanhas. A gente sempre, igual o sarampo, graças a Deus, não atingiu, né, a nossa cidade. Nossa cidade ainda está tranquila. Mas é como o senhor disse, né? A gente viaja muito, a gente passeia muito e a gente não sabe o dia da manhã. Então eu faço um apelo aos pais, né? Dia 17, a gente está com essas unidades abertas. Leva seu cartão. Ah, mas meu filho não tem nenhuma vacina para fazer. Leva. O profissional está lá, né? Para olhar esse cartão, para fazer uma visualização melhor desse cartão. E às vezes uma vacina passou batida.
0: Exato.
1: Né?
0: E é fundamental. Aliás, são questões, Nayara, que às vezes a gente perde a batalha, culpa nossa, né? Porque às vezes que é muito fácil, eu falo sempre, é muito fácil apontar o dedo e criticar o prefeito, o governador, o presidente da República, o ministro da Saúde. Tá? Só que a gente não faz a nossa parte.
2: É verdade.
0: Prova disso
2: é
0: que nós estamos perdendo a guerra para um mosquitinho, pequenininho.
2: Verdade.
0: Eu falo, olha o nosso tamanho, olha o tamanho do mosquito. E nós estamos perdendo a guerra, porque todos os anos é centenas de pessoas que lotam os hospitais.
2: Sim.
0: A pessoa não faz, às vezes a pessoa não cuida do próprio quintal, não cuida da própria casa, não conversa com o vizinho para fazer o mesmo, aí vai para o hospital está lotado, demora a ser atendido, a culpa é do prefeito.
2: Isso.
0: Quer dizer, é ridículo isso, nós temos que fazer a nossa parte. Como cidadãos, nós temos essa responsabilidade.
2: E importante também que esse ano nós trabalhamos muito no programa de saúde da escola, que é o PSE, sobre mesmo a erradicação da dengue, né? Mostrando para as crianças o que elas poderiam estar fazendo em casa. E esses programas na escola eu acho interessante porque elas contam mesmo. A primeira coisa que elas fazem quando chegam em casa é falar para os pais o que teve na escola. Então foi um trabalho muito bacana que a equipe da Emulte, a Suzana à frente, quero mandar um grande abraço aí para minha amiga que também se dedicou, a todos os profissionais que participaram, né, dessa campanha contra a dengue nas escolas, que foi muito importante mesmo.
0: 12h42.

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1: 12 horas e 42 minutos.
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0: 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Andréia, as empresas podem chamar vocês para uma conversa, para uma fala, para uma palestra?
1: Sim, sim. É uma situação importante, né? Porque a maioria das pessoas estão no seu local de trabalho, às vezes não tem condição de ir naquela unidade básica de saúde, né? E a gente está indo nas empresas, é só fazer o convite, mandar o ofício para a Secretaria de Saúde, né? Hoje a gente tem a nossa superintendente, a Leidiane, ela é muito bacana nisso, muito prestativa, né? E a gente está lá nas empresas, nós fazemos eventos direto na Cargill, né? Em todas as empresas que precisa da gente, a gente está lá. E aí a gente leva o teste rápido, né? Que são os testes de doenças sexualmente transmissíveis, a gente leva a palestra, né? E pode chamar a gente quando precisar.
0: E reforçar o convite para as mulheres.
1: Vamos reforçar o convite para as mulheres. Não só outubro rosa, tá, gente? O rosa, ele tem que ser na nossa vida.
0: É só para ter uma ênfase maior, né?
1: 365 dias, né? Ou seja, todo tempo a gente precisa de ter o rosa com a gente. Estamos com as portas abertas, né? Igual a Nayara disse, nós hoje somos 22 unidades de saúde, né? E aquela unidade, mas eu moro, não é na minha área de abrangência. Uhum. O exame está lá para a gente fazer, né? Isso é importante porque, às vezes, a pessoa, ela mora lá, no meu caso, né? Eu estou no Maria Luísa. Mas ela não mora no Maria Luísa, mas ela trabalha perto do Maria Luísa. Estou lá para atendê-la, né? É importante a gente está lá para acolher, a gente está lá para fazer o nosso trabalho, né? E a gente fica satisfeito, eu no caso, eu fico muito satisfeita quando eu posso ajudar

0: o paciente em alguma situação, né? Lá na nossa clínica, a gente tem os exames, né, de ultrassom. Enquanto o CAIS não fica pronto, ele está lá na nossa clínica. A gente faz 40 ultrassons todos os dias, né? E assim, de manhã e à tarde, todo tipo de ultrassom está lá. E a gente está lá para receber bem essa população, né?
1: Ali é uma região que cresceu muito, né?
0: Muito, isso, muito, muito, muito. Ali tem o Maria Luísa,
2: né?
0: Tem o Jardim Europa, né? Tem o Messias, morada dos...
1: Santa Rita, né?
0: Santa Rita, ali é muito grande. Nós temos uma comunidade cigana lá, muito próximo de nós, e são vários, né, acampamentos. A gente também presta essa assistência lá dentro, né?
1: E breve vai aumentar, porque vai construir mais casas por ali, num conjunto, né? Acho que não sei se 150 casas.
0: Isso.
1: Que o prefeito Johnny anunciou recentemente, mas...
3: É. Lembrando que nós estamos com algumas unidades em construção, então vai aumentar mais 6 unidades, né? Mais 6 unidades de saúde para poder atender a toda a população. E eu quero também lembrar a população que é atendida no seu território de vínculo, né? Só que, igual a Andrea falou, se a área estiver descoberta, ela pode ser atendida em qualquer unidade de saúde, ela vai receber esse atendimento. Tá?
1: Ninguém
3: então, isso
1: fica
3: é importante.
1: Sem atendimento.
3: Ninguém fica sem atendimento. Ali, nenhum paciente pode sair de dentro da unidade sem ser atendido.
1: Agora, é preciso só conscientizar essas mulheres, né?
3: Isso. E essas campanhas vêm para a gente poder fazer essa conscientização, né? Para chamar essas mulheres para mais perto de nós, para dentro das unidades de saúde. Então, para estar tá fazendo esse ensinando, né, Andréia? Como você disse, o autoexame, fazendo preventivo, que é de extrema importância aí, né?
1: É a mulher convidando a vizinha, a amiga, a nora, a sogra.
3: Isso. É o que eu falo, é a gente poder...
1: É uma corrente,
3: multiplicar,
1: né,
3: a informação. Hoje, a multiplicação da informação é o que agrega, que une todos, né, para essa prevenção.
1: Andréia, vamos reforçar também o convite para vacinação, né? Essa, vamos pedir que as pessoas esqueçam tudo aquilo que foi falado de negativo contra as vacinas, para que possa, neste sábado, estar levando os seus filhos... E todo mundo, né? Vamos vacinar, vamos acreditar. A ciência está aí para isso, né? São muitos anos de investimento, de busca de conhecimento.
0: Sim.
1: E nós, imagine só, se no passado nós não tivéssemos vacinado, a população hoje poderia ser bem reduzida, né?
0: Eu sou da época, igual você disse, eu sou da época do revólver. Eu lembro que eu estudava
1: em
0: Uberlândia, e eu vinha muito para cá e tinha campanha, não sei se o senhor lembra, no posto fiscal.
1: Posto fiscal.
0: E aí parava os ônibus, já vinha com aqueles revólver assim. E todo mundo nem falava, não dava tempo nem de falar.
1: Não tinha desculpa, né?
0: Não tinha desculpa. E hoje não, a gente tem uma programação, né? Hoje tem um calendário vacinal, né? Então, a gente tem as idades certas, o tempo certo, a dosagem certa, né? Os profissionais capacitados para a vacina, né? Porque a vacina, ela precisa de realmente ter pessoas capacitadas que entendem de vacina. Então, assim, não tem por que ter medo. Né? Claro que a vacina, ela vai dar uma reação, ela vai dar uma febrinha.
1: Mas,
0: né,
1: isso é igual uma obra, né?
0: Não tem como.
1: Você vai fazer uma construção, não tem como.
0: É uma faxina, não tem como fazer uma faxina sem.
1: Não tem.
0: Né? Mas são situações que a gente consegue, né, contornar, dar uma dipirona, dar uma medicação que ela já tem, né, já faz o uso.
1: E isso
0: uso,
1: também depende muito,
0: né,
1: de organismo para organismo, isso não é geral, né?
0: Tem criança que toma 4-5 vacinas e não sente nada, né?
1: Eu, por exemplo, tomei todas as vacinas da Covid, não senti absolutamente nada. Agora, tem outras pessoas que dá febre.
0: Sim,
1: eu, pelo menos,
0: sim,
1: não tive nem
0: cada
1: esse problema.
0: Organismo, né?
1: É
0: um organismo. Então, população de Itumbiara, esteja atenta. Sábado, dia 17, das 8 horas da manhã às 16 horas, né? Essas unidades que nós já falamos, vamos repetir no NABS, que fica lá na Antigo Ozego. É uma coisa, né, boa de falar, porque muita gente fala, não, o que é NABS? É antigo.

0: Gozego, né? Que fica lá no Jardim América. A clínica Dr. Antônio Padua Pepe, que fica no Marulina, né? A Udionara Ferreira Gomes, que é a Vila Vitória, a UBS da Vila Vitória. A clínica Dr. Mário Guedes, que fica dentro do bairro Nossa Senhora da Saúde, e lá no povoado de Meia Ponte, né? Então, assim, são um, dois, três, quatro, cinco. Cinco unidades, cinco pontos de vacinação. E aquilo que eu disse: ah, mas o cartão está preenchido. Não, vai lá, leva esse cartão, aproveita para dar uma volta com as crianças, entra na unidade, confere se realmente esse cartão está preenchido, né? Se as vacinas estão em ordem. E é isso, população. A gente precisa trabalhar a prevenção e a promoção à saúde.
1: Se cada um de nós fizermos a nossa parte, os problemas de saúde vão sendo reduzidos, né?
0: Vão melhorar, né? A
1: É.
0: gente pensa que, e a gente acredita na ciência, né? Igual muitas pessoas ficaram com medo de tomar as vacinas, né, da Covid. Mas já tem um estudo. Esse estudo ele não é de hoje,
1: Não,
0: né?
1: claro que não.
0: As nossas vacinas, elas são estudadas, a ciência, né? A ciência está aí para proporcionar esses estudos. É 30, 20. Às vezes a pessoa pensa assim: ah, saiu a medicação para o Parkinson. Mas quantos anos em
1: Né?
0: bem? Não é de
1: Muitos e
0: hoje,
1: muitos anos, né?
0: né? Muito, muitos anos.
1: E muita gente fica na expectativa de sair, né? Igual o Parkinson, outras doenças, né?
0: Igual agora, a gente, né? Não
1: Nós
0: sei
1: vimos aquele tratamento
0: se
1: do
0: a população
1: tetraplégico, né?
0: sabe, né? Mas saiu uma medicação para o câncer de pâncreas, né? A minha mãe foi acometida, né, de óbito por câncer de
1: É
0: pâncreas.
1: muito violento, né? Quando é
0: A minha mãe
1: pâncreas, né?
0: durou 2 meses.
1: É muito forte,
0: É
1: muito
0: muito
1: agressivo.
0: agressivo. Então, assim, a gente tem que estudar, a gente tem que se estudar, né? Procurar saber. E, assim, é uma evolução, né?
1: Isso.
0: Pensa.
1: E nós temos que conhecer o nosso corpo,
0: Sim,
1: né? Porque o corpo dá demonstração, dá
0: sinais.
1: sinais e às vezes a gente ignora, né?
0: Isso. A minha mãe foi uma que ignorou, né, o problema dela. Ela emagreceu 40 quilos do nada. E eu falei: mãe, por que que a senhora está emagrecendo assim? Não, por causa da diabetes. Não, diabetes tem um tempo que você emagrece e depois você estabiliza, né? Não, já era o câncer. E não, quando foi, a gente foi, né, diagnosticar, já não deu mais tempo, né?
1: André, obrigado pela presença. Passou muito rápido, né?
0: Ué, era até às 18?
1: Eu estou preparado para falar até às 18, né?
0: Eu que agradeço, população de Tumbiara. Um abraço para nossa secretária de saúde, para nossa superintendente, para nossa RT de enfermagem, né, que é a Cristiane. E, assim, a gente está aí para trabalhar para a população, né?
1: E
0: A
1: vamos.
0: gente vai sanando os problemas, tentando resolver, tentando ajudar a população da melhor forma possível,
1: E
0: né?
1: vamos cuidar, vamos nos
0: Vamos
1: preparar, deixar
0: cuidar.
1: o municipal, o
0: Isso,
1: São Marcos, só para emergência e urgência,
0: isso
1: urgência
0: mesmo.
1: mesmo, né?
2: Ah, é verdade.
0: Vamos fazer a nossa parte, né?
2: Vamos. E isso é uma coisa que é importante, porque a estratégia da saúde da família, ela está ali para acolher as famílias. Então, as pessoas vão ser atendidas pela prioridade do atendimento, pela classificação do risco dela, certo? Não, aqui não precisa mais daquela, né, Andréia, daquela impaciência de serem atendidos por ordem de chegada. Hoje nós não temos isso mais, nós temos a agenda programada, nós temos os atendimentos organizados. É igual o senhor falou, deixa o pronto atendimento lá para, né, para a UPA, para o hospital, porque a estratégia, a gente cuida do paciente fazendo mesmo o plano de cuidado, programando o cuidado, a gente programa o cuidado do paciente, tá bom?
1: Muitas vezes a gente chega numa unidade de saúde, só que a gente acha que a nossa dor é maior do que a do outro. Então a gente quer prioridade, sem
2: Sim.
1: saber qual é o problema da outra pessoa, né?
2: Sim, isso é verdade. Então, ali, hoje a gente trabalha com as normas do Ministério da Saúde. E é igual a Andrea disse mais cedo, é um trabalho de formiguinha. Devagar, a gente vai conseguindo passar isso para toda a população, né? Para não ficar mais aquele tumulto que a gente teve, né? Principalmente depois do Covid. E isso é muito importante da gente estar frisando, que o atendimento hoje nas unidades de saúde é pelo acolhimento com classificação de risco, por grau de prioridade.
1: Obrigado pela presença, Nayara.
2: Quero agradecer também, muito obrigada, né, por essa oportunidade. Quero mandar um abraço para o nosso prefeito Johnny, que está sempre muito empenhado em atender a saúde, certo? As minhas filhas que estão ouvindo, Tainara, Maria Tereza, mamãe ama vocês.
1: Você fez um clube hoje,
2: as minhas primas também, Luciana, Thaís, obrigada por tudo. E a todos vocês por terem nos recebido.
1: Grande abraço, ponto final, é mais um Itumbiara ao meio-dia. Volta amanhã às 12h10. Tchau, tchau.
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4: 12h58.
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1: 13:03.
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0: 13h05, 13h05, boa tarde, meu povo! Chegando por aqui de bem com a vida, alegria e alto astral. E a gente vai até as 16, nesse pique, neste embalo. De cá estou eu, Carlos Carol, do outro lado. Quem tá do outro lado? Fala comigo! 3431-8888, liberado para você participar, para você pedir a sua música, você mandar aí, contar a sua história, dizer como está aí no seu bairro, na sua rua, na cidade onde você mora, você que é da zona rural, vai relatando aí, seja você também o nosso parceiro, a nossa, trazendo aqui a informação. Boa tarde, meu povo!
1: De bem com a vida!
0: De bem com a vida! E a gente vai assim, embalado, com alegria. E eu quero contar com você até o final do programa, que vai até às 16. Lembre-se, seja persistente, insista naquilo que você realmente sonha. Você é capaz de sonhar, então você é capaz de realizar. Olha, você é a pessoa mais importante da vida. Só você vai estar com você o tempo todo, do primeiro ao último dia de vida. Então você é muito importante para você. Bora que vamos! Bora levando a vida, levando com alegria, levando em alto astral. Vamos começar com Feira de Mangaio. Boa tarde, meu povo!

0: Epa, começamos bem, começamos com alegria, começamos com Feira de Mangaio. E você pode mandar para cá 3431-8888. Eu quero atender você, quero falar com você, quero sentir você aqui, bem pertinho aqui de mim, nesta tarde gostosa de quinta-feira.
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2: 13 horas e 10 minutos.
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0: E você, como é que

0: 13h14, obrigado você pelo carinho, obrigado você pela sua participação. Hoje é dia do professor, gente, você sabe disso, né? É dia do professor e eu quero lançar um desafio aqui para saber quem é que lembra do seu primeiro professor. Você se lembra qual foi a sua primeira escola, quem foi o seu primeiro professor? Hã? Se souber, manda para cá, eu sei. Qual foi o meu primeiro professor, o primeiro, o segundo, lembro direitinho onde foi a minha primeira escola. E eu quero saber de você, tá? Mas, se não souber, quiser mandar uma mensagem para um professor, algum professor que marcou a sua vida, sinta-se à vontade, 3431-8888, tá liberado para você participar aqui, tá bom? É só mandar a sua mensagem, a gente vai colocando no ar. Afinal de contas, merece muito, né? O nosso abraço e o nosso carinho no dia de hoje. Todos os professores, não é? Boa tarde, Val!
1: Boa tarde, meu amigo, tudo bem? Passando aqui para dar um boa tarde para todos os ouvintes. E queria mandar um boa tarde para minha amiga Carita e para a dona Isabel. Eu não sei certinho o nome da fazenda que elas estão, não, mas eu sei que elas estão assistindo e que elas estão ouvindo, no caso, né? Que são pessoas muito queridas, viu? Passei por um momento muito delicado agora, né? Ontem foi o sepultamento do meu sogro e durante o processo todo ela foi uma pessoa muito amável comigo, que me deu bastante força e foi o que me fortaleceu, porque na vida precisa muito de gente querida e amiga ao lado da gente, né? Então eu gostaria que você passasse alguma música pra elas, sabe? É, em gratidão a tudo que ela fez por mim, que indiretamente só me fez bem, ou diretamente só me fez muito bem. Gratidão por tudo.
0: Gratidão é tudo, viu, minha amiga? Parabéns pela sua iniciativa, parabéns aí, tá? E ela diz aqui, ó, estudei no Félix de Miranda, minha professora se chamava Cláudia. Ah, que legal, hein? Que bom, Val. Eu também lembro direitinho da primeira escola, lembro dos meus primeiros professores, lembro direitinho, viu? Ermelindo Félix, né? Ermelindo Félix de Miranda. Ah, sim, obrigado aí pela sua participação, obrigado pela sua audiência. E você, estudou onde? Quem foi o seu primeiro professor? Vamos falando aí, vamos interagindo por aqui. Maria, do bairro de Alara Rocha, obrigado pelo carinho, obrigado pela sua participação. Aparecida Vieira, ali no bairro Paranaíba. O Edésio mandou pra gente aqui, o Edésio ali mandou durante o Itumbiara Meio-Dia, mas a gente estava numa entrevista e acabou que a gente não reprisou aqui a fala dele, né? Diz aí, Edésio.
2: Boa tarde, José Carlos Carol. Quero fazer um informativo aí. Esse acesso da Beira Rio, da BR-153, ali no posto fiscal, encontra-se fechado, sem data para abrir. Está informado o pessoal aí. Falou? Um abraço. Edésio da Ótica Porã.
0: Grande abraço, Edésio. Obrigado você pelo carinho, obrigado pela sua participação. Está liberado, 3431-8888. Atender a Val aqui, uma música que eu acho bem legal, viu, Val? Estou mandando aqui para suas amigas, as pessoas que te acolheram, tá certo? 13h18, boa tarde!

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1: 13 horas e 22 minutos.
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5: E aí, como é que tá você? Tá tudo bem por aí? Bora conversar? Você vai pedir a sua música, você vai dizer para mim onde foi a sua primeira escola, quem foi seu primeiro professor? Você se lembra ou não, hein? Hã? Vamos embora conversar, vamos falar. Olha, o Rotary Clube Itumbiara vai realizar no próximo sábado a Galinhada Solidária, viu gente? Sabor solidariedade em uma boa causa. Retirada!

Só um minutinho, telefone, já falo com você. Retirada a partir das 11 horas na Avenida Beira, na Avenida Honor Franco, número 85, próximo à rotatória ali da Beira Rio, viu? Próximo à Ubra ali, tá, gente? Então, você pode comprar o ingresso. Se você quiser comprar o ingresso e não sabe onde, chame aqui no WhatsApp que eu já te passo o contato pra você, tá bom? Então, bora lá ajudar o Rotary Clube, que faz importante trabalho na cidade de Itumbiara e em todo o mundo, viu? São dezenas, mais de duas centenas de países onde tem o trabalho do Rotary Club. Então, seja você parceiro, tá certo? Deixa eu mandar abraço para a turma que está chegando por aqui. Abraço para o meu amigo Edson. Edson, grande abraço para você. Estou aí no bairro Afonso Pena acompanhando a gente. Obrigado pelo carinho, obrigado pela sua participação. Sempre muito bom ter você aqui, tá? E ele está pedindo uma moda aqui, diz que gosta muito dessa moda, viu? É, diz ele que gosta muito e a gente toca para ele. Gino e Geno chegando por aqui, Coração Cigano. Boa tarde, gente!

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1: 13 horas e 28 minutos.
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7: Faz barulho aí!

0: O Grêmio se o Gustavo Murilo te ama, viu? Se ligue!
1: Trânsito 32, boa tarde para você, obrigado pelo seu carinho, obrigado pela sua participação. Mara tá lá da Nossa Senhora da Saúde, tá querendo ouvir a música da Mineirinha. Meu amigo Jair tá chegando por aqui. Jair, boa tarde.
2: Meu amigo José Carlos Farol, boa tarde. É muito importante essa enquete sua, sabe, Carol?

0: é desse professor, você lembra da sua primeira professora? Olha, Carol, o meu primeiro professor, a minha primeira professora foi em 1964, em Centralina, no escolar Carlos Prats, tá? Dona Dalvina, depois ela passou a ser diretora, tá? Aí depois eu fiz o termo do ensino, primeiro, né? Os meus ensinos terminei em Cachoeira Dourada, em 68, grupo escolar Tombo d'Água, municipal, escola municipal, professor Hélio. Depois estudei também com o compadre Unides, de Cachoeira Dourada. Isso aí foi os meus professores. Muito obrigado, feliz dia dos professores. Que povo, os meninos não olham mais para essa classe, tá, Carol? Uma classe que precisa ser olhada. Tchau, obrigado.
1: Valeu, Jair! Tá aí a sua participação interessante, né? Bom lembrar, né, rapaz? Lembrar daquele tempinho, né? Lembrar daqueles que tanto nos ensinou, né? Sem professor, gente, a gente não chega a lugar nenhum, viu? Essa é a grande verdade, não é mesmo? Jandirinha também tá por aqui. Boa tarde, minha amiga. Como é que tá você? Tudo bem?
2: Boa tarde, meu amigo Carol. Já tô ouvindo você. Eu já tô te ouvindo. A Jandirinha, não perde seu programa. Ô, Carol, cadê ele pedir alguma música aí do Chapelinho? Você oferece pra mim, tá?
1: Tá certo.
2: Essa é minha amiga Maria da Horta, tá? Tô te ouvindo. Então, boa tarde. Que Deus te protege, hoje e sempre.
1: Amém, amém, amém. Bora que vamos, né, minha amiga Jandirinha? A Luane tá pedindo para tocar a música aqui, pedindo para oferecer para ela e também a Júlia, para Júlia. Ô, Júlia, tudo bem? Lá no bairro Messias. O Luciano do Frango Assado também tá por aqui. Cadê o Luciano? Tá chegando por aqui, Luciano. Boa tarde.
3: Ô, Carol, boa tarde, Luciano, aqui do Frangaçado. Tô aqui te ouvindo, hein? Toca aí Amante da Estrada pra nós aí, com os Gargantos de Ouro. Oferece aí de A a Z, sem exceção. Pra quem gosta da moda, quintou, pré-sextou. Bora agir, bora trabalhar.
1: Bora trabalhar, que tem muito a ser feito, não é mesmo? Então, vamos lá. Já, já tá chegando aí as mineirinhas pra minha amiga Mara e também o milionário José Rico.
4: 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E a hora certa.
5: 13 horas e 36 minutos.

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13h43, daqui a pouquinho tem Repórter Paranaíba, mas agora tem mais música pra você. E obrigado pelo seu carinho, obrigado pela sua audiência. E você pode continuar participando comigo aqui. Deixa eu mandar um abraço para a turma que acompanha a gente. Meu amigo...

11h44, boa tarde, trio Parada Dura em Marília Mendonça. E para Joana, e depois tem aí Lady Laura, boa tarde.

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1: E a hora certa.
2: 13 horas e 56 minutos.
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6: Produção brasileira de grãos deve aumentar apesar do El Niño. A produção brasileira de grãos da safra 2026-27 deve superar 367 milhões de toneladas, um aumento de 1,4% em relação à safra anterior. A projeção foi divulgada nesta quinta-feira pela Companhia Nacional de Abastecimento, Conab, a partir de dados reunidos no primeiro levantamento da safra de grãos 2026-2027. O crescimento se dá pelo aumento da área cultivada, que deve crescer 2,3% em relação à última safra e chegar a 85,4 bilhões de hectares. A colheita da soja deve ter um pequeno aumento de 0,7%, chegando a 181,6 milhões de toneladas. A área a ser semeada deve ter um crescimento de 1,4%, com destaque para os estados de Mato Grosso e Paraná, que juntos concentram mais de 60% da área de cultivo de grão. No caso do milho, o aumento da produção deve ser 2,4%, com volume total de grãos podendo chegar a 148 milhões de toneladas. O crescimento é puxado pelo aumento da área plantada, que deve crescer 4,9% em relação ao ciclo de 2025-26. A produção de feijão deve permanecer estável, com volume estimado de 2,9 milhões de toneladas. A projeção para a área semeada na primeira safra é de 808,2 mil hectares, aumento de 1,9% em relação ao último ciclo, e na segunda safra, 963,3 mil toneladas, 1,1% inferior em relação à safra passada. O

0: O Brasil colhe anualmente 3 safras de feijão. A Conab prevê uma queda na produção de arroz de 2,9%, apesar de um aumento na área semeada. O plantio de sequeiro deve aumentar 7,1%. 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
1: Aprovado na Câmara dos Deputados nesta quarta-feira o aumento no limite de enquadramento e o perdão para dívidas de quase 3 milhões de MEIs, os microempreendedores individuais. A aprovação teve 461 votos favoráveis e apenas 4 contra. Com a aprovação, o limite da receita bruta que cada um recebe anualmente para ser considerado microempreendedor individual passará de R$ 81 mil reais para R$ 110 mil reais em 2027 e R$ 140 mil em 2028. É a primeira vez desde 2018 que o teto é reajustado. O projeto aprovado também concede perdão total para quase 3 milhões de MEIs que estão na dívida ativa da União até o dia 13 de outubro. Para ter o benefício, é necessário manter o pagamento do boleto mensal em dia nos 6 meses após a lei entrar em vigor, sob pena de cancelamento do perdão da dívida. O microempreendedor também deve desistir de ações judiciais, mas sem precisar pagar honorários pela extinção do processo. O governo federal estima um impacto orçamentário para a recuperação do crédito de R$ 1,1 bilhão de reais ano que vem, R$ 1 bilhão em 2028 e R$ 909 milhões em 2029. A proposta aprovada também permite que o microempreendedor individual contrate até 2 pessoas com um salário mínimo ou piso salarial. Hoje, a legislação permite apenas 1. A contratação vale apenas para indústria, comércio e prestação de serviços rurais. A proposta de lei complementar segue agora para o Senado. Da Rádio Nacional em São Luís, Gabriel Correa.
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1: E a hora certa.
2: 14 horas e 11 minutos.
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9: E aí, tudo bem com você? Como é que tá tudo por aí? Tá tudo certo nessa tarde gostosa de sexta, de quinta-feira, de calor? Mas diz que tem chuva logo mais, viu gente? Vai ter chuva, viu? Socorro! Prepare aí! Olha, missa da partilha da Pastoral do Dízimo neste sábado, às 17 horas na Capela de São José Operário, às 19 horas na Capela Divino Espírito Santo ali no bairro São João. A Capela de São José fica ali na Avenida Santa Cecília, viu? Entre a Avenida JK e a Avenida Afonso Pena. A Capela do Divino Espírito Santo é lá no bairro São João. No domingo às 7 da manhã, lá no bairro Nossa Senhora da Saúde, será a missa da Comunidade Nossa Senhora da Saúde, às 9h30, na Paróquia Nossa Senhora das Graças e também na Paróquia Nossa Senhora das Graças, às 19 horas, tá certo? Não esqueça de levar o seu alimento não perecíveis. Bora participar, né, gente? Vamos buscar Deus, né? Acima de tudo. Vem aí a festa de Nossa Senhora da Saúde de 5 a 15 de novembro. Isso mesmo, tá chegando aí a festa de Nossa Senhora da Saúde, que costuma ser muito boa também, né? Ali no bairro Nossa Senhora da Saúde. Vai ter missa diária, vai ter a parte festiva, adoração eucarística, louvores e apresentações, comunhão e partilha. Vem você também participar aí dessa grandiosa festa que vai começar agora já no dia 5 de novembro. Novembro! E novembro, eu gosto de novembro, viu? Afinal de contas, é o mês do meu nível, né? O meu aniversário, novembro, dia da gente ganhar muito presente, né? Uhum. É dia dos amigos fazer.

churrasco pra gente também, fazer bolo, viu, gente? Faz de cenoura com alguma coisa, não faz de farinha de trigo, não, viu? Ai, ainda exige, né, rapaz? É desse jeito, viu? Abraço pra turma toda que acompanha. Daqui a pouquinho tem música pra Marilda, ali da Rua Boa Vista, tá, Marilda? Grande abraço pra você, porque agora tem a presença do Zezé de Camargo e Luciano, vai chegar por aqui para cantar a música bonita que a gente gosta, não é mesmo? Zezé de Camargo e Luciano, boa tarde, gente!

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1: E a hora certa.
2: 14 horas e 22 minutos.
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10: Oi, Josete, boa tarde, minha amiga, tudo bem?
11: Boa tarde, Carol, gostaria de ouvir a música do Chateludo, quero felicitar todos que estão ouvindo seu programa, da sua ouvinte, sua amiga Josete, filho do Silvio Rodrigues, com Deus.
10: Valeu, Josete, abraço para você, obrigado pelo carinho. Dorinha, boa tarde.
12: Bom dia, Carol.

0: Dorinho, que nem você dentro de casa, uma música pra minhas amigas, fazendo favor. Mandar lá pra Jonice, fazendo favor. Lá no Zenão Borges, pra todas minhas amigas, tá? Eu queria aquela música, ainda ontem chorei de saudade, fazendo favor. Meu Horácio é rico, né? Tô aqui te ouvindo, tá? Pra Telan Machado também, pra Lena, pra minha neta, Cilei e Renato. Pra todos que gostam da música, tá? E pra todos meus amigos, esse é muitos. Mas muito obrigado.
1: Valeu, Dorinha. Obrigado você pelo carinho, obrigado pela sua participação. Muito bom você aí do outro lado, minha amiga Josete, a Wanda Santos, a Marilda lá do Jardim, Leonora 2, a Luciano do Frangaçado, né, a Luane lá do bairro Messias e também a Júlia, obrigado vocês pelo carinho, a Mara lá do bairro Nossa Senhora da Saúde, o Marcão lá da Vila Mutirão, tem também aqui a Maria Josefa, olha, pedindo a música aqui com Rick Renner, Não Perca a Sua Fé, oferecer para minha sobrinha Rosa Helena, ela está completando mais um ano de experiência de vida, parabéns, que Deus abençoe você. Eu sou a Maria Josefa da Costa, tia dela. Tá bom, daqui a pouquinho nós vamos cantar parabéns para ela, tá? A Claudete também já chegou por aqui, né, Claudete? Boa tarde, Claudete.
2: Boa noite, Fala Minas. Passamos tudo que não é esse ano. Para todos que gostaram da música, para vocês idades.
1: Valeu, minha amiga, turma toda do Jardim América. Obrigado pelo carinho. Mandando aqui a Luane para Lave, né? A lavanderia. Tá a turma toda aí acompanhando a gente, né? Obrigado pelo carinho. Bora lá tocar moda pra esse povo, né, gente? Ficar falando aqui, né? Não vai levar muita coisa, né? Vamos achar aqui a música que esse povo tá pedindo e pode continuar mandando pra cá a música que você quiser, viu? A gente vai tocar aqui tudo. Rapaz, o pessoal aqui tá trabalhando no 12, viu? Às vezes a gente tá falando pouco, não tá dando muito aqui, mas o pessoal tá no 12 aqui. E eu tô vendo ali com a... Olha lá o tamanho da... tá suando. Depois vão até ganhar um refri, né? Não sei de quem, não. Não sei de quem, viu? Vai lá. João Mineiro e Marciano, ainda ontem chorei de saudade. Boa tarde, meu povo!

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1: E a hora certa.
2: 14 horas e 37 minutos.
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1: E a hora certa.
2: 11 horas e 41 minutos.
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10: Todo mundo tem uma lembrança boa, né?

0: bom demais!
1: 14h45, abraço para minha amiga Marilda. Oi, Marilda da Boa Vista, abraço para você, para Maria José, a Cleusa, que é a mãe do Tilu, a Maria Aparecida, também a Vanusa, a Maria Auxiliadora, o Zé Antônio, a turma toda aí acompanhando a gente. Olhos Negros, boa tarde, tá chegando mais uma aqui.

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0: 11:58.
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2: Vendas do comércio varejista tem variação de 0,1% em agosto. O volume de vendas no comércio varejista registrou uma variação de 0,1% em agosto deste ano, frente a julho, na série com ajuste sazonal após queda de 0,8% no mês anterior. Com esse resultado, a média móvel trimestral para o varejo, depois de recuar 0,1% no trimestre encerrado em julho, volta a apresentar menos 0,1% de variação no trimestre encerrado em agosto. Os dados estão na pesquisa mensal do comércio do Instituto Brasileiro de Geografia e Estatística, divulgada nesta quinta-feira. No ano, o varejo anunciou alta de 1,7% nos últimos 12 meses e 1,6%. Segundo o IBGE, no comércio varejista ampliado, que inclui as atividades de veículos, motos, partes de peças, material de construção e atacado especializados em produtos alimentícios, bebidas e fumo, o volume de vendas em agosto variou 0,2% frente ao mês imediatamente anterior, após alta de 0,5% em julho de 2026. Com isso, a média móvel trimestral para o varejo ampliado volta a recuar 0,3% no trimestre, terminado em agosto, mesmo valor da variação em julho. O volume de vendas do comércio varejista na passagem de julho para agosto na série com ajuste sazonal em termos setoriais registrou 6 taxas positivas e 2 negativas. 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
3: O IMET alerta para tempestades em 18 estados e no Distrito Federal nesta quinta-feira. A formação de um ciclone extratropical próximo à costa das regiões sul e sudeste favorece o aumento das chuvas nessas áreas. A instabilidade também atinge o centro-oeste. Os acumulados de chuva podem chegar a 100 milímetros por dia, com ventos de até 100 km por hora e possibilidade de queda de granizo. A Defesa Civil de São Paulo emitiu um aviso de aumento da instabilidade na faixa leste do estado, incluindo a Grande São Paulo e a Baixada Santista. O meteorologista do INMET, o Instituto Nacional de Meteorologia, Roberto Baltazar, detalha a previsão.
4: Um aviso amarelo de tempestade que se estende desde o norte, ali por volta do Amazonas, Acre, Rondônia, passa por todo o centro-oeste, o sudeste e também da região sul, nos estados do Paraná, Santa Catarina e porção norte do Rio Grande do Sul. Com destaque maior ali para as porções do centro-sul do Mato Grosso, centro-norte do Mato Grosso do Sul, Goiás, Distrito Federal, São Paulo, quase todo o estado de Minas Gerais e também ali Rio de Janeiro e Espírito Santo.
3: Já em áreas de 9 estados do Nordeste, a previsão é de sol, calor e baixa umidade do ar, como explica o meteorologista Roberto Baltazar.
4: Aviso de baixa umidade relativa amarelo, que são valores ali entre 20% a 30% de umidade relativa nos horários mais quentes do dia para a porção central do estado ali do Piauí, sul do Ceará, oeste do Rio Grande do Norte, oeste da Paraíba, centro-oeste ali do estado de Pernambuco e também pegando ali um pouco do Alagoas, Sergipe e o norte da Bahia. Essa mesma região tanto para hoje quanto para amanhã. Toda a região ali do sertão nordestino.
3: Para esta sexta-feira, a previsão é de chuva em áreas do sudeste e do centro-oeste. Na região sul, as precipitações devem perder intensidade e as temperaturas devem cair. Em grande parte do nordeste, o tempo continua quente e seco, com baixa umidade do ar. Da Rádio Nacional em Brasília, Renato Ribeiro.
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0: horas e 13 minutos.
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6: Olha, Terça dos Homens, neste sábado às 6h55, na rua V15, 533, Cidade Jardim. Começando às 6h55, viu, gente? Bora levantar cedo! Olha, vai começar a quinta Semana Acadêmica de Saúde e Desenvolvimento, de 19 a 23 de outubro, na UEG. Vai ter um ciclo de palestras super interessante. Nilda Abreu, como é que tá, minha prima? Tudo bem? Ela tá abraçando o esposo Elcio. Abraçar também a minha amiga Jandirinha, que gosta muito do Renan e Raí. A Maria da Horta, essa turma toda. Boa tarde, gente!

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1: 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E a hora certa.
2: 15:30.
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9: 15:32, olha, nesta sexta-feira, dia 16, às 18h45, lá na paróquia Santo Antônio de Pádua, na Vila Vitória 2, será celebrada a missa em memória de Reilda Leandro dos Reis, convidando todos os amigos e familiares para juntos rezarmos por sua alma e honrarmos a sua memória. Dona Reilda é a mamãe, né, da nossa amiga Silvinha, que faz um trabalho tão bonito, né, na cidade de Itumbiara. Quarta caminhada, Amigas do Peito, vai ser realizada pelo Hospital Estadual São Marcos, nesse dia 18, às 7h30 da manhã, na Avenida Beira Rio, em frente ao Hospital Municipal. Sorteio de brindes, aulão fitness, crossfitness, remo, estande de aferição de pressão com alunos da Unifasc e da UEG. Tá certo? Tradicional arroz carreteiro vai acontecer nesse domingo também, em prol do 30º Encontro de Casais com Cristo da SCC Catedral Santa Rita de Cássia. Sistema Peg Leve, R$ 30,00. Local para retirada, garagem da Catedral na Rua Santa Rita, das 11h30 às 13h30 neste domingo. Então, todo mundo convidado, né, gente? Bora participar, vamos contribuir. Tem mais participações, deixa eu ver quem mais está por aqui. A Rita Peixoto, lá do bairro Santos Dumont, ela está pedindo uma música aqui para oferecer para Rosimeire, professora. Tá certo, né? Abraço para você, minha amiga. Tem aqui também a Rosinete. Oi, Rosinete, abraço para você, obrigado pelo carinho. A Dirce, lá do Jucarantes, também chegou por aqui, né, Dirce? Abraço para você, obrigado pelo carinho. A Carla também. Meu amigo Zé Marcos, lá de Centralina, abraço para você. O Amarildo, lá de Buriti Alegre, também por aqui. Bora! Tá chegando mais música pra você. Tá chegando agora Paixão Goiana. Eita, essa boa, hein, meu amigo Amarildo aí no Buriti Alegre. E o calor tá rachando por aí. Boa tarde.

15h41, boa tarde para você, obrigado pelo seu carinho, obrigado pela sua audiência, já caminhando para o finalzinho do nosso programa, mas dá tempo de lembrar você que amanhã tem muito mais, né? Olha, para você que gosta de futebol, domingo estádio JK, 10 da manhã, o Real Clube vai enfrentar a equipe do Novo Horizonte, hein? Jogo vai ser bom, jogo vai ser interessante, o time precisa vencer, jogando em casa tem que pontuar, né? Tem que vencer, tem que fazer o dever de casa. O Novo Horizonte vem de um excelente resultado, ganhou de 4-1 do time da Rio Verdense e agora vem pra cá, né? Vem enfrentar o Real Clube. O Clube Atlético Itumbiara vai jogar no sábado contra a equipe do Itumbiara Esporte Clube. Itumbiara contra Itumbiara. Você em algum momento da vida já havia imaginado que a gente poderia ter aí Itumbiara contra Itumbiara? Pois é, isso vai acontecer neste sábado no Campeonato Goiano da Terceira Divisão, viu? É isso mesmo. Então, vamos acreditar que vai dar tudo certo, não é mesmo? Abraço, boa tarde, Rita. Tudo bem, minha querida? Abraço para você, obrigado pelo carinho. Ela é lá do Santos Dumont. No Santos Dumont também quero abraçar a minha amiga Elza, né? Oi, Elza. A Elza está ali no Novo Horizonte, na verdade, né, Elza? Na rua Miguel Couto. Mas tem a Elza da rua 12 também, né, Elza? Abraço para você. Beijo no teu coração. Abraço para minha amiga, para minha prima Nilda, que está lá curtindo, né? Já curtiu aí o Renan e o Raí. Tem também por aqui a Carla, né? Tem aqui também a Loane, e que está aqui também. A Claudete, oi Claudete, tudo bem com você, minha amiga? A Maria Josefa, ela pediu a música do Rick Renner, nós já rodamos aqui também, né? Para a sobrinha, mandando aqui para a sobrinha dela, Rosa Helena. Abraço, gente! Bora de música? Bora agora com Mato Grosso e Batia chegando por aqui. Faltando 18 minutos para as 16. Mariposa, boa tarde!

0: 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E a hora certa.
1: 15 horas e 46 minutos. 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
12: Chegando no final do nosso programa, quero agradecer a você pelo carinho, pela participação. Convite para estarmos juntos amanhã, a partir das 13 horas. Grande abraço, beijo no coração de cada um de vocês. Para fechar, tem de Paulo e Paulino, depois João Bosco e Vinícius. Boa tarde, gente. Fui.

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2: 11 horas e 54 minutos.
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0: mudança histórica. Assim, a advogada trabalhista Cris Viana definiu a aprovação da PEC, proposta de emenda à Constituição, que implementa 2 dias de descanso para trabalhadores e trabalhadoras com carteira assinada no Brasil. Ela defende uma transição organizada entre empregadores e empregados.
1: É uma mudança histórica, né? A última vez que tivemos uma redução de jornada foi já com a Constituição, em 1988, quando passamos de 48 para 44 horas semanais. E agora, quase 40 anos depois, nós vamos para 40 horas semanais e 2 dias de descanso. O tempo de descanso é saúde, é convivência familiar, é qualidade de vida. E geralmente, quem mais trabalha em jornadas longas são justamente os trabalhadores de menor renda. Quando o trabalhador e o empregador conseguem atravessar essa transição de forma organizada, quem ganha é a sociedade como um todo.
0: A escala que prevê 5 dias de trabalho e 2 de descanso, sem desconto do salário de trabalhadores com carteira assinada, deve começar a valer em dezembro. Aprovada nesta quarta-feira no Senado, a emenda à Constituição precisa ser publicada pelo presidente do Congresso, Davi Alcolumbre, o que deve ocorrer na próxima semana. O debate que tratou de condições dignas de trabalho e o direito ao descanso começou com a mobilização do movimento VAT, Vida Além do Trabalho, fundado pelo trabalhador Rick Azevedo, que encabeçou a campanha enquanto era balconista de uma farmácia. Recém-eleito deputado federal pelo Rio de Janeiro, Rick Azevedo comemorou a aprovação da PEC hoje mais cedo nas redes sociais.
2: Eu sou o balconista de farmácia mais feliz desse país. Estou me sentindo vingado da escala 6x1, desse sistema de moer gente que acaba com a vida da classe trabalhadora. Acabou a escala 6x1, esse modelo de trabalho escravocrata, acabou esse modelo de trabalho desumano que não condiz com a realidade do pai, da mãe, do jovem, da juventude, que sim, querem trabalhar, mas querem dignidade. Eu estou exausto, mas eu estou muito feliz. E é isso, fizemos acontecer, é só o começo.
0: A advogada Cris Viana alerta que mesmo com a promulgação da emenda, é importante manter atenção no cumprimento das regras e na possibilidade da votação de outras medidas.
1: Depois da promulgação, ainda há muito que definir na prática, como, por exemplo, a aplicação nas escalas especiais, o papel das convenções coletivas e a fiscalização do cumprimento dessa nova regra. E ainda existem diferentes propostas tramitando no Congresso sobre o tema, que também merecem essa atenção. Como advogada trabalhista, o que eu defendo é que esse acompanhamento ele seja técnico e responsável, para que a mudança ela seja aplicada de forma correta e o direito conquistado seja efetivamente respeitado.
0: Uma dessas propostas que a advogada cita é a PEC 12 de 2026, que prevê a possibilidade de um regime flexível em que o empregado recebe de acordo com as horas trabalhadas. A PEC aprovada prevê que um dos 2 dias de descanso seja no domingo. Também 2 meses após a promulgação, a jornada semanal cai das atuais 44 para 42 horas. 14 meses depois da publicação da emenda, finalmente a jornada de trabalho por semana chega às 40 horas, o que deve ocorrer no início de 2028. Para os setores que têm jornadas específicas, como na saúde, transporte e segurança, vai ser preciso que uma nova lei regulamente a distribuição, desde que respeite o limite constitucional de 40 horas por semana e 2 dias de descanso. Novas leis também devem regulamentar o trabalho de pequenos negócios e terceirizados do setor público, por exemplo. Com a implementação da 5x2, o Brasil se junta a países próximos que reduziram a jornada nos últimos anos, Colômbia, Chile e México, por exemplo. No caso da Argentina, o presidente Javier Milei autorizou jornadas de até 12 horas por dia de trabalho. Da Rádio Nacional em Brasília, Sayonara Moreno.
3: 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E a hora certa.
4: 16 horas.

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3: Alegria está de volta em seu rádio. Alô, meus amigos, minhas amigas, senhores, senhoras, amigo trabalhador, amigo dono de casa, onde quer que você esteja, receba com carinho o nosso boa tarde. É com muita alegria que eu estou chegando em seu rádio nesta quinta-feira do dia 15 de outubro, dia do professor, dia do mestre da educação, né? Parabéns a todos os professores da rede estadual, municipal, rede particular de ensino, né? Parabéns a você, mestre, e obrigado pelo carinho.

hoje a nossa educação, devemos primeiro os nossos pais, depois os nossos professores, né? Muito obrigado aos mestres, né? Parabéns pelo seu dia. 16:06 na Paranaíba, 16:06, hora de Brasília. Muito boa tarde, eu sou o Lindomar Pedrada e você pode me chamar de amigo, o único e verdadeiro, tá aqui na Paranaíba com vocês, né? 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Começamos o programa trazendo a primeira melodia de hoje, com certeza muita gente gosta. Darlene e Darleno abrindo o nosso programa.

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5: Já estão participando do programa, meu amigo Zé Lucas, o Zé Lucas da Rua de Guinópolis. Zé Lucas, um abraço a você. Lá do Sítio Arco-Íris, Luizinho, Aires, toda a família do Sítio Arco-Íris, primo Luizinho do Seguro e Aires, boa tarde. Nosso amigo Paulão, a dona Mirtes. Alô, Paulão, dona Mirtes, boa tarde a vocês. O Raimundo e a Sebastiana, da Rua Teutaba, o André do Bairro do Bosco, a minha comadre Geralda, também está ligadinha comigo, né, comadre Geralda? Um abraço, minha amiga.
6: Oi, meu compadre, boa tarde.
5: Tá, como é que tá
6: as coisas por aí, meu compadre?
5: Tá tudo bem, compadre, e aí?
6: Tá tudo bem, meu compadre?
5: Tudo aqui bom.
6: Estamos caminhando, meu compadre.
5: Amém.
6: Como Deus quer.
5: Amém.
6: Você tá bonzinho, Isabel?
5: Graças a Deus, tudo bem.
6: Aí?
5: Tudo a paz.
6: Ô, tô passando pra você, agora você pode ligar pro Maurício. Ah. Ele já arrumou o telefone dele, tá?
5: Porque ah, tá.
6: Ele salvou o seu número lá.
5: Aham.
6: Só que o Maria fosse querer falar com ele, porque
5: isso,
6: ele tava
5: queria.
6: No telefone.
5: Tudo bem.
6: Mas agora já arrumou, tá, meu compadre?
5: Tudo bem, vou ligar pra ele agora.
6: Falou, meu compadre, de estar se passando amanhã aí pra mim, pai, que eu tô tão perrengue.
5: É,
6: e mas... apaixonado, viu, compadre? Paixão mata, não mata,
5: tá,
6: compadre?
5: Tá perrengue e paixão.
6: Com Deus abençoa.
5: Obrigado, compadre Geraldo. Um abraço a você, o compadre Walter, viu? A compadre Geraldo tá adoentada e apaixonada, né? Tudo uma vez, apaixonada e adoentada. Prima Ed, da Rua 13, nosso abraço, né? Bem, amigos, e tá aqui no estúdio comigo, o nosso amigo Lanzudo, né? 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É 16h14. Nosso amigo Lozudo, é um prazer ter aqui comigo no estúdio. Uma ótima tarde, obrigado pela audiência, obrigado pela tua presença aqui no estúdio. Boa tarde, amigo.
7: Obrigado, Pedro. Uma boa tarde para você também, todos os nossos queridos ouvintes. Um abraço carinhoso, né? Pra turma toda ligadinha aqui na Paranaíba. Você podia fazer o programa, era mais tarde um pouquinho, viu? É, porque minha mulher tem que me acordar pra me vir aqui.
5: Quer te acordar?
7: É toda quinta e segunda.
5: É.
7: Eu tive pra tirar um cochilo e eu vou te falar uma coisa pra você, eu tava cansado demais da conta, que eu tava mexendo com os trem ontem até tarde da noite. Aí eu amanheci hoje cedo e levantei cedo, que eu tinha que narrar na Alvarada FM de Araporém, 8 horas também. Ela me chamou logo cedo, aí o sono tava meio atrasado. Mas tô aqui firme na coeira. 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
0: 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Nós vamos remanejar, né? Agora tem a tal de escala nova aí, a partir do ano que vem, né? Que o Lula está desesperado para se reeleger de novo, para acabar de lascar com o país. Então, ele inventou essa daí, que a gente vai ter que remanejar, vai ver o que vai fazer para poder dar folga para a turma. Eu acredito que eu vou folgar uma turma na segunda-feira, né, uma equipe,

0: e a outra equipe na quarta. Quer dizer, a metade não trabalha domingo e segunda, a outra metade não trabalha na quarta, que vai ter que trabalhar só 4 dias por semana. Resultado, gente, vai rebentar com a vida do cidadão brasileiro. Você pode ter certeza disso. Você rebenta com o empresário, rebenta com o funcionário, que esse negócio que não pode baixar o salário é conversa. Ninguém é doido de quebrar a sua empresa. Ninguém é doido, ninguém faz isso. Pedra, cheguei, vou contar a piadinha, pode? Para me poder ir embora?
1: Vou lá.
0: Já falei demais pelo meu tamanho.
1: Falei demais.
0: Então pronto. Uma piada. Você vai gostar dessa, hein? Dois amiguinhos conversando, né? Aí um falou assim, pô, meu pai é muito mais preto que o seu. A outra falou, que jeito, meu pai é preto, que não tem nem jeito, ele é preto. Ele é tão preto, meu pai, que um dia ele cortou o dedo, o sangue saiu preto. Aí o outro falou, que nada, conversa fiada. Nós moramos numa cidade de 1 milhão de habitantes. Meu pai soltou um peito, né? Ficou 6 meses sem energia no escuro.
1: Aí é preto mesmo, hein?
0: Aí lascou. Esse é mais preto, você tá doido?
1: Aí é.
0: Com 6 meses no escuro que o cara soltou um peito, você tá
1: aí
0: doido?
1: Aí é preto mesmo.
0: Depois dessa eu vou embora, foi.
1: Embora, vai vender. 16h22 da Paranaíba. Deixa eu mandar um abraço pra cidade de Uberlândia. Tô recebendo aqui o comunicado em Uberlândia, da minha amiga Vanusa, né? Lá de Uberlândia. Olá, Pedrada, boa tarde, estou ouvindo você aqui em Uberlândia. É, daqui a pouquinho, ó, Márcio Vanoso, vai demorar um pouquinho, amigo, tem muita gente na sua frente aqui, viu? O pessoal começa a pedir aqui desde as 3h30 da tarde, começa a pedir música. E aqui eu atendo por ordem de chegada, tá bom? Um abraço a você, minha amiga, muito obrigado pelo carinho, tá certo? É, a minha amiga Marta, a Marta é a esposa do Ferraz, né? Meu amigo Ferraz, ali do Pneus Importado, é Ferraz, um abraço a você. Muito obrigado, grande amigo. E a Marta tá ligadinha comigo, lá na Rua Panamá. Alô, minha amiga Marta. Boa tarde, amiga. Fala comigo.
2: Oi, Pedrada. Boa tarde. Aqui é a Marta, do Ferraz.
1: Tudo bem, Marta?
2: Pedrada, tô passando para dar um recado. Davi, meu neto.
1: Ah, Davi.
2: Tá passando em oferecimento seu programa pra avó dele, Elaine. E o avô dele, brilhante, lá na Fazenda do Panamá. Ele oferece as músicas do programa para a avó dele lá e pro avô brilhante. Falou? Obrigada. Tudo de bom para quem estiver ouvindo.
1: Tá bom, Marta. Obrigado, Marta. Obrigado a você. Um abraço, meu amigo Ferraz. Nosso amigo Vaguinho, né? A turma trabalhando ouvindo a gente. Tá aí, o Brilhante. E a Elaine, o Davi, o netinho de vocês, tá mandando o programa de hoje pra você, Davi, viu? Mandando beijo, abraço pra vovó Elaine, pro vovô Brilhante, né? Né, Davi? Tá certo, Davi. E eu vou em frente atendendo agora o nosso amigo Paulão, né? O Paulão tá ligadinho comigo. O Paulão e a Dona Mirtes. Alô, Paulão, Dona Mirtes, estão ligadinhos comigo. Nosso abraço e uma ótima tarde, né? Deixa eu pegar o boa tarde, meu amigo Paulão aqui. Tá aí a Dona Mirce ouvindo o programa. Alô, Paulão!
3: Boa tarde, boa tarde, boa tarde, meu amigo Pedra. Pedra, manda uma moda pra nós aqui. Tô aqui na minha mãe, tá? Eu e ela aqui, viu? Te ouvindo aqui todos os dias, todo dia.
1: Obrigado.
3: A gente às vezes não manda nenhuma mensagem, mas tá te ouvindo.
1: Obrigado.
3: Pode ter certeza. Manda estrela de ouro aqui pra nós. Te agradeço, meu amigo. Um abraço.
1: Pra você também, a Dona Mirce, viu? Muito obrigado a vocês pelo carinho. O Edinho Quilombo, o Edinho adora essa música, o Edinho Quilombo, né, Edi? Pra você também. Lá pro Hélio da Rua Leopoldo de Bulhões. Alô, Hélio, da Leopoldo de Bulhões. Vai pra você também, Hélio. E vai também com carinho o Davi, dedicando o vovô Brilhante e a vovó Elaine, lá na Boa Vereda, na Fazenda Gameleira, ouvindo o nosso programa. Tchau, Carreira e Pardinho!

0: Aê, o rei do pagode, Tião Carreiro e Pardinho. Nosso amigo Paulão, Dona Mirça, ouvindo a gente, nosso abraço. Também o nosso amigo Davi, o Davizinho, dedicou a música ao Vovô Brilhante, ao Vovô Elaine, na Boa Vereda. Um abraço a Marta, Rua Panamá. O Ferraz e o Vaguinho também ouvindo a gente, trabalhando, né? E ouvindo o programa, quero abraço a vocês, tá bom? Meus amigos, a partir de hoje, eu quero comunicar aos nossos amigos e ouvintes, a partir de hoje, estaremos atendendo somente pedidos no WhatsApp da rádio, tá? O meu, hoje eu vou atender ainda porque chegou aqui no meu WhatsApp. Mas a partir de amanhã, não precisa mandar no meu WhatsApp, tá? Já vou deixar até o celular em casa. Então, é só no WhatsApp da rádio, a partir de amanhã, tá bom? Tá certo? Porque não tá dando para atender todo mundo. Vem meu WhatsApp, o WhatsApp da rádio, eu não, né? Fica muito aí sem atender. Então, a partir de amanhã, só vou atender pedido no WhatsApp da rádio, tá bom? O meu cancelou. Vou atender hoje, porque já chegou alguns aqui hoje, mas a partir de amanhã, só o WhatsApp da rádio. Combinados? Espero que você me entenda aí, tá bom? Muito obrigado aí pelo carinho. Vamos faturar e voltamos já já.
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2: 16:29.
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1: Tá aí, ó, 16h31. Muito boa tarde a você de rádio ligado, obrigado pelo carinho da audiência. 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É, atendendo meu amigo André do Bairro do Bosco. André, a partir de amanhã, André, só no WhatsApp da rádio, meu amigo. Tá bom? É, então deixa eu atender o André do Bairro do Bosco, tá ligadinho comigo na Paranaíba. O André dedicando música para toda a família, né, André? O subtenente Cunha também está me ouvindo. É, amanhã eu vou deixar o celular em casa, vou atender só no WhatsApp da rádio, tá bom? Deixa eu ver aqui. O Raimundo também está ouvindo, a Sebastiana, da Rua Teotábio, nosso abraço, nosso carinho, né? O André do Bairro Dom Bosco pedindo a música. Paco Calado, Bruno Marrone, dedicando a esposa Maria do Carmo, os amigos Juquinha do Cais, Luciano do Frango Assado, o Helendo Morado dos Sonhos, o Roda Loxoré do Bosco, Zé de Brita 36, Chicão da 28, Mané da Pedra, Gibimba, e o Burro do Marulina, e o Tadeu também no Real do Boteco. Um abraço, André, Maria do Carmo, do Bairro Dom Bosco, a minha amiga Maíres também do Bairro Dom Bosco, e Maíres. Um abraço, Maíres, também, curtindo a gente, e obrigado pelo carinho. É o Bruno Marrone chegando em seu rádio, aqui na Paranaíba, com a bonita melodia, Pago Dobrado. Já já, mais um lançamento na Paranaíba. Boa tarde, Tubiara.

Bruno Marrom Paco Calado. 16h38 na Paranaíba. Lançamento chegando em seu rádio. Alô, Valquíria, Jigueiredo, Dona Jovita. Boa tarde.

0: Boa demais!
1: Aê, boa demais, né? São 16h41 na Paranaíba, 16h41, lembrança boa, nome do lançamento, foi lá pra Valquíria e os filhos, né, ouvindo a gente, também lá pro nosso amigo, o Jigueirê da Sorbana e toda a sua equipe, e também

0: também para nossa amiga Dona Jovita, ligadinha aqui na Paranaíba. 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Nosso amigo Edi também tá ligadinho comigo lá no Quilombo. Nosso amigo Edi. Alô, Edi, boa tarde, amigo.
1: Boa tarde, Bernardo.
0: Tudo bem, Edi?
1: Bom.
0: Tudo bem, amigo.
1: Obrigado pela música.
0: Opa, você merece,
1: meu Obrigadão amigo. Pela música.
0: Tá tudo bem por aí? Chovendo bastante?
1: Tá chovendo, tá mais bom a chuva.
0: Graças a Deus, né, amigo?
1: Tá uma chuva pesada, rapaz. Ventou que danou.
0: É, aquela coisa é pesada mesmo, viu? Mas tá tudo bem com você, né? Família tá bem? Saúde?
1: Tá tudo bom.
0: Então tá beleza, então.
1: Saúde anda boa, não, mas tá bom, né? Vai indo.
0: Tá bom, tá em pé, tá bom. Tá vivo, tá bom. É importante, né? Então tá bom, Edi. Abraço a você, amigo. Obrigado, viu? Ótima tarde.
1: De nada.
0: Tá aí, nosso amigo Edi do Quilombo, né? Ouvindo a gente. Nossa amiga Edivan também. Alô, Edivan! Um abração pro Edivan. Pra Neuza, a Viviane do Jardim América também. Ligadinhos comigo, aquele abraço, né? Voltamos já, já. É, Paranaíba, entardecer o sertão. Boa tarde pra você de Rádio Ligado. Obrigado pela companhia.
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3: 16 horas e 42 minutos.

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2: 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Mais uma facilidade da Nova Paranaíba para você. 16h44, boa tarde.

0: A minha amiga Maria, a Tieta, né? A Tieta é a namorada do Raimundo, né? A esposa do Raimundo. O Raimundo tá ali trabalhando, né, Raimundo? Um abraço, meu amigo Raimundo. Muito obrigado pelo carinho, tá bom, amigo? E a minha amiga, a Tieta, tá ligadinha comigo todas as tardes, né? Ouvindo o nosso programa. Alô, minha amiga Tieta! Boa tarde a você, minha amiga.
1: Boa tarde, linda Marta Blada. Como é que você tá?
0: Tudo bem.
1: Aqui é a Tieta do Piqui. Mandar mensagem pra avisar que o Raimundo vai estar todos os dias, né? Lá na esquina do Reis, ali em frente até a Bahia, né? E eu amanhã vou estar no Rios, no setor Santos Dumont, ao lado do Estetinho do Júnior. Sábado em Itaciguara e domingo na Feira Coberta de Goiás. Um abraço, meu amigo.
0: Obrigado, você também, Maria. Um abraço pra você, Maria. Você e o Raimundo também. Muito obrigado pelo carinho. A turminha do Supermercado Campeão também tá me ouvindo, né? Trabalhando, ouvindo a gente, os açougueiros. Supermercado Campeão. Um abraço a todos e obrigado pelo carinho. O nosso amigo Juninho também. Alô, Juninho. Juninho, Andresa, o Gabriel e a Cláudia. Boa tarde a vocês aí. Lá em frente, estacionamento, supermercado Campeão, né? Na Benjamin. Tá lá o Juninho.

a Andresa, o Gabriel e a Cláudia. Um abraço a vocês também. Fazenda Panamá. Alô, Fazenda Panamá. A Cáritas e a Isabel. A Cáritas e a Isabel na Fazenda Panamá. Ótima tarde a vocês também. E obrigado pelo carinho, viu? Subtenente Cunha também está ligadinho comigo. Subtenente Cunha. Ei, pessoal bacana da Rua Divinópolis. Está lá curtindo.

0: Pedrão Moreira de Pau, Baixada, Jacaré, aqui tomando um aqui, juntamente com a companheirada aqui, manda pra nós aí, se for possível aí, ó, Canarinho Prisioneiro.
1: Canarinho Prisioneiro, vai também pra Herta, a Herta e o Joaquim na Fazenda, a Herta da cidade e o Joaquim na Fazenda, né, pra vocês também, tá bom? Pessoal do Granville também, o Everaldo do Granville, o Everaldo, a mãe do Everaldo do Granville, a Nilda Abreu, o Elcio, o Nilson Pedreiro e a Marina, né? Também ouvindo a Rino Granville, aquele abraço a vocês, obrigado pelo carinho, tá bom, turma? 16h47, tá aí da o pessoal das Chagas, nosso abraço. Subtenente Cunha, toda rapaziada, boa tarde.

0: 16.
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3: 16:49. 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
6: 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Mandando um abraço aí com carinho também para Fazenda Salina, o Nilo Machado e a Vanilda. Alô, alô, Nilo Machado e a Vanilda, aí na Salina. Boa tarde a vocês, obrigado pelo carinho. Essa música vai lá para a cidade de Uberlândia. Alô, cidade de Uberlândia. Todo mundo curtindo a gente em Uberlândia também, né? Tá lá ouvindo o nosso programa. A minha amiga, minha ouvinte, Vanusa Bernardes. Alô, alô, Vanusa Bernardes e Uberlândia e toda a família, ela está pedindo Pedrada Toca. Lady Laura, para você, Vanusa Bernardes e a família, boa tarde.

0: Aê, Leide Laura, Vanusa Bernardes de Uberlândia, curtindo o programa, aquele abraço, ótima tarde. A minha amiga Rose, Rosinete do bairro Santinês. Alô, Rosinete do bairro Santinês, boa tarde a você também, amiga. É o programa Entardecer o Sertão, que volta já já. O lançamento chegando para você. Circo, Paulo Fernandes, Simone Mendes, 16:57.
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2: 16 horas e 59

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3: 17:02. 17:02. Boa tarde, meu amigo Zé Rosa. O Zé Rosa do bairro Afonso Pena. Alô, Zé Rosa do bairro Afonso Pena. Na rua 13, meus amigos e vizinhos, né? Orlândia Simone. Alô, Orlândia Simone, da rua 13. Sou Sebastião Pipoqueiro, da rua Serra Dourada. Lá no Marulina, minha amiga Gorete. Alô, Gorete do Marulina. A Eliane do Castório e o Zequinha também do Marulina. Um abraço lá para Maria de Fátima, o Arlindo também do Marulina. O João Luiz Carroceiro e a Luciana também do Marulina. No Rebi Martins, a minha amiga Sueli e a Flora. É a Sueli e a Flora do Rebi Martins também. O nosso boa tarde. 17:03. Saudade, Daniel e Luan Santana. Mais um lançamento para você.

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2: 17:07.
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0: Olha, 17:00. Mais um lançamento para você.

17h11, 17h11. No WhatsApp da rádio, muita gente participando comigo nessa tarde gostosa de quinta-feira. Rosinete do bairro Santa

0: Inês, a Dirce do Jucarantes, né? Ouvindo a gente também. Boa tarde também com carinho para minha amiga. Deixa eu ver quem tá falando comigo.
1: Boa tarde, Quebrada.
0: Tarde.
1: Foi aqui na favela Santa Maria de Sena, Danivete. Quebrada, você sabe que você vai passar essa música no seu programa todos, viu? Para minha filha, Patrícia. Patrícia, foi meu aniversário hoje, viu? É? Os parabéns de sua mãe, Danivete, e seu pai Edson, viu? Desejo para ela muita felicidade, viu? Muitos anos de vida, viu, Quebrada?
0: Patrícia, minha amiga da Fazenda Santa Maria, em nome de toda sua família, do Edson, da Danizete, do Donizete, todo mundo Pedrada também, todos nós abraçando você, Patrícia Santa Maria, te desejando saúde, paz e felicidades, amiga. Tudo de bom, que Deus te abençoe, juntamente com a sua família.

0: Patrícia, felicidade por você sempre, sempre. Você merece. Muito obrigado a você, o Donizete, a Danizete, o Edson, né? Todo mundo abraçando aí a nossa amiga Patrícia pelo seu aniversário hoje. Maria Ramos também tá ligadinha comigo. Alô, Maria Ramos, boa tarde, minha amiga.
1: Muito obrigado, boa tarde. Quebrado, né? É porque, Eduardo, a sexta sábado aqui na Tibirios. Isso que eu não ficar todo um cabral, assim, não só. Aí, passa o meu nome da pessoa, pra pessoa pegar a chave aqui, que mora aqui na Pedro Cabral, 403, 403. Eu sou Maria Ramos, 921-24. Tá bom? Se você pegar a chave,
0: não tá certo.
1: Se você precisa desesperar, vamos chamar a chave, né?
0: É da
1: Lívia do Corte, tá bom? Obrigado.
0: Então você que perdeu duas chaves na rua Timbiras, né? Rua Pedro Alves Cabral, a Maria Ramos encontrou. Entre em contato comigo, eu passo contato da Maria Ramos, tá bom? Heleno do Bairro Flamengo, flamenguista. Hoje tem Flamengo na telinha, né?

0: que devemos com Mato Grosso e Matias, campeonato Bolivares das 5 da manhã. Celso Desantiga, Edson Zecredo no Urbal, Manézão da Sul, Sérgio Rosézão na Ponte Funda. Os comandantes também estão, capitão do Ancílio, que da saúde mais experiente. Também Joia de Viagem, Mendo Rões e Bacanaíba. Karim Telefã, Celso Rosa, Casimiro, Lúcio, Fernanda Sade e Fabiana 27 na Batalha. Manejando fazendo 30 anos de Mosco e Tricote, Chiquinho Marilene. Chicão da Altino Mato, João Paz da PI, o cantor das multidões da linha do Panamá. Maguia Lanzo, do meu primo João Batista Fernandes, torcedor de violão Bajo com a 3. Abaixa a bolha que a moda é top.
1: Mato Grosso e Matias, noite de devaneios. Para Patrícia Santa Maria, parabéns a você, Patrícia. Saúde, paz, em nome de toda sua família. Helena, Morada dos Sonhos.

0: Curitiba.
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2: 17 horas e 18 minutos.
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10: 17:20, último romântico, Sammy Rico na Paranaíba, lançamento.

0: 17h23, né? Deixa eu pedir o pessoal da Saneago para dar uma atenção especial para os moradores da Rua dos Chapa, quadra B, lote 18, na Vila Mutirão. Tiveram lá de manhã, né? Fizeram trabalho lá, mas acontece que a água está voltando. Né? Inclusive a casa do São Luís, ele mandou uma foto para mim, que a foto, a casa do São Luís está toda cheia de água, viu? A água invadiu, água suja, né? Está lá na casa do São Luís, invadiu lá, ó, né? O quintal do São Luís. Então, atenção, meus amigos da Saneago, dá uma atenção especial aí para os nossos amigos moradores da Rua dos Chapas, quadra B, lote 18, Vila Mutirão, tá bom? Esperamos contar com vocês aí, tá certo? 17h24, estamos trabalhando para a Ótica Vista, a Moderna Magazine, a Quipé Calçados e a Droga Rocha Drogaria e Perfumaria.
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2: 17 horas e 23 minutos.

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9: 17h26 na Paranaíba, deixa eu entardecer o sertão, mandando um abraço aí pra Lívia. A Lívia é a série da rua João Manuel de Souza, nosso abraço. Fazenda Panamá, a Cárita e a Isabel também ouvindo a gente. O Davi, abraçando a vovó Elaine e o voo brilhante na Fazenda Gameleira, né, Davi? É, um abraço Ferraz, a Marta, o Vaguinho da Rua Panamá, muito obrigado pelo carinho de vocês, tá bom? Automecânica do Tião, o William Botafoguense, o Zé Gamelo, o Feijão, toda a equipe aí trabalhando e ouvindo o programa também, né? Muito obrigado pelo carinho.

0: Deixa eu mandar uma boa tarde também pro meu amigo Edmilson Sogueiro, na Rua da Máquina, lá no Recanto do Paranaíba. Alô, Recanto do Paranaíba! O Jesus, a Suelene, o Levi, a Valéria, o Zé Vilela e a Graça, no Recanto do Paranaíba, a Dorinha da Cidade de Jardim, a Dirce, o João Ismael, o Brechó, a Luzia, o professor Vanderlei, a Maria da Rua Tiradentes, a Ângela, a Josiane, o Zé Divino do Bar, o Sr. Devo da Rua 20, todo mundo curtindo a gente, né? Maria Josefa do Novo Horizonte.
1: Boa tarde, meu amigo Sagrado. Tudo bem?
0: Tudo.
1: Sagrado, se possível, se der tempo, gostaria que você rodasse uma música com Zezinho de Camargo, Luciano, vai dar tudo certo. Eu feliz para minha sobrinha Rosa Helena. Ela está completando o aniversário hoje. Que Deus abençoe ela, ilumine ela, que dê muita saúde para ela. Um forte abraço para ela e para vocês todos aí da Nova Paranaíba. Fica com Deus.
0: Roselena, para você, Roselena, parabéns e felicidades. Em nome de toda a sua família.

0: Vai dar tudo certo. Maria Josefa do Novo Horizonte, dedicou a sobrinha Roselena pelo seu aniversário hoje. Desejando a você saúde e paz, tá bom, Roselena? Em nome da sua tia Maria Josefa, do bairro Novo Horizonte. Minha amiga Elaine e o brilhante da Boa Vereda.
1: Oi, Pedrada. Boa tarde. Pedrada, eu tô passando aqui pra agradecer o seu Ferraz, a Marta, o Netinho, né, o Davi, que ofereceu música aqui pra mim, mas o Lindo Amerso. E agradecer principalmente você, né? Muito obrigado, viu?
0: Opa, obrigado a você, Elaine. Obrigado, brilhante. São meus amigos de longas datas, né? Um abraço a vocês, obrigado pelo carinho, tá bom? Aquele abraço. É, o meu amigo Luizinho, Luizinho do Seguro, meu primo, né? É, Getúlio Júnior, filho do doutor Getúlio, faleceu em Goiânia, agora, né? É, eu conversei com ele esses dias, rapaz. Esses dias não, tem uns 15 dias no supermercado, né? Então tá aí, ó. Né, o nosso amigo Luizinho do Seguro mandando mensagem pra nós aqui, a foto do Getúlio Júnior, filho do doutor Getúlio, né? Faleceu em Goiânia agora, infarto fulminante. Que Deus o tenha, a alma do Getúlio, né? O meu amigo Luizinho, né? Era um grande amigo nosso, né? Faleceu em Goiânia. No decorrer da programação de amanhã, a gente fala direitinho onde será o velório, né? A hora do sepultamento, né? Obrigado, Luizinho. Um abraço a você. Obrigado, Aires. Daqui a pouquinho eu vou atender você. Tá bom, amigo? Porque agora tá chegando mais um lançamento aqui no nosso programa, né? No Entardecer o Sertão.
2: Isso, na sua versão.

0: é problema.
1: É lançamento do Entardecer no Sertão da Paranaíba. Boa tarde, Tumbiara. 17 horas 35 minutos, 17h35.
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3: 17 horas e 36 minutos.
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2: A família do Pesque Paga Lajeado estão me ouvindo neste momento. Obrigado lá, família. Dona Magnólia. Alô, Dona Magnólia. O Nelson Luiz. Está trabalhando ainda, Nelson Luiz, daqui a pouquinho chega. Lá curtindo ao lado da Dona Magnória, o Celso Luiz, meu amigão Celso Luiz, a Nilce e a Eliane, né? Aí no Pesque Paga Lajeado. E lá pertinho deles, no Recanto Sertanejo, a Roseli e o João Batista. Inclusive a Roseli, está mandando um abraço a você também, viu, Elaine? A você, o brilhante da Boa Vereda. Roseli e o João Batista, do Recanto Sertanejo, também mandando um abraço a vocês no programa de hoje. Lá para Elaine e o brilhante. Sou amigo da Roseli e do João Batista também, né? Aquele abraço. É, o meu amigo Luizinho do Seguro. É, o Luizinho do Seguro. Tá ligadinho comigo. E a Iris. Lá no sítio Arco-Íris, é?
3: Boa tarde, Pedra.
2: Oi, primo.
3: Tudo bom, filho da paz de Deus?
2: Tudo bem.
3: É, uma música bem linda aí pra dona Iris, sua prima, nossa prima, minha esposa, né?
2: Moça, namorada, né?
3: E fez aniversário, né?
2: É.
3: E passar uma música bem linda pra ela. Do Renan e Raí. E depois, se tiver tempo, tal, você passa aí pra mim, cuidado, com o Eduardo Costa, tá bom? Fica com Deus, obrigado, irmão.
2: Tá certo, alô Iris, o seu esposo Luizinho que te ama muito, né? Dos seus filhos, né? É, um abraço aí. E a Helena Bobeira já respondeu aqui já, viu, Roseli? Mandou um abração pra você também, Helena Brilhante da Bobeira, mandou um abraço a você e o João Batista também, no Recanto Sertanejo, né? Tá certo. Jandirinha do Jardim Liberdade. Alô, Jandirinha. Tá aí, do Luizinho do Seguro, pra esposa, namorada Iris, com muito amor e carinho pelo seu aniversário transcorrido.

nosso amigo Luizinho Segundo, com a esposa, a namorada Iris Helene, com amor e carinho pelo seu aniversário já transcorrido, né? E a nota triste de hoje, né, gente? Chegou pra nós aqui agora o falecimento do jovem, ainda jovem, né? Getúlio Júnior, filho do Dr. Getúlio, dentista, né? E faleceu hoje em Goiânia, vítima de um infarto fulminante. Sentimentos aí à família, né? Do Getúlio Júnior, ainda jovem, né? Faleceu hoje em Goiânia, vítima de um infarto fulminante. Lançamento é aqui na Paranaíba.

0: educação, ensino para as crianças, para os seus filhos, né? E é um pouco mal reconhecido, né, os professores. Parabéns pelo seu dia, professor. Parabéns à minha amiga Neide, lá na rua Jacinto Brandão, a esposa do Zaltino, né, Neide? Parabéns a você, boa tarde, Zaltino. Parabéns à professora Salma Moura, na rua, a rua ali, eu esqueci agora onde ela mora, né? Um abraço a você, viu? Ladaro Cardoso, né? Um abraço à professora Sinomar também, né? A professora Lindamar e o esposo Luiz da Bobociclo. A professora Aparecida na Vila Vitória. Um abraço à professora Alzira e o esposo Marquinhos. Todos os professores ouvindo a gente, nosso abraço e parabéns a vocês pelo seu dia, tá bom? 17h48, voltamos já já.
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2: 17h48. 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
4: Amigo Dero flamenguista, ligadinho comigo, grande amigo Dero.
7: Boa tarde, meu amiguinho. Boa tarde, meu amiguinho.
4: Tarde.

0: nós vamos ser a Manicupiar. Boa tarde para você, para todos os ouvintes, para todos os amigos aí da rodada, das fazendas, do futebol amador. Se é seu amigo do Banat, não esquece de mandar aquela do Zé Rico, do Zé Rico.
1: Buba, meu grande amigo Buba, chegando em Itumbiara, chegando em Araporã, né? Já chega em Itumbiara, descarrega, vai descansar ao lado da família, né, Buba? Um abraço a você, amigo. Muito obrigado pelo carinho, viu? Aquele abraço. Deixa eu ver mais aqui quem tá falando comigo. É o Thiago, né? O Thiago também tá falando comigo. Alô, Thiago.
2: Tarde, Pedrada.
1: Tarde.
2: É o Thiago que tá falando. Manda um abraço aí pra dona Vila, minha sogra. Pra minha esposa, a Sandra. Eu sou a Agripina, dona Maria, lá do bairro Zé Moisés.
3: Isso,
2: e pra todos os ouvintes da Nova Paranaíba.
1: Alô, Thiago. Um abração, Thiago. Alô, seu Agripina, dona Maria, aquele abraço. A família do Thiago ouvindo a gente também, aquele abraço, né? Deixa eu ver aqui quem fala comigo. É a Cida. Alô, Cida. Boa tarde, Cida. É a Cida ligadinha comigo, né? Pois não, Cida.
4: Lembrando que esse lote fica aqui nos Estados Unidos, 426. No bairro do prefeito José Moisés.
1: Ah, tá precisando da Olimpíada do lote aí? É isso aí, Cida? Não entendi bem. Você mandou pra mim aqui, deixa eu ver aqui. É, não chegou bem o áudio aqui não. Parece que é o lote lá que tem que limpar, né? Lá no Corpo José Moisés, minha amiga Cida. Esse aí é o lote, eu preciso de ajuda para limpar o lote, né? É, onde é o lote, Cida?
4: Lembrando que esse

0: Norte fica aqui nos Estados Unidos, 426, no bairro do prefeito José Moisés.
1: 126, vou mandar pro Jigueri lá, viu? Rua Estados Unidos, 126, tá bom, minha amiga Cida? Muito obrigado, amiga. O Roberto da Celso Maeda, Dona Idelma e a Roberta, também estão ligadinhos comigo. Já atendo você, viu, Roberto? Alô, Carla!
2: Olá, meu querido amigo Pedrada, toca uma música chamada para todos os ouvintes da Madeira do Querão, todos que gostarem da música, especial para você, para meu pai, todos que gostarem da música. 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Boa, Marechal, eu adoro com vocês sempre.
1: A gente tem que mandar para Óticas Vista, não é para mim, viu, Carla? É no WhatsApp da Óticas Vista. 3404-2541, tá bom? Você já ganhou o óculos também lá, né? Já ganhou já, né? Já foi lá buscar, né? Zé de Brito!
3: Boa tarde, Fredada. Meu irmão passa mala amarela. É pra mim que o costureiro que faz pra gente, se assim, no centro do frango assado, ele tem população, vem fio, Zé Bonito, Vitinho da Saúde, Duda Marulinho, Dona Ney, Galeta, Secofeira da Costa e Naí Flamenguista.
1: Tá certo. Alô, cidade de Teutaba. Abraçar o pessoal de Teutaba. Em Canápolis, minha amiga Maria de Canápolis. Alô, Maria Cascavel. E a Maria Jerucussu e o Reinaldo Cascavel, né? Lá em Canápolis também tá me ouvindo. É a Maria Jerucussu, Reinaldo Cascavel em Canápolis. A Maria de Capinópolis também. Alô, Maria de Capinópolis. A dupla é de Tuiutaba, os irmãos Jane Júnior.

0: 17h57, já já Ave Maria. Lançamento chegando em seu rádio. Moça pra casar.
1: Vocês estão falando besteira.
0: Segura aí. Lá, segura aí.
1: Vocês não.

0: São Paulo!
1: Essa é pra casar, viu?
2: Muito bem, meus amigos, uma pequena pausa agora, tá chegando a Dona Ruth com a Ave Maria, né? A Nilda Abreu, o Elcio do Granville, todo o Granville vai ouvir a Ave Maria com a Dona Ruth. Tá bom, Nilda Abreu, Elcio, Mozair da Macena e a Vera na Rua da Máquina, o Ferraz e a Marta da Rua Panamá, o Botafogo Chaveiro, todo mundo aí aguardando o momento da Ave Maria, né? E eu volto já com vocês, tá bom?
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Deus ouvintes da Rádio Paranaíba, o nosso boa noite. Nós estamos reunidos nesse dia 15 de outubro, quinta-feira, dia de adoração. E a igreja celebra também Santa Teresa de Jesus ou Santa Teresa de Ávila. Santa Teresa deixou para toda a igreja um testemunho que revela a alma daqueles que seguem o Senhor. Ela teve muitas experiências místicas e ela foi considerada doutora da igreja, porque em pleno século XVI ela fez uma reforma imensa no Carmelo de Ávila e depois também ela conseguiu a reforma para os carmelitanos da parte dos homens, da parte masculina. Então nós agradecemos imensamente essa presença de santos que nos ajudaram e nos ajudam a compreender melhor o Evangelho, a compreender melhor a Palavra de Deus, a buscarmos a Palavra de Deus como guia, como

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Consagremo os irmãos para a partilha desse momento de oração. Nós, às 18 horas, nos reunimos com a Mãe de Deus, a Mãe de Jesus. Nós nos reunimos com Nossa Senhora, porque esse horário das 18 horas é dela, pertence a ela. No mundo inteiro, pessoas param tudo o que estão fazendo para estarem diante da Mãe de Jesus. E nós sabemos que ela leva nossas orações até o seu Filho amado Jesus. Consagremos, meus irmãos, seja, sinta-se imensamente bem-vindo para fazer acontecer esse momento da Ave Maria. Nós acolhemos a cada um de vocês com muito carinho, com muito amor. Consagremos, pelo sinal da Santa Cruz, livrai-nos Deus, nosso Senhor, dos nossos inimigos. Em nome do Pai, do Filho e do Espírito Santo. Amém. Vinde, Espírito Santo, vinde por meio da poderosa intercessão do Imaculado Coração de Maria, vossa amadíssima esposa. Vinde, Espírito Santo, vinde por meio da poderosa intercessão do Imaculado Coração de Maria, vossa amadíssima esposa. Vinde, Espírito Santo, vinde por meio da poderosa intercessão do Imaculado Coração de Maria, vossa amadíssima esposa. Oremos, Deus, que instruíste os corações dos vossos fiéis com a luz do Espírito Santo, fazei que apreciemos certamente todas as coisas segundo o mesmo Espírito e gozemos sempre da sua consolação. Por Cristo, Senhor nosso. Amém. Irmãos, como nós já comentamos, hoje nós celebramos a festa de Santa Teresa de Jesus ou Santa Teresa de Ávila. Ela passou por várias experiências místicas e ela teve, assim, uma compreensão da vida além dessa vida que nós temos, da vida em Deus. Ela escreveu um livro que é muito famoso porque ela descreve as experiências dela como um castelo. E esse livro nos ajuda a aprofundarmos na nossa espiritualidade. Temos uma espiritualidade mais profunda, mais séria, mais centrada no seguimento a Jesus. Hoje também nós celebramos o Dia dos Professores. Eu passei vários anos com essa missão maravilhosa de educar, de trabalhar em escolas e conduzir as pessoas para um conhecimento melhor, não só da ciência, das matérias, mas também do conhecimento de si mesmo. E esse conhecimento que faz com que a pessoa se aceite, se admire e se sinta como um reflexo do próprio Deus, que é nosso Criador. Hoje também no Evangelho, no capítulo 11 de São Lucas, Jesus está criticando o farisaísmo e também o modo, a conduta dos mestres da lei. Ele fala que os pais deles mataram os profetas e agora eles constroem os túmulos. E isso faz com que seja revelado que eles não vivem o que a palavra de Deus nos ensina. A misericórdia que é revelada em todos os gestos, em todos os atos de Jesus.

sabemos que muitas vezes nós também, nós pegamos muitos chavões que garantem aquilo que nós queremos fazer para agradar a nossa pessoa. Era assim que os fariseus faziam. Eles falavam que cumpriam a lei, mas eles cumpriam só a lei onde ela exigia coisas que eram favoráveis a eles, que não tinha sacrifício. Por exemplo, eles pagavam dízimo de hortelã, da vazinha, de todas as ervas, mas aquilo era fácil para eles pagarem. Mas eles eram incapazes de terem um gesto de misericórdia, especialmente com aqueles que não eram os irmãos da mesma religião, do mesmo lugar. Eles não eram capazes de ter um gesto de amor, de compreensão, de se sentir irmãos alguém. E Jesus nos chama a atenção, porque o que mais importa para nós ganharmos céus com a prática da palavra é vivermos a misericórdia dele com todas as pessoas, não só com aquelas que nós selecionamos, mas com todas as pessoas. Nós vemos também que às vezes dentro da nossa casa, dentro da nossa família, nós não conseguimos viver o evangelho. Não aceitamos as pessoas amando com esse amor de Deus que cobre a multidão dos nossos pecados. Nós implicamos com as pessoas, nós vemos só os defeitos, não conseguimos ver as qualidades. Às vezes, numa sala de aula também acontece a mesma coisa. Mas o professor é aquele que passa para o seu aluno o amor, a educação, o respeito. E hoje, ouvindo no jornal, eu ouvi muitos depoimentos desses das crianças falando que tinha uma professora que era educada, que era simples, que era bondosa. Então, nós vamos orar agora no coração de Deus e no colo de Nossa Senhora a oração do Ângelus. É uma oração muito poderosa. E nós oferecemos toda essa oração para os educadores, para os professores, aqueles que foram nossos professores, os que são professores ainda hoje e aqueles também que querem ser. Oremos, irmãos. O anjo do Senhor anunciou a Maria e ela concebeu do Espírito Santo. Ave Maria, cheia de graça, o Senhor é convosco. Bendita sois vós entre as mulheres e bendito é o fruto do vosso ventre, Jesus. Santa Maria, Mãe de Deus, rogai por nós, pecadores, agora e na hora de nossa morte. Amém. Eis aqui os servos do Senhor, faça-se em nós segundo a vossa palavra. Ave Maria, cheia de graça, o Senhor é convosco. Bendita sois vós entre as mulheres e bendito é o fruto do vosso ventre, Jesus. Santa Maria, Mãe de Deus, rogai por nós, pecadores, agora e na hora de nossa morte. Amém. O Verbo de Deus, que é Jesus, se fez carne e habitou entre nós. Ave Maria, cheia de graça, o Senhor é convosco. Bendita sois vós entre as mulheres, bendito é o fruto do vosso ventre, Jesus. Santa Maria, Mãe de Deus, rogai por nós, pecadores, agora e na hora de nossa morte. Amém. Rogai por nós, Santa Mãe de Deus, para que sejamos dignos das promessas de Cristo para sempre. Amém. Irmãos, nós desejamos a todos uma boa noite. Fiquemos sob a bênção e a proteção do nosso Deus, que é Pai.

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8: 18 horas e 14 minutos.
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1: Alô, alô, cidade de Itumbiara, Tiago Mineiro, meus amigos, minhas amigas, amigo trabalhador, amiga dona de casa, com muita alegria que eu volto em seu rádio para te desejar a você e sua família uma boa noite. Estamos chegando com a última hora do nosso programa, Entardecer o Sertão, que tem o alto patrocínio da Droga Rocha, também da Quipé Calçados, da Modelar Magazine e da Óticas Vista. E abraçando você de rádio ligado, onde quer que você esteja, nos barzinhos, né? Nas lanchonetes, no seu carro, no seu aplicativo, você em casa, bom descanso, uma ótima noite. Deixa eu mandar essa música agora com carinho, ali pra rua João Manuel de Souza, lá no bar do meu amigo Patinho. Alô, Patinho, gente boa, o Patinho tá lá curtindo a gente. Recebendo a visita dos meus amigos, né? É, do Trisbinho. Alô, Trisbinho, vascaíno Trisbinho. E também do meu irmão, a voz de ouro do Rádio Tumbiarense, Lázaro Feliciano. Um beijo pra você, meu irmão. Abraço, Trisbinho. Abraço, Patinho. Obrigado a vocês pelo carinho, pela companhia. Lá pra Piranhas. Alô, Deusnete Piranhas. Deusnete Piranhas também, a família, curtindo o nosso programa. Pra alegria do Trisbinho. O Nando Moreno chega em seu rádio.

0: Tá lá, tomando a gelada, ouvindo a gente, lá no bar do meu amigo Patinho, ali na rua João Manuel de Souza. O meu irmão Lázaro Feliciano, um beijo pra você, irmão. O meu amigo Trisbinho, vascaíno Trisbinho também, um abraço, Trisbinho. E um boa noite, meu amigo Patinho. Obrigado a você pelo carinho da audiência. 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
2: 18 horas e 20

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2: Boa noite, 18h26, 18h26 na Paranaíba. Faleceu hoje na capital do estado, né? Lá em Goiânia. O filho do nosso saudoso Dr. Getúlio Lima, né? Faleceu hoje em Goiânia, vítima de um infarto fulminante, né? O Getúlio Júnior, filho do Dr. Getúlio Lima, faleceu hoje na capital do estado, infarto fulminante. No decorrer da programação de amanhã, aqui na Paranaíba, a gente divulga para você aí onde será o velório, a hora do sepultamento e mais detalhes, né? Sentimentos à família Lima, família tradicional da cidade de Tumbiara, né? Quem está ouvindo a gente também, olá Pedrada, boa noite. Tem uma roupa para vender, olha aí, ó. Quem quiser uma roupa para comprar aí, ó, né? Nosso amigo está vendendo aqui, ó. Um abraço, entrega em casa, né? Um abraço, amigo, muito obrigado pelo carinho, viu? Qualquer informação, entre em contato comigo, eu passo contato dele, tá bom? Regina da cidade, a Regina do bairro Ladar Cardoso. Alô, Regina, deixa eu trazer meu amigo Thiago, né? O Thiago está chegando aqui no programa para falar de saúde, falar do...

0: 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Alô, meu amigo Thiago, gente boa. Chega mais aqui no programa, falando Minuto da Saúde. Fala comigo, Thiago. Boa noite, amigo.
1: 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Grande abraço, meu parceirão. E eu fico de cá no nosso Minuto Saúde.
0: Amanhã você volta, porque amanhã é dia de sorteio, né? Sorteio do Amargão amanhã. Né, Thiago? Um abraço a você e a sua família. Uma ótima noite. Deixa eu pedir desculpa pro Cabo Sérgio. O Cabo Sérgio estava na linha comigo. E eu tive que ir na portaria atender o pessoal da portaria, Cabo Sérgio. O pessoal da fazenda me conhecer, ficou um pouquinho lá comigo, né, durante a Ave Maria. Então, cheguei aqui, tinha que cair em delegação. Então, abraço a você, Cabo Sérgio, ligadinho comigo, ele que torce pro Internacional, né? Grande Cabo Sérgio, um abraço a você. O Dalminho do Táxi, alô, Dalminho do Táxi. O nosso amigo Décio Eustáquio também, na Rua Arlindo Vilela, aquele abraço. Lá pro meu amigo Roberto da Celso Maeda, Roberto, a Dona Idelma e a Roberto da Celso Maeda, no Pesca e Paga Lajeado, tá lá ouvindo a gente o Celso Luiz, a Nilce, Dona Magnólia, o Nelson Luiz, a Eliane também, curtindo a Paranaíba. Boa noite. 18h30.

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1: 18:33.
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8: Boa noite, 18:35, em nome da Óticas Vista, da Kipé Calçados, da Droga Rocha e da Modern Magazine, estamos em seu rádio com o nosso Entardecer o Sertão, né? E abraçando você de rádio ligado, aí nas fazendas, nas chacras, né? Depois do dia de muito trabalho, já tomou seu banho, só aguardando a janta ficar pronta, né? Uma boa noite a você, bom descanso e obrigado pelo carinho, tá bom? O nosso amigo Valtinho, o Valtinho tá lá, né? Batendo ponto, lá na parada obrigatória, né? Quer encontrar o Valtinho? Vá para o obrigatório, lá o ponto dele, viu? Alô, Valtinho, Adriana, nosso abraço, boa noite.
9: Meu irmãozinho Pedrada, eu cheguei aqui agora na parada obrigatória. Ali tá minhas amigas aqui, ó. Meus amigos tomando uma gelada comigo aqui. Aí nós queremos uma música legal aí, cara. Aqui na parada obrigatória nós temos caldo, frente de vó, nós temos espetinho, nós temos jantinho. Nós temos, se quiser comer, a gente vai comer com a gente aqui, no lugar gostoso. Na hora que a gente vem cá, já vem a Belião vir cá jantar com nós. Aí nós queremos uma música legal aqui. Tá bom? Juliette Limões. Cai na realidade. Essa é a Adriana que pediu, que ela tá apaixonada hoje.
8: Tá certo, Adriana. Boa noite, Adriano, Valtinho, todo mundo curtindo a gente aí. Obrigado pelo carinho de vocês, uma boa noite. E obrigado pela audiência. Rio Negro e São Limões. 18:36 na Paranaíba.

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1: 18:39.
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7: 18:41 na Paranaíba, 18:41, eu sou o Lindomar Pedrada, e deixa eu entardecer o sertão, em nome da Moderar Magazine, da Quipé Calçados, da Droga Rocha, da Óticas Vista, atendendo mais uma participação no WhatsApp da 94.7, né? A minha amiga Wanda Santos, tá ligadinha, né, Wanda? Um abraço a Wanda Santos, tá ligadinha comigo. O nosso amigo Luiz Cabeção também tá ligadinho, a Rosana, Yasmin.
8: Boa noite, meu amigo Lindomar Pedrado, Pedradinha, Pedrado. É o vídeo da moda, se der pra rodar aí, é boate azul. Eu ofereço esposa Rosana pra Yasmin, meu primo Alex, de Tumbiara, minha tia Maria do Panamá, meu primo Sidney. E pra quem gosta da música, meu amigo, se der tempo isso, você roda aí pra nós, hein? Fazer um favor, hein? Que Deus te abençoe hoje e sempre. Que todo mundo da Rádio Paranaíba também.
7: Meu amigo Luiz Cabeção, Rosane e Yasmin, boa noite a vocês, obrigado pelo rádio ligado.

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0: nós. E tudo bom pra você também. Alô, meu querido.
1: Falou, Flávio, um abraço a você, grande Flávio, amigo meu de longas datas, né, Flávio? Alô, seu Milton, seu Eli, seu Milton levou uma macarronada com queijo pra mim, uma macarronada com bastante queijo, né? Lá no Granville, passei o final de semana, o feriado do Granville, e o seu Milton levou pra mim lá uma macarronada bem na hora do almoço, hein? Que macarronada deliciosa, hein? Seu Eli, um abraço a você, seu Milton, o Flávio, aí no Bairro da Saúde, a Gersa da Rua São Paulo, né, Gersa? Um abraço a Gersa também do Bairro da Saúde, tá ligadinho comigo. Obrigado, Flávio. Quanto tempo que eu não falo com você, amigo? Muito obrigado. Deixa eu ver quem mais. William, grande amigo William.
2: Fala, meu amigo Pelada, como é que você tá?
1: Tudo bem?
2: Vocês estão aí? Estou, meu Deus.
1: Estou.
2: Pelada, mas vamos ver o Daniel aí, parte do dia, se tiver tempo aí. Falou, vai pra quem gostar aí, pra você dar aí, pra você, meu amigo. Até amanhã, obrigado.
1: Obrigado a você, William. Um abraço lá pro Flávio, seu Milton, seu Elino, mais da saúde. A Vanilda, o Denerval Tinegro, Santa Maria. O Edino Quilombo. Parabéns a Patrícia do Santa Maria pelo seu aniversário hoje. Também a Maria Aparecida Valdomiro, da fazenda lá em Buriti Alegre. Também curtindo a gente, aquele abraço, né? Daniel, atendendo o amigo William com a bonita música.

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5: 18h55. Já está partindo final do nosso programa, né? É, minha amiga Suene Aparecida. Alô, Suene Aparecida e seu esposo na fazenda. Boa noite. Meu amigo Luiz Roscão passou por aqui hoje, né, Luiz Roscão? Um abraço a você, amigo. Boa noite.
6: Meu amigo Lindomar Alves Pedrada. Oh, bom demais te ver, véio. Aquela hora que eu te vi ali na porta da rádio.
5: Então.
6: Enquanto a dona Ruth fazia a hora do Ângelus.
5: Isso.
6: Bom demais. Bom te ver, viu?
5: Prazer também.
6: Luiz Roscão, um abraço.
5: Prazer foi nosso te ver, meu amigão, viu? Saúde pra você e sua família. Uma boa noite, tá bom, Luiz Roscão, meu grande amigo, né? Um abraço a você e sua família, uma ótima noite e um bom descanso a vocês, tá bom? Maria Leuza, da Rua Divinópolis, meu amigo Eurípedes.
7: Oi, Pedrada, boa tarde.
5: Oi.
7: A todos da Nova Paranaíba, que Deus abençoe.
5: Amém.
7: A todos, bom final de semana
5: para nós todos.
7: Nós, né, Pedrada? Eu tenho, passo uma música aí de Zique Zera para nós, só para recordar, que Deus abençoe a todos. Fique com Deus, muito obrigado.
5: Com Deus também a você, nossa amiga Eurípedes da Rua Divinópolis, né? O pessoal lá do Boqueirão também. Alô, meus amigos do Boqueirão. Um abraço a todos. Obrigado pelo carinho, pessoal do Boqueirão, né? Também tá ouvindo a gente. Aquele abraço. Pra vocês, com carinho, a última de hoje. Luiz Roscão, boa noite a você e sua família, amigo.

0: De quem, companheiro?
1: Da dona Jandira.
2: Aê, Eurípides Maria Eleusa. Dona Jandira, Zique Zé. Encerrando o programa de hoje, né, gente? Missão cumprida, graças a Deus. Obrigado, Senhor, por mais um dia de trabalho, de saúde, de amizade, né? Tô indo embora pro meu descanso merecido, mas amanhã, se Deus permitir, estarei de volta com vocês às 8h45 no show do Manhã com os Classificados. E à tarde, às 4 horas, com mais um Entardecer no Sertão. Para você, amigo trabalhador, para você, amigo dono de casa, uma ótima noite, que Deus abençoe e proteja todos nós. Boa noite e até amanhã, se Deus permitir. Boa noite, Tumiara. Tchau, tchau.

Mais um dia se vai, mais uma noite chega. Vim aqui deixar meu boa noite e desejar um descanso relaxante. Que o dia difícil fique para trás. Nada melhor que um dia após o outro. E Deus à frente de tudo. E quando estou nas minhas escuridões, tenho um Pai que me veste de estrelas. Como cuida do céu e de tudo que há, Ele cuida de mim. Para quem tem Deus no coração, as adversidades sempre serão passageiras. E a vitória, uma certeza. Que cada estrela no céu seja um desejo seu se realizando. Tenha uma noite linda, de paz e tranquilidade. E que Deus esteja sempre ao nosso lado. Deus te abençoe.

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1: 19 horas e 3 minutos.

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1: 19 horas e 29 minutos.

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1: 19:43.
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1: 20 horas e 5 minutos. 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
1: 20 horas e 18 minutos.
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2: 20 horas e 31 minutos.
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2: 20 horas e 31 minutos.

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0: 7:39.
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1: 20 horas e 40 minutos.
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2: Jorge Henrique Rodrigo. 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
2: 20h52.
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1: 20:54.
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